0: O Gabinete Central de Recuperação e Gestão de Ativos, 515 bens, com destaque para 485 veículos e 30 imóveis.
1: Ora, esses bens são entregues à gestão e há toda uma atividade de conservação, há toda uma atividade de gestão, de rentabilização desses bens. E de acordo ainda com o relatório anual do Procurador-Geral da República, só na gestão de 2025 foram arrecadados 176 milhões 338 mil 46 meticais e 56 centavos. Portanto, são números que mostram a atividade, o esforço que as instituições de justiça têm desempenhado no sentido de cercar o crime nesses modos a que eu me referi antes.
0: Procuradoria-Geral da República, através do Gabinete Central de Recuperação e Gestão de Ativos, recuperou no ano passado, em Nampula, cerca de 400 milhões de meticais resultantes de atividades criminosas. O governo moçambicano manifesta confiança na dinamização do desenvolvimento sustentável e inclusivo como resultado da operacionalização das Assembleias Cidadãs nas províncias de Cabo Delgado, Tete e Gaza. O anúncio foi feito em Pemba pelo Diretor Nacional Adjunto do Orçamento no Ministério das Finanças, Augusto Zopeni, no encerramento da sessão pública da Assembleia Cidadã de Cabo Delgado, convocada para a apresentação, encaminhamento e debate das recomendações produzidas pelos membros desta plataforma.
2: O importante é, no nível distrital, no nível provincial, até mesmo central, assumirmos isto como um desafio de como assegurar que efetivamente estas ações sejam realizadas. Porque os nossos membros das Assembleias Cidadãs, a partir do momento que apresentaram estas recomendações, têm a expectativa de ver se efetivamente vão ser implementadas. Como dizia na minha intervenção, cabem nos instrumentos de planificação e orçamentação. É uma questão de a gente assumir este novo desafio no tratamento destas matérias.
0: O governo moçambicano manifesta confiança na dinamização do desenvolvimento sustentável e inclusivo como resultado da operacionalização das Assembleias Cidadãs nas províncias de Cabo Delgado, Tete e Gaza. A província de Tete arrecadou mais de 13 mil milhões de meticais, resultado da manufaturação de mais de 2 milhões de toneladas de diversos produtos. Os dados constam do relatório Balanço das Atividades Desenvolvidas pelo Conselho Executivo Provincial, atualmente em apreciação na terceira sessão da Assembleia Provincial de Tete. Segundo o governador de Tete, Domingos Viola, entre os principais produtos manufaturados destacam-se cereais, leguminosas e outras culturas de rendimento produzidas em vários distritos da província.
3: Aqui queremos secundar, dizer que a nossa previsão era em baixa, tendo em conta vários fatores ligados a manifestações, às cheias, inundações, à seca, estiagem que registrou a província. Mas ficamos surpresos porque as outras áreas que não foram influenciadas negativamente por esses fatores, eles superaram as suas metas e a nossa produção global acabou estando acima daquela que era prevista em mais de 2 dígitos.
0: Viola avançou que o desempenho é apontado como um sinal positivo do crescimento gradual da atividade agroindustrial na província, impulsionada pelo aumento da produção e pela capacidade de transformação de produtos locais. A organização não-governamental Visão Mundial pretende reforçar o combate à desnutrição crónica no distrito de Memba, em Nampula, através de ações integradas de saúde, nutrição e educação comunitária, com enfoque nas mulheres e crianças dos 0 aos 5 anos de idade. Com efeito, foi assinado esta quinta-feira em Maputo um memorando de entendimento entre a organização e uma entidade bancária nacional para a implementação do projeto denominado Zero Malnutrição em Tropene. Na ocasião, a diretora nacional da Divisão Mundial Moçambique, Maria Carolina da Silva, disse que o projeto vai ajudar a estimular o desejo de estudar em crianças da região norte do país.
4: Porque isso garante, não apenas garante que a criança vai ter uma refeição balanceada, rica nutricionalmente, né? Pelo menos uma vez por dia, mas também que ela vai permanecer na escola, que é muito importante. Então, se não há, quando não há lanche escolar, as crianças elas perdem o interesse ou elas têm dificuldade mesmo de se concentrar na aula. Então, a presença do lanche escolar é extremamente importante, não apenas para o estado nutricional da criança, mas para a própria aprendizagem.
0: A organização não-governamental Visão Mundial pretende reforçar o combate à desnutrição crónica no distrito de Memba, em Nampula, através de ações integradas de saúde, nutrição e educação comunitária. Na atualidade internacional, o Hospital de Tratamento de Ébola na República Democrática do Congo é incendiado após manifestantes exigirem os corpos de parentes mortos pela doença. A violência eclodiu na província de Ituri, no leste do país, quando os manifestantes na cidade de Ruampara queriam recuperar os corpos dos parentes para enterrá-los. Quando tiveram o pedido negado, incendiaram o hospital, segundo relatos locais. O incidente ocorre no mesmo dia em que foi confirmado o primeiro caso de ébola na província de Kivu do Sul, na mesma região, sob controle dos rebeldes do M23, conforme informou o porta-voz do grupo esta quinta-feira. O advogado norte-americano Reid Brody afirma que o presidente dos Estados Unidos da América, Donald Trump, deverá enfrentar a justiça internacional pela guerra no Irã e pelo seu apoio às ações de Israel. Conhecido como o caçador dos ditadores, Reid Brody descreve também as ações de Israel na faixa de Gaza como genocídio. O ex-procurador, que passou décadas a incriminar líderes por violações de direitos humanos, está atualmente a processar os co-presidentes de Nicarágua, Daniel Ortega, e a sua esposa, Rosário Murillo, a quem ele e um grupo de especialistas da ONU acusam de crimes contra a humanidade. Entre as suas vitórias jurídicas, destaca-se o caso que levou à condenação do ex-presidente chadiano Hassani Habré à prisão perpétua em 2016 por crimes contra a humanidade. Fechamos com a previsão do tempo. As cidades de Tete e Nampula poderão registrar esta sexta-feira 31 graus centígrados de temperatura máxima, seguidas por Pemba com 30 graus, Beira 28, Maputo e Vilanculo 27, Xai-Xai, Nhambane e Quelimane 26 e, por último, Lixinga e Chimoio com 24 graus Celsius de temperatura máxima. Apresentamos as notícias a esta hora, as próximas às 3 horas.

0: Moçambique, tal como muitos países no mundo, não fabrica petróleo, não fabrica diesel, não fabrica gasolina. Por isso, havendo guerra nesta zona e havendo destruição das refinarias e o acesso por onde tem que passar o combustível está fechado, o mundo já não tem a mesma quantidade de combustível que tinha dois meses atrás. E nós temos que começar a tomar medidas para aguentar esta crise até que a guerra um dia termine. Mas se a guerra continuasse, não íamos aguentar, um dia haveria aumento de combustíveis. Quando nós dissemos isso, os outros países no mundo, incluindo os nossos irmãos aqui na região, já tinham aumentado três vezes, porque eles não têm portos. Por isso, não pode aparecer ninguém a distrair o povo moçambicano a dizer que o problema do combustível é só do Moçambique. É um problema mundial.
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3: Continuamos a celebrar a nossa Mãe África com a música de Richard Bona, neste espetáculo realizado em Leverkusen, na Alemanha.

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a deliciosa música jazz do baixista camaronês Richard Bona no espetáculo realizado na cidade alemã de Leverkusen em 2023. A nossa viagem por sonoridades africanas continua, e desta vez por uma incursão de obras de artistas moçambicanos em parceria com outros artistas africanos. Para ouvir já a seguir, Moreira Xunguissa e Mano Dibango em Sul Makossa.

0: Celebramos a riqueza e a diversidade cultural africana e a sua identidade através da música, mas também chamamos à reflexão sobre que África nós, os africanos, queremos. Estamos a ouvir obras de parceria entre artistas moçambicanos e outros artistas africanos. Ouvimos Suma Kosa de Moreira Xonguiça em parceria com Mano Dibango e depois ouvimos Guardians of Light, Stewart Sukuma e Oliver Mtukudzi e Sakidila de Otis em parceria com Bunga. Hoje viajamos por sons que nos lembram quem somos, de onde viemos e a força que carregamos enquanto povo africano. Cada batida, cada voz e cada melodia foi um convite à união, à memória e ao orgulho da nossa identidade. Que este espírito permaneça em cada um de nós para além desta emissão. Porque a África não se escuta apenas. A África vive em nós todos os dias. Agradecemos a sua companhia e convidámo-la a continuar ligada à nossa emissão. Em Moçambique são 3 horas.
1: Boa noite, bem-vindo às notícias apresentadas por Vítor Rufino. A Procuradoria-Geral da República, através do Gabinete Central de Recuperação e Gestão de Ativos, recuperou no ano passado, em Nampula, cerca de 400 milhões de meticais resultantes de atividades criminosas. A informação foi avançada em Nampula pelo juiz desembargador e coordenador adjunto do Projeto Melhoria de Acesso à Justiça no norte de Moçambique. Luís Mabote indicou que, em relação a 2024, no ano passado houve um decréscimo das apreensões de bens e recuperação de ativos de atividades criminosas. Segundo a fonte, ainda neste período, foram entregues ao Gabinete Central de Recuperação e Gestão de Ativos 515 bens, com destaque para 485 veículos e 30 imóveis.
2: Ora, esses bens são entregues à gestão e há toda uma atividade de conservação, há toda uma atividade de gestão, de rentabilização desses bens. E, de acordo ainda com o relatório anual do Procurador-Geral da República, só na gestão de 2025 foram arrecadados 176 milhões 338 mil 46 meticais e 56 centavos. Portanto, são números que mostram a atividade, o esforço que as instituições de justiça têm desempenhado no sentido de cercar o crime nesses modos a que eu me referi antes.
1: Procuradoria-Geral da República, através do Gabinete Central de Recuperação e Gestão de Ativos, recuperou no ano passado, em Nampula, cerca de 400 milhões de meticais resultantes de atividades criminosas. O governo moçambicano manifesta confiança na dinamização do desenvolvimento sustentável e inclusivo como resultado da operacionalização das Assembleias Cidadãs nas províncias de Cabo Delgado, Tete e Gaza. O anúncio foi feito em Pemba pelo Diretor Nacional Adjunto do Orçamento no Ministério das Finanças, Augusto Zopeni, no encerramento da sessão pública da Assembleia Cidadã de Cabo Delgado, convocada para a apresentação, encaminhamento e debate das recomendações produzidas pelos membros desta plataforma.
3: O importante é, no nível distrital, no nível provincial, até mesmo central, assumirmos isto como um desafio de como assegurar que efetivamente estas ações sejam realizadas. Porque os nossos membros das Assembleias Cidadãs, a partir do momento que apresentaram estas recomendações, têm a expectativa de ver se efetivamente vão ser implementadas. Como dizia na minha intervenção, cabem nos instrumentos de planificação e orçamentação. É uma questão de a gente assumir este novo desafio no tratamento destas matérias.
1: O governo moçambicano manifesta confiança na dinamização do desenvolvimento sustentável e inclusivo como resultado da operacionalização das Assembleias Cidadãs nas províncias de Cabo Delgado, Tete e Gaza. A província de Tete arrecadou mais de 13 mil milhões de meticais, resultado da manufaturação de mais de 2 milhões de toneladas de diversos produtos. Os dados constam do relatório Balanço das Atividades Desenvolvidas pelo Conselho Executivo Provincial, atualmente em apreciação na terceira sessão da Assembleia Provincial de Tete. Segundo o governador de Tete, Domingos Viola, entre os principais produtos manufaturados destacam-se cereais, leguminosas e outras culturas de rendimento produzidas em vários distritos da província.
4: Aqui queremos secundar, dizer que a nossa previsão era em baixa, tendo em conta vários fatores, ligados a manifestações, às cheias e inundações, à seca e estiagem que registrou a província. Mas ficamos surpresos porque as outras áreas que não foram influenciadas negativamente por esses fatores, eles superaram as suas metas e a nossa produção global acabou estando acima daquela que era prevista em mais de 2 dígitos.
1: Viola avançou que o desempenho é apontado como um sinal positivo do crescimento gradual da atividade agroindustrial na província, impulsionada pelo aumento da produção e pela capacidade de transformação de produtos locais. A organização não-governamental Visão Mundial pretende reforçar o combate à desnutrição crónica no distrito de Memba, em Nampula, através de ações integradas de saúde, nutrição e educação comunitária, com enfoque nas mulheres e crianças dos 0 aos 5 anos de idade. Com efeito, foi assinado esta quinta-feira em Maputo um memorando de entendimento entre a organização e uma entidade bancária nacional para a implementação do projeto denominado Zero Malnutrição em Tropene. Na ocasião, a diretora nacional da Divisão Mundial Moçambique, Maria Carolina da Silva, disse que o projeto vai ajudar a estimular o desejo de estudar em crianças da região norte do país.
5: Porque isso garante, não apenas garante que a criança vai ter uma refeição balanceada, rica nutricionalmente, né, pelo menos uma vez por dia, mas também que ela vai permanecer na escola, que é muito importante. Então, se não há, quando não há lanche escolar, as crianças elas perdem o interesse ou elas têm dificuldade mesmo de se concentrar na aula. Então, a presença do lanche escolar é extremamente importante, não apenas para o estado nutricional da criança, mas para a própria aprendizagem.
1: A organização não-governamental Visão Mundial pretende reforçar o combate à desnutrição crónica no distrito de Memba, em Nampula, através de ações integradas de saúde, nutrição e educação comunitária. Na atualidade internacional, o Hospital de Tratamento de Ébola na República Democrática do Congo é incendiado após manifestantes exigirem os corpos de parentes mortos pela doença. A violência eclodiu na província de Ituri, no leste do país, quando os manifestantes na cidade de Ruampara queriam recuperar os corpos dos parentes para enterrá-los. Quando tiveram o pedido negado, incendiaram o hospital, segundo relatos locais. O incidente ocorre no mesmo dia em que foi confirmado o primeiro caso de ébola na província de Kivu do Sul, na mesma região, sob controle dos rebeldes do M23, conforme informou o porta-voz do grupo esta quinta-feira. O advogado norte-americano Reid Brody afirma que o presidente dos Estados Unidos da América, Donald Trump, deverá enfrentar a justiça internacional pela guerra no Irão e pelo seu apoio às ações de Israel. Conhecido como o caçador dos ditadores, Reid Brody descreve também as ações de Israel na faixa de Gaza como genocídio. O ex-procurador, que passou décadas a incriminar líderes por violações de direitos humanos, está atualmente a processar os co-presidentes de Nicarágua, Daniel Ortega, e a sua esposa, Rosário Murillo, a quem ele e um grupo de especialistas da ONU acusam de crimes contra a humanidade. Entre as suas vitórias jurídicas, destaca-se o caso que levou à condenação do ex-presidente Adiano Hassani Habré à prisão perpétua em 2016 por crimes contra a humanidade. Fechamos com a previsão do tempo. As cidades de Tete e Nampula poderão registrar esta sexta-feira 31 graus centígrados de temperatura máxima, seguidas por Pemba com 30 graus, Beira 28, Maputo e Vilanculo 27, Xai-Xai, Nhambane e Quelimane 26 e, por último, Lixinga e Chimoio com 24 graus Celsius de temperatura máxima. Apresentamos as notícias a esta hora, às próximas, às 4 horas.

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3: Seguimos nesta madrugada e deixe que a música continue a embalar o seu espírito com sons variados, mas com a mesma intenção, a de trazer paz e a de acalmar a alma. Votos de continuação de boa escuta.

relaxa, fica calma. 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Faz o seguinte, verifica lá bem, né?

A música a temperar esta madrugada de sexta-feira, que esperamos que seja de descanso, mas também de repensar as suas ações e projetos de vida. Ouvimos Nsikati Wamina, de Sérgio Miambo, Bye Bye, de Anita Makwakwa e A Una Stress, de Mr. Bau. Já a seguir, mais uma dose de trio. Mandicocheira, de Bete, Ndie, de Aquila Chirinza e Senti, de Humberto Luiz.

Daqui a pouco a madrugada vai ceder à luz do novo dia e com ela a certeza de que mesmo nos momentos mais difíceis a esperança nunca desaparece e que a paz encontre morada no seu coração.

estivemos a ouvir Panco por Ti, Kaliza e Sizakel Matlombe, Custa Dizer Amor de Roberto Chidzonzo, Dry My Tears with Money de Assa Matusse e Narcisista de Lisa James. Que o amor seja sempre abrigo, respeito e liberdade. Porque amar nunca pode significar ferir, calar o outro ou destruir. Que cada canção desta sequência nos lembre que a mulher, por exemplo, merece viver sem medo, com dignidade, com carinho e voz. Diga não à violência contra a mulher. O amor verdadeiro protege, respeita e cuida.

0: Em Moçambique, são 4 horas.
1: Bom dia, bem-vindo às notícias apresentadas por Vítor Rufino. A Procuradoria-Geral da República, através do Gabinete Central de Recuperação e Gestão de Ativos, recuperou no ano passado, em Nampula, cerca de 400 milhões de meticais resultantes de atividades criminosas. A informação foi avançada em Nampula pelo juiz desembargador e coordenador adjunto do Projeto Melhoria de Acesso à Justiça no norte de Moçambique. Luís Mabote indicou que, em relação a 2024, no ano passado houve um decréscimo das apreensões de bens e recuperação de ativos de atividades criminosas. Segundo a fonte, ainda neste período foram entregues ao Gabinete Central de Recuperação e Gestão de Ativos 515 bens, com destaque para 485 veículos e 30 imóveis.
2: Ora, esses bens são entregues à gestão e há toda uma atividade de conservação, há toda uma atividade de gestão, de rentabilização desses bens. E, de acordo ainda com o relatório anual do Procurador-Geral da República, só na gestão de 2025 foram arrecadados 176.338.046 meticais e 56 centavos. Portanto, são números que mostram a atividade, o esforço que as instituições de justiça têm desempenhado no sentido de cercar o crime nesses moldes a que eu me referi antes.
1: Procuradoria-Geral da República, através do Gabinete Central de Recuperação e Gestão de Ativos, recuperou no ano passado, em Nampula, cerca de 400 milhões de meticais resultantes de atividades criminosas. O governo moçambicano manifesta confiança na dinamização do desenvolvimento sustentável e inclusivo como resultado da operacionalização das Assembleias Cidadãs nas províncias de Cabo Delgado, Tete e Gaza. O anúncio foi feito em Pemba pelo Diretor Nacional Adjunto do Orçamento no Ministério das Finanças, Augusto Zopeni, no encerramento da sessão pública da Assembleia Cidadã de Cabo Delgado, convocada para a apresentação, encaminhamento e debate das recomendações produzidas pelos membros desta plataforma.
3: O importante é, no nível distrital, no nível provincial, até mesmo central, assumirmos isto como um desafio de como assegurar que efetivamente estas ações sejam realizadas. Porque os nossos membros das Assembleias Cidadãs, a partir do momento que apresentaram estas recomendações, têm a expectativa de ver se efetivamente vão ser implementadas. Como dizia na minha intervenção, cabem nos instrumentos de planificação e orçamentação. É uma questão de a gente assumir este novo desafio no tratamento destas matérias.
1: O governo moçambicano manifesta confiança na dinamização do desenvolvimento sustentável e inclusivo como resultado da operacionalização das Assembleias Cidadãs nas províncias de Cabo Delgado, Tete e Gaza. A província de Tete arrecadou mais de 13 mil milhões de meticais, resultado da manufaturação de mais de 2 milhões de toneladas de diversos produtos. Os dados constam do relatório Balanço das Atividades Desenvolvidas pelo Conselho Executivo Provincial, atualmente em apreciação na terceira sessão da Assembleia Provincial de Tete. Segundo o governador de Tete, Domingos Viola, entre os principais produtos manufaturados destacam-se cereais, leguminosas e outras culturas de rendimento produzidas em vários distritos da província.
4: Aqui queremos secundar, dizer que a nossa previsão era em baixa, tendo em conta vários fatores ligados a manifestações, às cheias, inundações, à seca, estiagem que registrou a província. Mas ficamos surpresos porque as outras áreas que não foram influenciadas negativamente por esses fatores, eles superaram as suas metas e a nossa produção global acabou estando acima daquela que era prevista em mais de 2 dígitos.
1: Viola avançou que o desempenho é apontado como um sinal positivo do crescimento gradual da atividade agroindustrial na província, impulsionada pelo aumento da produção e pela capacidade de transformação de produtos locais. A organização não-governamental Visão Mundial pretende reforçar o combate à desnutrição crónica no distrito de Memba, em Nampula, através de ações integradas de saúde, nutrição e educação comunitária, com enfoque nas mulheres e crianças dos 0 aos 5 anos de idade. Com efeito, foi assinado esta quinta-feira em Maputo um memorando de entendimento entre a organização e uma entidade bancária nacional para a implementação do projeto denominado Zero Malnutrição em Tropene. Na ocasião, a diretora nacional da Divisão Mundial Moçambique, Maria Carolina da Silva, disse que o projeto vai ajudar a estimular o desejo de estudar em crianças da região norte do país.
5: Porque isso garante, não apenas garante que a criança vai ter uma refeição balanceada, rica nutricionalmente, né? Pelo menos uma vez por dia, mas também que ela vai permanecer na escola, que é muito importante. Então, se não há, quando não há lanche escolar, as crianças elas perdem o interesse ou elas têm dificuldade mesmo de se concentrar na aula. Então, a presença do lanche escolar é extremamente importante, não apenas para o estado nutricional da criança, mas para a própria aprendizagem.
1: A organização não-governamental Visão Mundial pretende reforçar o combate à desnutrição crónica no distrito de Memba, em Nampula, através de ações integradas de saúde, nutrição e educação comunitária. Na atualidade internacional, o Hospital de Tratamento de Ébola na República Democrática do Congo é incendiado após manifestantes exigirem os corpos de parentes mortos pela doença. A violência eclodiu na província de Ituri, no leste do país, quando os manifestantes na cidade de Ruampara queriam recuperar os corpos dos parentes para enterrá-los. Quando tiveram o pedido negado, incendiaram o hospital, segundo relatos locais. O incidente ocorre no mesmo dia em que foi confirmado o primeiro caso de ébola na província de Kivu do Sul, na mesma região, sob controle dos rebeldes do M23, conforme informou o porta-voz do grupo esta quinta-feira. O advogado norte-americano Reid Brody afirma que o presidente dos Estados Unidos da América, Donald Trump, deverá enfrentar a justiça internacional pela guerra no Irã e pelo seu apoio às ações de Israel. Conhecido como o caçador dos ditadores, Reid Brody descreve também as ações de Israel na faixa de Gaza como genocídio. O ex-procurador, que passou décadas a incriminar líderes por violações de direitos humanos, está atualmente a processar os co-presidentes de Nicarágua, Daniel Ortega, e a sua esposa, Rosário Murillo, a quem ele e um grupo de especialistas da ONU acusam de crimes contra a humanidade. Entre as suas vitórias jurídicas, destaca-se o caso que levou à condenação do ex-presidente chadiano Hassani Habré à prisão perpétua em 2016 por crimes contra a humanidade. Fechamos com a previsão do tempo. As cidades de Tete e Nampula poderão registrar esta sexta-feira 31 graus centígrados de temperatura máxima, seguidas por Pemba com 30 graus, Beira 28, Maputo e Vilanculo 27, Xai-Xai, Nhambane e Quelimane 26 e, por último, Lixinga e Chimoio com 24 graus Celsius de temperatura máxima. Próximas notícias às 5 horas.

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0: Estimado ouvinte, seja bem-vindo ao Letras e Sons. O Letras e Sons, que hoje vai conversar com Lázaro Filho, que lançou muito recentemente o seu livro de poemas Escravos Livres, o protesto dos silêncios. Ora viva, Lázaro Filho, seja bem-vindo ao Letras e Sons. É um prazer recebê-lo e parabéns pela obra.
1: Muito obrigado. Saudações, Conceição, e a todos os ouvintes da Rádio Moçambique. Agradeço por estar neste programa para falarmos desta obra.
0: O livro abre exaltando Moçambique, faz um itinerário, portanto, pelo nosso país, desde a independência a esta fase, recordando que o poder de um povo reside na sua união à volta da sua grande madre.
1: Perfeito. Somos todos moçambicanos. E este país tem uma história muito brilhante. E que é uma história que resulta do esforço ou da luta do povo moçambicano. Então, Escravos Livres coloca Moçambique em primeiro lugar e descrevendo os contornos daquilo que foi a luta de libertação nacional e o que estamos a usufruir hoje, que é fruto dessa luta.
0: Então, estes escravos livres, o protesto do silêncio, são protestos, como qualquer um, não é? Carregados de sabores. Há alguns que nem são, não é? Mas este é o sujeito poético, está zangado.
1: Está revoltado. O que sucede é que, na verdade, todos somos escravos, por alguma razão. Entretanto, estamos livres. A Constituição da República, os documentos por aí, afirmam que somos livres. E somos livres. E na prática, como é que estamos? Há muita gente que circula na rua que aparentemente está bem, mas não está bem. Temos humanos zumbis, passa a expressão, mas que não estão ali. Porque há um conflito dentro dessas pessoas. Conflitos sociais, conflitos econômicos. Então, há muitos problemas que fazem de nós escravos. E as pessoas ficam no silêncio. É aí onde está o problema. Não podemos ficar no silêncio. É preciso que optemos pelo diálogo para que as coisas possam mudar e possam andar. Então, a revolta está aí. Não ficarmos no silêncio, vermos as nossas famílias a se destruírem. Não podemos.
0: Então, estamos diante de uma ironia nestes escravos livres.
1: Por um lado, sim. Por outro, não. Porque é uma realidade. Ao sair à rua, podemos ver pessoas aparentemente bem na rua, mas não estão bem essas pessoas. Há problemas que afligem estes cidadãos. É aí onde reside a escravidão. Não é uma escravidão de correntes visíveis, mas é algo mais profundo no coração, no pensamento, na maneira de agir. É onde encontramos a escravidão, sobretudo na sociedade.
0: Bom, um livro que, indo bem fundo na leitura que se faz, eleva o cidadão, exalta a pátria e a afirmação da identidade nacionalista como recurso para o derrubo de todas as formas de subjugação do homem e da nação. Diz o seu prefaciador, numa reflexão, que são uma espécie de decalques poéticos das visões de Samora Machel, primeiro presidente de Moçambique independente. Será nele que se inspirou?
1: Sim. Bem, infelizmente não conheci, mas através dos vídeos e discursos do presidente Samora, eu inspirei-me nele. Recordo-me, na altura da universidade, tínhamos um jornal chamado Jornal Zona Rural, na Escola Superior de Desenvolvimento Rural. Em todas as edições, eu colocava lá excertos do discurso do presidente Samora. Portanto, é uma figura incontornável quando se fala da história de Moçambique, da luta pela independência deste povo em todas as esferas. Portanto, é a minha fonte de inspiração até hoje. O cidadão, por que é que está lá? Porque eu, antes de ser escritor, sou cidadão. E é preciso colocar este cidadão dentro deste livro, porque este livro resulta também da observação do dia a dia deste cidadão, das dificuldades que passa, dos sucessos e insucessos. Então, a obra nasce do observar, dos afazeres deste povo maravilhoso, o povo moçambicano.
0: Bom, como é que descreve os poemas dos escravos livres, o protesto dos silêncios? Podemos chamar poemas dramáticos?
1: Há uma mixlânia que são poemas de reflexão, sobretudo porque levantam aspectos que têm a ver com a nossa sociedade. Há um pouco de drama, entretanto, há muita reflexão, porque, tal como disse, a fonte de inspiração para escrever é esta sociedade, que eu faço parte dela. Então, vendo o dia a dia deste povo, desta sociedade, que conheço 99% daquilo que é ser moçambicano, eu passei para o papel. Então, aqui eu convido o leitor, convido a sociedade a uma viagem reflexiva através da poesia. Alguns esperavam textos de amor, cartas de amor, não é? Porque crescemos a fazer essas cartinhas.
0: É.
1: Mas Lázaro Filho quis fazer diferente. Pegou na sociedade e a vivência desta sociedade e colocou no papel para refletirmos juntos e mudarmos o que não está bem.
0: É possível uma mudança, acima de tudo?
1: É possível, porque esta obra é uma obra democrática, que em si só defende a liberdade de expressão e livre criação. É por isso que ela está assim como está. Se não ficarmos no silêncio, porque o segredo é quebrar o medo, porque o medo é uma grande barreira para o desenvolvimento individual, assim como da sociedade e do país como um todo. Portanto, se quebrarmos a barreira do medo e do silêncio, é possível termos um Moçambique melhor.
0: Uma coisa que ressalta aqui é a fama. Um poema que encontramos na página 34. O que é que lhe leva a escrever sobre a fama, exatamente? O que é que lhe inquieta em relação à fama? Mestre do ignorante, saída fácil dos preguiçosos e engano sedutor, brilha e ofusca, esparrama o espírito em caminhos penosos. Lázaro Filho, infelizmente é o que se vê hoje, o mundo da fama e a crença de que só com ele é que se é valorizado. O que é que os seus olhos veem? Depois o ouvinte vai saber através do poema, mas quero ouvir de si, na primeira pessoa,
1: na primeira,
0: como se tem dito.
1: Lázaro Filho, a fama. A nossa sociedade foi incutida através das telas ou redes sociais que ser famoso é que é o caminho para a vida. Mas o que me inquieta na fama é a falta de humildade dos tais famosos, os que recorrem à fama. Eles fazem alguma coisa. Entretanto, a consequência disso é que é um problema. Perdem valores. Há valores a se perderem por causa da fama. E há algumas personalidades que até saem do nosso círculo do dia a dia e trazem atitudes fora do comum para a nossa sociedade. Porque querem ter a fama. A fama gera dinheiro para algumas pessoas. E é por causa desse dinheiro que muitos veem o caminho da fama como a solução dos seus problemas, esquecendo valores. Nós estamos dentro de uma sociedade. A quando da criação dos céus e a terra, Deus estabeleceu ordenanças e mecanismos de como nós vivermos. Esses padrões estão a ser quebrados hoje, por causa da fama. Inventa-se cada tipo de conteúdos só para ter fama, só para ter seguidores, e não conteúdos que levam a nossa sociedade à reflexão, para desenvolver construtiva. Sim, sim. Então, isso me deixa meio triste ou triste como escritor.
0: Quer ler o poema? A fama? Quer que eu leia?
1: é melhor na sua voz.
0: Mestre do ignorante, saída fácil dos preguiçosos e engano sedutor. Brilha e ofusca, esparrama o espírito em caminhos penosos. Promete glórias, mas esconde a verdade. Atrai corações para destruir emoções e vidas. Os sábios buscam o aprendizado, os tolos perdem-se nas luzes da ribalta. A fama não engana, apenas finge que é sincera e dilacera o coração incauto quando a realidade sobressai e a plateia se esconde. O sujeito observador percebe, o valor da fama é passageiro. O seu voo dissimulado dissolve a certeza de quem a persegue e se esquece de ser o saber humilde. A fama é miragem, o tesouro fingido em mãos fugazes. A fama tanto nos levanta como nos deixa cair. E quando caímos,
1: estraga-se tudo.
0: Raramente nos reerguemos.
1: É verdade. Muitas das vezes há uma música, deve ser do Rosália Amboa. Ah,
0: tudo que tudo voa. Voa
1: vem para baixo, não é? Então, esta música está aqui na fama. Fala da fama, assim como de outros campos da sociedade. Mas muitas das vezes é que os que estão na fama, ou os famosos, eles não olham a base.
0: Sim.
1: Eles querem sempre o topo e não preparam o caminho ou a parte traseira. Este é o grande problema. E quando a queda vem, ela é muito maior.
0: É violenta.
1: E é proporcionar a fama ou a altura que tinha. É preciso que as nossas celebridades comecem a ter bases, porque hoje podem estar bem, mas amanhã só Deus sabe.
0: Morrerei de ausências. Morrerei por um instrumento que está em minhas mãos e nas tuas também. Mas ninguém sabe que morro. Os telemóveis comandam a nossa vida. São verdadeiras armas assassinas quando mal usados. Podemos assim concluir. Houve um convidado meu há semanas que dizia que nós estamos na era dos cretinos digitais.
1: Muito forte. Este poema é muito profundo. O que acontece hoje não era suposto acontecer. Todos nós fazemos o mau uso dos telemóveis, das redes sociais. É normal, numa família, estando à mesa para o jantar, já não há conversa nas famílias. A família está ali à mesa e cada um no seu telemóvel. Não há conversa. E este telemóvel, nós podíamos fazer mais com o telemóvel. Eu sou um exemplo disso. Para começar a escrever, foi através da troca de mensagens com um amigo, Orlando Jorge. Trocamos mensagens e ele disse Dionísio, que é o nome oficial do autor. E começamos a trocar mensagens e saiu a obra esta aqui. Mas existem os que fazem um bom uso dos telemóveis, das redes sociais, mas a maioria não. Eu vejo crianças de menos de 10 anos já têm telemóveis. Não leem, já não brincam uma tocosana, antchuva. Já não há contos de histórias nas famílias.
0: Exatamente.
1: Será que é justo darmos um telemóvel com YouTube, Facebook a uma criança de 6, 5, 7? Eu penso que não. É preciso que a nossa sociedade coloque a mão na consciência e mudarmos esses paradigmas. Porque até os que desenvolveram os telemóveis, os seus filhos não usam nessa idade. Se têm de usar os telemóveis, é por um propósito específico ligado à educação. E nós não. Portanto, este instrumento é muito perigoso. Mata. Há pessoas já perderem vista porque voltam da escola, os que entram no período da tarde das 18 até às 0 ou 1 estão nos telemóveis. O que fazem lá? Estão a ler?
0: Não.
1: Não, então. Eu penso que aqui temos um problema. Quem pode resolver este problema somos nós, os pais encarregados de educação, a família, e a escola também vai fazer o seu papel na educação formal.
0: Não há mais Nchuva, nem Matacuzana, nem Caringanas à volta da fogueira. A morte das tradições, da escrita, da fala. O pior é que nem se consegue rebelar. Tal é a dependência. O uso da língua materna caringana ou ancaringana destes jogos tradicionais, o recurso a esta forma de escrita, é intencional?
1: É, sim. Eu sou xangana e eu conheço muito bem todos os jogos ligados à juventude, uhum, e à infância. E por sentir que já não existe mais, já não se aplicam, não são praticados, e quando escrevi, pensei em colocar lá aquilo que marcou o meu tempo e que era construtivo. Porque esses jogos não são meramente só para divertir. Há um pouco de matemática ali. Há cálculos
0: são
1: que são
0: lúdicos.
1: E, sim,
0: educativos.
1: Ajudam. São educativos. E hoje não vemos isso. Então, é intencional, foi intencional, sim. Mas com vista a mostrar a esta, uhum, geração que não estamos no bom caminho. Se resgatássemos estes valores, estaríamos com os meninos bem encaminhados. Porque estes meninos são os jovens do amanhã e são os gestores deste país. Mas a sua capacidade refletiva é muito reduzida. Estes jogos ajudavam bastante e poderiam ajudar ainda hoje. Se formos ao campo, vamos encontrar jovens que têm dificuldades em se expressarem na língua portuguesa. Entretanto, no campo da matemática, eles são flexíveis e podem resolver qualquer problema. Mas como é que isso é possível? Por causa destes jogos. E a língua portuguesa, por que é meio deficiente? Porque estes jovens ou estas crianças,
0: sim,
1: não têm obras, não têm referências. A falta de referências é que faz com que tenhamos esta incipiente ou deficiente qualidade da nossa expressão na fala. E isso é muito perigoso. Portanto, é por aí que eu coloco estas expressões neste texto.
0: Defende aqui a tradição oral.
1: Defendo que ela é importante. O que sucede? A tradição oral, ela está lá nas nossas sociedades. A história já diz isso, que
0: sim, sim,
1: nós africanos somos assim. Embora por alguns digam não, porque há gravuras, há escritas nas montanhas. Quem escreveu aquilo? Não foram africanos? O que nos faltava era o papel. É outro campo. Mas eu defendo que a tradição oral, ela é muito importante, porque ajuda no raciocínio, na conversa. Aquilo que eu capto hoje ao falar consigo fica na minha mente. E amanhã, numa situação similar, eu vou usar algumas expressões que eu captei aqui. Então, a tradição oral é importante, sim, para o desenvolvimento do sujeito.
0: Muito bem. E não ficaria bem não ler este poema. Morrerei de ausências. Morrerei por um instrumento que está nas minhas mãos e nas tuas também. Mas ninguém sabe que morro. Sim, morrerei. Morrerei de uma morte encomendada, sucesso de um laboratório. Morrerei de uma morte inesperada, mas inevitável. Não há mais Nchuva, nem Matacuzana, nem caringanas à volta da fogueira. Nem fios trazem a voz de longe, nem papéis levam histórias de amor. Tudo está suspenso. Somos corpos caminhando, mentes vazias, projetos trágicos de tecnologia, sem futuros nem passados. Quero rebelar-me, mas não consigo. Em minhas mãos, uma máquina me obriga a regenerar-me, um isolamento de mim, ausências de tudo e de todos os presentes. Eu morrerei de ausências. Eu conheço o meu algoz. Eu... Eu fui desligado. É profundo.
1: É. É muito profundo.
0: Portanto, as máquinas é que existem. O eu...
1: já morreu.
0: Já morreu.
1: Sim. As tecnologias são boas, quando bem aplicadas. Hoje temos os famosos AI, a inteligência artificial.
0: Sim, sim, sim, sim.
1: Os jovens, diga-se de passagem, estão proibidos de pensar hoje porque deixam tudo ao critério da inteligência artificial. Isto é muito perigoso. A inteligência artificial seria para quem já tem capacidade, sabe o que quer, pensa, mas hoje não tenho ideia, vou ao chat, coloco lá uma informação e o chat me dá tudo. E nem toda a informação partilhada por estas IAs, essa informação é verdadeira. Uhum. Mas porque esta nossa geração não tem, a mais nova sobretudo, não tem capacidade para analisar, usa esta informação. E porque se calhar o professor também tem a lacuna que tem, uhum, deixa passar. Então, estes instrumentos estão a nos escravizar. Nós não estamos ali. A dosagem é muito forte.
0: Divide este livro em três partes. A nação é o sujeito, mentes, sementes e pragas, esperança, um universo paralelo. Vamos voltar à primeira parte. A nação é o sujeito.
1: É aqui onde o autor fala, exalta a nação, o país e o seu povo. É onde encontramos textos que falam de Moçambique, da mulher. É por isso que colocamos essa separação. E que depois temos a segunda parte, que a segunda parte tem a ver com mente, sementes e pragas. É onde encontramos, se calhar, não diria a parte mais importante da obra,
0: uhum,
1: mas é aqui onde temos textos que falam do dia a dia deste povo. É onde encontramos gritos, injustiças, o medo deste povo. Numa primeira parte, exaltamos o nosso país. É preciso mostrarmos aquilo que temos do bem. E nós mostramos isso. Entretanto, há gritos aqui. O silêncio deste povo nota-se na segunda parte, onde encontramos já injustiças. É muito profundo, porque vamos a fundo naquilo que acontece no dia a dia para o camponês, sobretudo as mulheres, para o funcionário, para a igreja. Eu, quando falo do assunto de igreja, lágrimas até caem, porque está tudo diferente. Há uma praga aqui. O verdadeiro sentido da religião já não faz mais sentido hoje.
0: Hoje.
1: Por quê? Por causa da fama. Os pastores de hoje, alguns, buscam mais fama que servir a Deus, que pregar
0: a própria fé.
1: Exatamente. Então, isso não é bom. Não sei se esta obra vai chegar a esses líderes.
0: Exatamente.
1: Mas se chegasse, seria bom, porque precisamos de voltar àquilo que diz a Escritura verdadeira. Porque o que está a acontecer não faz sentido.
0: Por exemplo, na segunda parte, mentes, sementes e pragas, podemos visitar o poema A Lavra Portada, onde no início falávamos da revolta. Eu dizia zanga, o sujeito poético dizia revolta. Onde os protagonistas são maioritariamente jovens. Desfila no meu olhar a geração da obediência medrosa, do medo congênito, da mímica destruída de voz. Uma geração cibernética, mas rústica, amputada de pés e braços no ventre da mãe inocente. Caminha desistida, sem conhecimento político, despida de discurso científico, sem a socialização do indivíduo, embrutecida na luxúria e na penúria. Desfila, aos meus olhos, uma geração inspirada a ser corrupta e injusta. Vejo uma máquina repetidora de erros e desvelos do passado e do presente, inspirada para sucumbir sombras de liberdade. Sou desta geração consumista e mercenária, onde os mais velhos são críticos exímios, mas os seus exemplos deseducam. Vingam-se nos seus próprios filhos pela juventude perdida por culpa própria. Estupram as sementes, abortam as lavouras e apagam a nação com leis e decretos viciados. Eu sou a geração enérgica, frustrada, querendo retornar à fonte, à raiz da nação.
1: Sim.
0: Que revolta é esta?
1: A nossa geração está proibida de pensar. E por que não sei também. Mas há quem tem culpa nisto. Eu sou um cidadão. Saio de uma família. E a família está numa sociedade. E a sociedade num território, num país. É preciso vermos muito bem isto. A nossa geração não tem bases daquilo que faz. Mas a culpa eu dou aos mais velhos. Não adianta aqui lançarmos as pedras aos mais novos. Os mais velhos são culpados. Se nós somos o que somos hoje, esta geração rústica, esta geração sem conhecimento científico, é porque alguém nos preparou mal. Há quem não nos mostrou o caminho certo. Os poucos que tiveram a sorte de serem mostrados o caminho estão no bom caminho. Estão a fazer alguma coisa. Estão a garantir a sobrevivência e o desenvolvimento do país. Mas há uma parte, há alguns que, por interesses próprios, não desenvolvem a sua capacidade mental. Tudo está ali, em alguns casos, mas há momentos em que não temos nada para a gente se inspirar. Hoje em dia, os mais velhos criticam os mais novos, mas eu penso que tudo devia começar lá em casa. Se educarmos bem os nossos filhos em casa, certamente que lá fora serão bons meninos. E se educarmos mal os filhos em casa, também lá fora não vão ter nenhum proveito, não terão respeito.
0: Exatamente.
1: Portanto, as famílias têm um papel aqui muito grande, os mais velhos sobretudo, porque eu só posso me espelhar em alguém mais velho, que faz boas obras. Se há algumas práticas que fogem do padrão de uma sociedade, e nós colocamos as crianças com essas tecnologias que hoje temos, colocamos as crianças diante daquilo, crescem a pensar que aquilo é normal.
0: É normal.
1: São meras máquinas essas crianças.
0: Exatamente.
1: Que só vão repetir erros. E este campo da escrita, da literatura, tem uma coisa muito interessante que é preciso explicarmos às pessoas lá em casa, sobretudo os teatros. Nem tudo aquilo que a gente vê na televisão significa que acontece na realidade. É uma encenação. Só que a nossa sociedade, que é consumista, vê aquelas práticas, transforma aquilo em algo praticável. A nossa capulana hoje não serve mais para cobrir o corpo da mulher. Não. Serve para embelezar aqui, ali e acolá. O único dia que a mulher preza este instrumento, esta peça, é no Dia da Mulher. Basta passar o Dia da Mulher. Eu queria tanto que todos os dias fossem dias da mulher. É muito bom ver a mulher com o corpo coberto, bem vestida. É espetacular. Mas o que vemos depois daquilo?
0: É a mulher despida.
1: É a mulher despida. É a nossa sociedade. Por quê? Lá em casa também, a nossa Mara Capulana. Nos jovens. Eu identifico-me com o ator Y que fuma. Eu cresço a pensar que fumar é bom. Não estou a dizer que é mau. Nem é bom. Mas estou a fazer uma interpretação daquilo que a criança...
0: Exatamente.
1: Porque pode ser...
0: Capta.
1: Sim. E pode ser uma situação de uma receita médica. Nós entendemos. Mas para uma criança que não percebe isso, pensa que é tudo normal. Então, tudo começa lá em casa. Nós, como pais, temos que fazer muito para que os nossos filhos tenham uma mentalidade diferente. E os nossos mais velhos também têm muito a fazer na sociedade. Os que vão à televisão, que mostrem a realidade. Nós somos um povo, somos moçambicanos, temos uma história, temos as nossas raízes. Estou contra a globalização? Não. Mas é preciso que preservemos os nossos valores.
0: Nossas tradições.
1: As nossas tradições. Isso é muito importante.
0: Então, há aqui uma analogia entre madre, a nossa casa, o nosso berço, e madre nação, Moçambique.
1: Sim. Porque o berço, a família, é que constrói Moçambique. Não é Moçambique que constrói a família. Posso estar enganado ou errado, mas é cada um dos moçambicanos que constrói este Moçambique.
0: Muito bem.
1: E temos que construir bem, porque o país é nosso. Esta pérola do Índigo.
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0: Estimado ouvinte, a nossa conversa é aqui com Lázaro Filho, de nome oficial Dionísio Lázaro Conjo, escritor, autor do livro Escravos Livres, o Protesto dos Silêncios, recentemente lançado na cidade capital. Por que Lázaro Filho? De Dionísio Lázaro Conjo para Lázaro Filho. Digamos que pseudónimo, mas um pseudónimo... Mas... Nem tanto escondido, ah, Lázaro está lá.
1: Não, está. Lázaro Filho, eu sou Dionísio Lázaro Conjo. Eu sou Lázaro Conjo. Entretanto, o que é que eu fiz? Usei o meu nome, que aparentemente não é meu nome, para o livro. Eu sou Lázaro, meu pai é Lázaro, então eu sou Lázaro Filho. É nesse sentido. Não quis colocar ali Dionísio. No campo da literatura, Lázaro Filho, e sou eu, Lázaro Filho.
0: Muito bem.
1: Sou filho de Lázaro, e sou Lázaro. Lá em casa, no Cado Sul, não sei se acontece também com os nossos irmãos da zona norte e centro.
0: Sim.
1: Temos, os nossos pais têm o hábito de dar dois nomes aos seus filhos. Eu sou Lázaro, o meu pai é Lázaro, o avô do meu pai se chamava Lázaro.
0: Lázaro.
1: Então, este nome é de geração em geração, passa de geração em geração.
0: Então, temos Lázaro avô, sim, Lázaro pai, Lázaro filho.
1: Sim, e eu sou filho, e ficou assim.
0: Bom, é aqui da cidade de Maputo, mas identifica-se como Machangana, é daqui, quer dizer, nasceu aqui, não é?
1: Ok.
0: É licenciado em Comunicação e Extensão Rural, Comunicação para o Desenvolvimento, na Universidade Eduardo Mondlane. E depois salta, vai para a Teologia, onde é mestre pela Universidade Teológica Universal. É locutor, jornalista e produtor de programas radiofónicos. O que é que lhe levou para o mundo da escrita? Está tudo muito relacionado, principalmente com a última parte da sua profissão. Jornalismo, locução, produção radiofónica...
1: A questão é o que me levou à escrita. Eu não sei se consigo explicar isto. Porque o campo da escrita, sobretudo da literatura, teve seus momentos. Em 2009, 2008, escrevi os primeiros textos. Depois parei, não sei porquê. Em 2018 ou 2019, volto a recomeçar. Mas há uma história aqui no meio. Na escola secundária de Langen, por onde eu passei, havia um jornal ali, Tinzava, na altura, e contava com o apoio de algumas instituições ligadas à imprensa. E eu fiz parte, espreitei uma pequena formação lá, ou capacitação de alguns estudantes. E a partir dali nasceu este bichinho pela escrita. Porque não fizemos muito, porque era o meu último ano na altura. Quando vou à universidade, à Escola Superior de Desenvolvimento Rural em Vilanculos, lá tive a ideia de criar o jornal, o jornal Zona Rural. Eu é que era o responsável do jornal, mas era o jornal da instituição. E comecei a fazer o jornal, colhi a matéria na vila, e em cada edição, assim como os excertos do presidente Samora, em cada edição tinha lá um poema. Publicava lá, na escola era para o consumo mesmo acadêmico, e fui escrevendo. Saio da formação, 2 anos sem praticamente envolvimento direto com a escrita. Depois entro no mercado do emprego. Passo para o ICS. 2 anos como estagiário, 1 ano e alguns meses no Instituto de Comunicação Social. Lança-se o concurso, sou admitido ao concurso. e vou para a área de produção de programas, que na altura era o departamento de rádio e formação, sim, creio. E começo a produzir programas educativos, programas ligados à comunidade, para a mudança do comportamento. Numa destas saídas organizadas pelas instituições do Estado, estava o ICS, a Rádio Moçambique, o Ministério da Agricultura na altura. Fomos a Gaza, tínhamos uma capacitação lá e conheci o Orlando Jorge lá. Criamos um grupo com mais outros colegas que vinham de outras partes do país, tanto da Rádio Moçambique, assim como do ICS e o próprio Ministério da Agricultura. E trocamos contactos, ficamos e criamos um grupo do WhatsApp. Trocávamos mensagens, certo, por lá. E Orlando Jorge pegou num texto que eu fiz, ele transformou em poema. E depois manda para mim e coloca meu nome. Eu vi aquilo. Como? Ele disse, quem escreveu isso? Eu vi o texto. Não, este texto é da minha autoria. Mas a organização, isto não. Ele disse, isso é seu. Começa a trabalhar. Crie e mande-me os textos. E eu vou devolver os seus textos já organizados. Fiz isso por um tempo e a dada altura ele disse, para, agora caminhe sozinho. Há potencial, caminhe sozinho.
0: Estavam lançadas as sementes.
1: Sim, estavam. Muito paciente, eu confesso. Que se não tivesse sido com o apoio dele, se calhar não teria nascido Lázaro Filho.
0: Muito não bem. É?
1: E comecei a escrever e submeti os textos todos, porque já conhecia a regra, entreguei os textos todos, foram à revisão e saiu a obra. É assim que nasceu Lázaro Filho.
0: Escreve também prosa litúrgica e poesia de intervenção social. Prosa litúrgica refere-se a textos escritos em formato de prosa não verificado.
1: Sim.
0: Com um tom elevado, não em versos.
1: Não.
0: Sim.
1: São...
0: É prosa mesmo,
1: sim,
0: utilizada na liturgia cristã.
1: Sim, sim. O que sucede é, se for a observar e a ver esses textos,
0: sim,
1: nesta obra, temos alguns textos ligados à religião, ao cristianismo. Mas, em todo caso, todos estão lá. Porque aqui o foco é Deus, é o Criador. É aí onde entra a liturgia. Eu pego no livro sagrado e vejo a sociedade. E depois começo a criar, sobretudo, na tentativa de dar um puxão de orelhas.
0: De orelhas.
1: Sim, sim. É interventivo mesmo. É uma denúncia, sobretudo, daquilo que acontece, está a acontecer nas igrejas e na sociedade.
0: Que impacto é que isto tem? Ou, por outra, que relação é que estabelece entre a prosa literária e esta prosa litúrgica? Porque cruza, não é?
1: Sim.
0: Que diferenças é que encontra entre elas?
1: A diferença está no conteúdo. A estrutura é a mesma.
0: É a mesma.
1: Mas o conteúdo é que vai diferenciar, é vai editar. É prosa,
0: pois,
1: litúrgica. É como na poesia.
0: Sim.
1: Tá? A gente só

0: pelo Amarelo, autores contemporâneos. Na verdade, eu entrei neste projeto, primeiro era uma curiosidade, foi curiosidade.
1: Sim. Não é?
0: Fui vendo algumas obras deles e lançou-se o edital, concorri e consegui entrar, mas consegui ver como outros escritores de outras nações escrevem, porque não está lá só Moçambique, através do Lázaro Filho. Estão Sim. lá outros escritores, sobretudo dos Palopes. Então, isso foi muito bom para mim, para poder ver e captar como é que os outros confrades escrevem. Isso foi bom. Agora, Querida Mamá é uma obra muito interessante. Não que a primeira não seja.
1: Certo.
0: Mas Querida Mamá é uma obra muito nossa, porque estão aqui escritores deste todo país. E a exaltar a mamá, a mulher moçambicana, a mãe, sobretudo. Eu penso que veio acrescentar mais algum input no meu desenvolvimento, na escrita. Porque se estamos lá a participar, eu conheço todos os textos que estão lá. Uhum. Eu li todos os textos. E isso deixa alguma coisa na minha mente. Tenho imagens que resultam destes textos. E isso é crucial e foi crucial também para a saída dos escravos livres do protesto dos silêncios.
1: Muito bem. Lázaro Filho, gostei imenso de conversar consigo. Vamos fechar aqui com um poema. Mas eu gostava que fosse o Lázaro a ler. Mas antes mesmo de fecharmos com um poema que se intitula Degraus, um dia vamos todos descer. Quando o chão tocar-nos, não será o fim, mas o recomeço para os novos voos infinitos. Acredita na vida após a morte?
0: A morte não é o fim. Quando a gente... vamos despir esta carne. E como é que se dispa a carne? É quando diz que o fulano morreu. Mas o espírito desta pessoa não morreu. Ele continua vivo. Onde? Com o pai. Vou responder assim.
1: Assim. Então, degraus na voz do autor... Escravos Livres, o protesto dos silêncios, Lázaro Filho, com que fechamos a nossa edição de hoje do Letras e Sons. Página 80.
0: Degraus. Um dia todos vamos descer, seja pelas escadas ou pelos ossos descarnados, vamos descer. Cada degrau tem uma história, cada passo uma memória. Descendo, encontraremos a glória divina. Em cada descida, um aprendizado. Em cada queda, um renascer. Na descida, crescemos. Quando o chão tocarmos, não será o fim, mas o recomeço para novos voos infinitos. Um dia vamos descer.
1: Lázaro Filho. Escravos Livres, o protesto dos silêncios, um livro editado pela ETA Editora. Tive muito gosto em conversar consigo.
0: Eu então,
1: Lázaro Filho.
0: Foi um prazer, e é um prazer, na verdade. Quando recebi o convite, não foi fácil dizer sim, porque é uma referência. Eu, como locutor, eu sou jornalista e locutor do Instituto de Comunicação Social, e a minha referência para este campo da comunicação são profissionais da Rádio Moçambique e o próprio ICS. Então, para mim, foi uau, mas como é que eu vou falar? Como é que eu vou me posicionar diante? Olha, não é possível. E o Orlando Jorge, o Rei Mataca, disse: jovem, eu não quero saber, isso é contigo.
1: Onde é que podemos comprar o livro?
0: Pode ser através do próprio autor, comigo. 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

0: também através da editora, a ETA Editora. 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
1: Muito obrigada. Até uma próxima oportunidade, estimado ouvinte. Despedem-se Conceição Cioeia e Leonalda Matimel.
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0: Muito bom dia, seja bem-vindo a mais uma edição do Jornal da Manhã da Rádio Moçambique. E como sempre, nesta sexta-feira, 22 de maio, levamos até si os acontecimentos que marcam a atualidade nacional e internacional. Confira já a seguir os destaques. Presidente da República, Daniel Chapo, esperado esta manhã na Vila Sede Distrital de Moembe, no Niassa, onde vai proceder a inauguração do edifício do Tribunal Judicial Local. A Moçambique intensifica o combate aos crimes cibernéticos com adesão a mecanismos internacionais de cooperação em segurança digital. Inspeção-Geral do Trabalho na província de Maputo investiga o caso de intoxicação por inalação de gás de mais de 140 trabalhadores de uma fábrica de produtos de beleza feminina. O incidente ocorreu na Matola Rio, distrito de Boane. Fora de portas, termina hoje o prazo para a inscrição de candidatos do público que deseja concorrer pelo ANC para a presidência dos municípios no quadro das eleições autárquicas agendadas para 4 de novembro próximo. E pela primeira vez, o ANC permite que qualquer sul-africano, incluindo os não portadores de cartão de membro, possam entrar na corrida eleitoral, mas com a bandeira do partido. Tópicos do Jornal da Manhã. Na sonorização, Francisco Jad, Vitor África. Nas notícias, a edição e a apresentação, Ernesto Chauque. Desejamos-lhe uma excelente escuta. Fique conosco, porque ao longo desta edição temos muita informação para si. Vitor África e as notícias. Bom dia.
1: Muito bom dia. O Presidente da República, Daniel Chapo, inaugura esta manhã o edifício do Tribunal Distrital de Moembe, no prosseguimento da visita de trabalho à província do Niassa. Ontem, o chefe de Estado inaugurou no distrito de Mavago um sistema de abastecimento de água que vai beneficiar a mais de 20 mil pessoas. Na ocasião, o Presidente da República apelou aos consumidores para que efetuem o pagamento das tarifas de água com regularidade.
2: A nossa irmã e a nossa mãe, que acordavam cedo para ir buscar água com uma torneira em casa, já não precisa de fazer isso. E reserva o tempo para ir à machamba, produzir comida, faculdade, porque sabe que quando regressar tem uma torneira que sai água em casa. Queremos apelar àqueles que já ligaram a água na sua casa e aqueles que ainda vão ligar para poderem pagar a água.
1: Presidente da República, Daniel Chapo, na inauguração ontem de um sistema de abastecimento de água no distrito de Mavago, que deverá beneficiar a mais de 20 mil pessoas. O provedor de justiça insta os cidadãos a construir um Moçambique sem corrupção, de respeito aos valores de direito, justiça e transparência. Isaac Xande falava esta quinta-feira em Nampula, no balanço da visita de trabalho de 4 dias que efetuou à província.
3: Não podemos ser nós a estimular as cobranças ilícitas nas maternidades, nem na via pública. Mas se o próprio cidadão não tiver essa consciência, continuar a pensar que é normal, que é lícito o refresco para o funcionário público, então nós não vamos conseguir alterar.
1: As instituições de justiça, Isaac Xande, encorajou-as a aplicar medidas duras aos servidores públicos que cometem infrações no exercício da atividade. A província de Tete está a estudar mecanismos para reforçar a segurança cibernética com enfoque para os distritos localizados ao longo da linha fronteira com alguns países da SADC. A iniciativa surge numa altura em que crescem os desafios ligados à criminalidade digital e às ameaças informáticas capazes de comprometer os setores estratégicos da economia e a soberania nacional. Para a materialização deste projeto, realizou-se ontem na cidade de Tete uma reunião de auscultação no âmbito da avaliação e atualização da Estratégia Nacional de Segurança Cibernética 2021-2025. O diretor do gabinete da Secretaria de Estado em Tete, Paulo Ivo, explicou que o reforço da segurança cibernética representa um passo decisivo para proteger os interesses económicos e institucionais da província. O Ministério da Agricultura, Ambiente e Pesca já aposta na expansão de assistência técnica, promoção de tecnologias resilientes e reforço de programas de apoio aos produtores para o fortalecimento da segurança alimentar e aumento da renda familiar. Segundo o secretário de Estado do Mar e Pescas, Momad Juízo, as mudanças climáticas trouxeram ao setor vários desafios que exigem mudança de paradigma.
4: Promovendo sistemas produtivos mais eficientes e sustentáveis, suportados por infraestruturas resilientes de apoio à cadeia de valor, incluindo irrigação, armazenamento, logística, processamento e comercialização, tendo sempre em consideração os desafios das mudanças climáticas e a necessidade de reforçar a resiliência climática do setor agrário.
1: O dirigente falava esta quinta-feira na Beira, na abertura da reunião regional do Comitê de Coordenação para avaliar os atuais níveis de produção, desafios e estratégias em curso para impulsionar o desenvolvimento na região. No distrito de Choco, em província de Gaza, está em curso a ceifa de arroz numa área de mais de 1.000 hectares. Trata-se do arroz que resistiu das cheias de janeiro e março deste ano, de um total de 5.600 hectares semeados na presente campanha agrícola. Segundo o chefe do Departamento de Estudos e Projetos no regadio de Choco, Raul Chambal, a ceifa é feita com recurso a métodos tradicionais e através de algumas máquinas que escaparam das enxurradas.
5: Tivemos praticamente perda desta grande área, mas após a cheia conseguimos recuperar uma área de 1.148 hectares de arroz. Portanto, as outras culturas diversas, essas não tiveram como, porque o arroz resiste à água, mas as outras não resistem.
1: Está em curso a ceifa de arroz numa área de mais de 1.000 hectares em Choco, província de Gaza. E no plano internacional, a Palestina retirou esta quinta-feira a sua candidatura à vice-presidência da Assembleia Geral da ONU após alegadas ameaças dos Estados Unidos. De acordo com a cadeia NPR, os Estados Unidos ameaçaram revogar os vistos de funcionários da missão palestiniana nas Nações Unidas caso não desistissem da corrida. Uma das razões, de acordo com a NPR, é que Washington acredita que o representante palestiniano na ONU, Riyad Mansour, tem um histórico de acusações de genocídio contra Israel e que a sua candidatura a este cargo de alto escalão na ONU alimenta tensões e prejudica o plano de paz do presidente norte-americano Donald Trump para Gaza. Apresentamos as notícias no próximo bloco às 7 horas.

0: Vamos conhecer a previsão do estado do tempo com o meteorologista Anselmo Zandamela. Bom dia.
1: Bom dia, estimado ouvinte da Rádio Moçambique. Previsão do estado do tempo para hoje, sexta-feira, dia 22 de maio de 2026. O Instituto Nacional de Meteorologia indica para as províncias de Niassa, Cabo Delgado e Nampula, céu pouco nublado, localmente nublado, com possibilidade de ocorrência de chuviscos ou chuvas fracas ao longo da faixa costeira, ocorrência de neblinas e nevoeiros matinais locais. O vento será de sudoeste a sudoeste fraco a moderado. Para as províncias de Tete, Zambézia, Manica e Sofala, espera-se céu nublado, localmente muito nublado, ocorrência de chuvas fracas podendo ocorrer em regime moderado e ocorrência de trovoadas para a província de Sofala e ao longo de toda a sua faixa costeira, ocorrência de neblinas e nevoeiros matinais no interior. O vento será de sueste a leste fraco a moderado. E para as províncias de Inhambane, Gaza e Maputo, espera-se céu pouco nublado, localmente muito nublado, possibilidade de ocorrência de chuviscos ou chuvas fracas localmente moderadas na província de Vilanculos. Ocorrência de neblinas e nevoeiros matinais. O vento será de sueste a leste fraco a moderado, soprando por vezes corajadas ao longo da faixa costeira. Temperaturas máximas previstas em graus Celsius. Espera-se temperatura máxima de 31 para a cidade de Tete e Nampula. Segue Pemba com 30, Beira 28, Maputo e Vilanculos 27, Xai-Xai, Inhambane e Quelimane 26. Por fim, Lixinga e Chimoio com 24 graus Celsius. É tudo quanto à previsão do estado de tempo para hoje. Obrigado pela atenção dispensada. Até a próxima oportunidade.

0: Jornal da Manhã da Rádio Moçambique, no seu receptor, são 6 horas e 12 minutos. No Niassa, o presidente da República, Daniel Chapo, esperado esta manhã na Vila Sede Distrital de Moembe, onde vai proceder a inauguração do edifício do Tribunal Judicial Local e já está posicionado naquele local, Pinto Catawa.
1: Estas primeiras horas do dia já é notório o movimento de cidadãos que aguardam com enorme expectativa a visita do Presidente da República, se dirigindo ao local onde vai decorrer a cerimônia. Entretanto, a população do distrito de Moembe considera a vinda do presidente Daniel Chapo como uma oportunidade para ajudar o distrito a solucionar a manutenção das vias de acesso que se encontram num estado crítico. Outra preocupação prende-se com a exiguidade de combustível no posto de abastecimento local, o que representa um obstáculo para o escoamento de produtos agrícolas das machambas para o mercado.
2: Sélvia José Pintos Monteiro, o que nós queríamos gostar de ouvir do senhor presidente... A nossa estrada tem que melhorar.
3: Chirondina. As vias de acesso estão péssimas, péssimas mesmo. Principalmente quando chega o tempo chuvoso. Carros não viajam, não há transporte. Carros de polícia, precisa-se de uma rindra.
4: A Soja é bom, amado. Ponto 1 é essa coisa de estrada. 2, nós temos problema de combustível.
5: Sou Valentim Luiz Sargento. A preocupação maior aqui do nosso distrito é em termos de estrada. Está boa a partir de Moça até Mavá. São esses combustíveis que cada vez mais estão subindo. Deveria haver uma alternativa de como abaixar os preços. Os produtos lá na Machamba até agora não vieram cá na comunidade.
1: Inquietações da população do distrito de Moembe, no Niassa, que gostariam de ouvir uma solução do presidente da República, Daniel Chapo, nesta sua última etapa de visita a esta província. De Moembe, Pinto Catawa. Bom dia.
0: O presidente da República, Daniel Chapo, esperado esta manhã na Vila Sede Distrital de Moembe, onde vai proceder a inauguração do edifício do Tribunal Judicial Local, onde já está posicionado Pinto Catawa. E o Conselho Islâmico de Moçambique, no Niassa, enaltece os esforços do estadista moçambicano Daniel Chapo na implementação de ações visando a pacificação e o desenvolvimento do país. Raimundo Matola.
6: Esta congregação religiosa aponta a realização do Diálogo Nacional Inclusivo, financiamento de várias iniciativas através do Fundo de Desenvolvimento Econômico Local, FIDEL, e a revisão do modelo de governação descentralizada como aspectos de pacificação do país e consequente desenvolvimento social e econômico. O pronunciamento foi feito pelo delegado adjunto do Conselho Islâmico de Moçambique, no Niassa, Sheikh Abdallah Omar, na esteira da visita de 3 dias que o Presidente da República efetua à província do Niassa, desde a última quarta-feira.
7: Mas agora já este espaço de o executivo também deixar espaço para que a população contribua no desenvolvimento do país através do seu pensamento, através das suas ideias. Então estamos a encorajar que este processo venha para ficar. Não só porque teve um incidente que culminou com esta iniciativa, mas nós rogamos a Deus que esta seja a forma de viver dos moçambicanos.
6: Num outro desenvolvimento, Abdallah Omar convidou a toda a comunidade muçulmana no Niassa a intensificar ações de solidariedade e orações em prol de paz neste período que decorre o jejum de 9 dias.
7: É um momento, mais uma vez, de muita união, muita solidariedade para com os nossos irmãos e, sobretudo, aquelas famílias, aquelas pessoas que não os vemos desde há longo tempo. Então, é chegado o momento de criarmos condições para mais aproximação entre essas pessoas, que vai culminando com a realização do 5º pilar da religião islâmica, que é o pilar de Hajj, a peregrinação à Casa Sagrada, que vai iniciar mesmo daqui a poucos dias.
6: Delegado adjunto do Conselho Islâmico de Moçambique, no Niassa, Sheikh Abdallah Omar, e a necessidade de os crentes muçulmanos priorizaram ações de caridade e promoção de paz neste período de Ramadã. 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A partir de Lixinga, Raimundo Matola.
0: Moçambique intensifica o combate aos crimes cibernéticos com adesão a mecanismos internacionais de cooperação em segurança digital. Isauro Afonso, os detalhes.
8: O reforço da cooperação internacional inclui a integração na linha permanente 24.7, um mecanismo global de resposta rápida que facilita a troca imediata de informações entre países em casos de crimes cibernéticos transnacionais. A plataforma permite acelerar investigações, localizar autores de ataques informáticos e neutralizar ameaças digitais antes que provoquem danos de grande dimensão. Além disso, Moçambique está alinhado com instrumentos internacionais como a Convenção de Budapeste sobre Cibercrime e convenções das Nações Unidas ligadas à segurança digital e combate à criminalidade informática. Segundo o administrador executivo no Instituto Nacional de Tecnologias de Informação e Comunicação, pretende-se com estes mecanismos identificar, bloquear e desabilitar sistemas considerados ameaças à segurança e soberania nacional. Constantino Sutumani disse que estes mecanismos reduzem os riscos associados a fraudes online, invasões de sistemas, roubo de dados e ataques informáticos que possam comprometer a estabilidade econômica.
9: Iniciamos este ano o registro de provedores intermediários de serviços digitais e de operadores de plataformas digitais. Isto porquê? É para podermos ter registrado todas as plataformas, incluindo internacionais que operam no nosso país, de modo que quando há um crime possamos recorrer aos registros através do operador, possamos saber quem é o cliente que cometeu o crime. Então, voltamos aqui a apelar às plataformas, aos operadores de plataformas que se registrem, porque isto dá uma grande possibilidade às autoridades competentes para terem informação de maneira célere e poderem agir no caso de crime.
8: Constantino Sutumani, administrador executivo do Instituto Nacional de Tecnologias e Informação e Comunicação. Para este ano está em curso a recolha de contribuições de diferentes estratos da sociedade para enriquecer a nova proposta de Estratégia Nacional de Segurança Cibernética. 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Isaura Afonso, a partir de Tete.
0: Moçambique intensifica a adesão aos mecanismos internacionais de cibersegurança. A Inspeção-Geral do Trabalho na província de Maputo está a investigar o caso de intoxicação por inalação de gás de mais de 140 trabalhadoras de uma fábrica de produtos de beleza feminina. O incidente ocorreu na Matola Rio, distrito de Boan, tal como indica Verónica Sedum.
10: É uma situação que está a ser recorrente nesta empresa, com o registro de um caso similar ocorrido em outubro do ano passado, tendo sido deixada uma recomendação para que a entidade resolvesse. O delegado provincial da Inspeção-Geral do Trabalho em Maputo, Armindo Nhalungo, garantiu que o setor vai continuar a trabalhar no sentido de identificar a origem desta substância gasosa.
11: Vamos continuar ainda esta semana, porque há elementos também que é preciso juntar, como disse, precisa dar alguma perícia. Quando se fala de gás, não há algo que se vê a olho nu. Há matérias fiscalizáveis que são mais fáceis de chegar, perceber o que é isto que está acontecendo. É lamentável, não podemos continuar com uma situação dessas.
10: Armindo Nhalungo apela às empresas a cumprirem as normas laborais de modo a garantirem segurança e se preservar a integridade física dos trabalhadores.
11: Felizmente, nós temos leis laborais, os decretos, a própria lei de trabalho, os diplomas ministeriais, que indicam de forma clara como é que as empresas que aparentam risco devem se organizar. Dessa identificação dos riscos, a informação aos trabalhadores sobre o risco, a formação para eles saberem se proteger, equipar os trabalhadores para estarem protegidos, as medidas coletivas que devem ser tomadas. Então, tudo isso é o apelo que nós estamos a deixar. As entidades empregadoras cumpram a lei. Se cumprisse a lei, algumas situações serão evitáveis.
10: Delegado Provincial da Inspeção-Geral do Trabalho em Maputo, Armindo Nhalungo, e a investigação do caso de intoxicação por inalação de gás de mais de 140 trabalhadoras de uma fábrica de produtos de beleza feminina que ocorreu esta quarta-feira na Matola Rio, distrito de Boane. 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Da Matola, Verónica Sidumo.
0: Conselho Municipal de Beira em Sofala avança com a demolição de barracas construídas em locais considerados inapropriados. Muitos destes estabelecimentos de venda de bebidas e comida se encontram nos passeios e nas bermas das estradas. Paulo MacArthur.
12: Segundo o responsável para a área de fiscalização no Conselho Municipal da Beira, Luís Frederico, a medida tem por objetivo garantir a segurança rodoviária e facilitar a mobilidade urbana. Antes da demolição, os proprietários das infraestruturas foram avisados pela edilidade. A Luís Frederico descarta indemnizações, mas garante que alguns afetados podem receber terrenos para a construção de barracas.
13: Temos uma norma que é o Código de Postura. O que é que nós temos que perceber em relação à ocupação do espaço, os passeios, o espaço público, as praças, foram concebidas exatamente para peões. Mas o que é que acontece no nosso dia a dia? A realidade é muito diferente. Há uma tendência muito grande de tomar os passeios ou de fazer o passeio de mercado. Mas é preciso perceber que os passeios foram concebidos exatamente para peões, para evitar, sobretudo, acidentes. Nós temos um fluxo muito grande de viaturas. Há uma discussão muito grande, para se expressar, entre o munícipe e a viatura, em que o município acaba exatamente ocupando a faixa de rodagem ao invés de passar pelo passeio. Nós vemos esta situação em que há muita gente toma os passeios com barracas, com caravanas, o que em algum momento acaba criando problemas sérios dentro da própria cidade. E a imagem da cidade, aquilo que nós queremos para a nossa cidade da Beira, a postura em si acaba sendo colocada em causa.
12: Responsável para a área de fiscalização no Conselho Municipal da Beira em Sofala, a Luís Frederico, e a demolição de barracas erguidas em locais considerados inapropriados.
0: A Faculdade de Ciências Agrárias e Alimentar na Universidade Rovuma, em Nampula, instala a unidade piloto de processamento de mel destinada aos apicultores tradicionais, por forma a agregar mais valor e qualidade do produto. Jornalista Albano Xavier.
14: Afirmativo, Ernesto Chauca, a unidade de processamento está instalada no Centro de Pesquisa em Produção e Processamento de Alimentos, localizada numa das comunidades do posto administrativo de Inamaíta, distrito de Rapale, em Nampula. O diretor do Centro de Pesquisa em Produção e Processamento de Alimentos, Fernando Alberto, disse que a criação desta unidade vai permitir que os apicultores tradicionais existentes e a comunidade circunvizinha interessada possam adquirir conhecimentos e técnicas de produção, processamento e conservação do mel. Fernando Alberto refere que um dos grandes desafios do momento é a extração do mel, pois os praticantes desta atividade usam métodos tradicionais e sem observância da higiene adequada, afetando a qualidade do produto final. Como ponto de partida para a capacitação dos apicultores, a Faculdade de Ciências Agrárias e Alimentares promove próximo mês um curso de curta duração em matérias de apicultura com enfoque para jovens.
15: Achamos nós que é um curso que vale a pena. Por que a apicultura vale a pena? Porque o início de negócio da apicultura, os valores são baixos. Com menos de 20 mil meticais, podes iniciar com o seu negócio de apicultura. E essa colmeia, por exemplo, as colmeias que nós temos, tem um rendimento de 15 a 20 quilos de mel. E é uma atividade que é possível fazer apicultura também com outras atividades. Imagine só, por mês pode visitar uma ou duas vezes, você realizando as outras atividades. Então, há a possibilidade de que tanto os agricultores no ambiente rural realizar atividades normais e também serem apicultores e ganharem. E já foi provado que a apicultura traz rendimentos adicionais. Por exemplo, no caso dessas mudanças climáticas que nós estamos, há seca, há inundações, mas enquanto o agricultor já tem algumas colmeias, é fácil diversificar as atividades e não sofrer os danos.
14: Diretor do Centro de Pesquisa em Produção e Processamento de Alimentos da Universidade de Rovuma, em Nampula, Fernando Alberto Amusi, Nimurerihe Elapo Yamuretele, Albano Xavier, em Nampula.
0: Vamos a Quelimane, onde o governo do distrito de Pebana promove fomento do coqueiro no âmbito da mitigação do amarelecimento letal desta planta. Caetano Alberto.
16: A mitigação passa pelo abate de coqueiros infectados pela doença e plantio de mudas. Com efeito, mais de 2.700 mudas de coqueiro foram produzidas naquele distrito de outubro a esta parte. A quantidade de mudas de coqueiro produzidas representa cerca de 30% da meta planificada para a presente campanha agrária. O diretor do Serviço Distrital de Atividades Económicas em Pebano, José Ceia, diz que pretende-se com a iniciativa repor as plantas mortas pelo amarelecimento leitão do coqueiro.
17: O programa de produção de mudas do coqueiro tolerantes à doença do amarelecimento letal do coqueiro enquadra-se no programa de fomento e este programa surgiu em 2021, a quando da realização do fórum de reflexão da problemática do amarelecimento letal do coqueiro, tendo em conta que eu, no distrito de Pano, onde se encontram as variedades tolerantes à doença do amarelecimento letal do coqueiro. E nós estamos a produzir neste momento mudas do coqueiro tolerantes à doença do amarelecimento letal.
16: O diretor do Serviço Distrital de Atividades Económicas em Pebane é otimista quanto ao alcance da meta de mudas de coqueiro planificadas.
17: E temos duas variedades típicas. Uma é variedade típica verde, a outra é a variedade típica bronze. A nossa meta para este ano é alcançar 9 mil mudas produzidas. E neste momento estamos a um bom passo. E acredito que iremos cumprir com as metas, iremos subcumprir com as metas. Porque neste momento temos em campo ainda mais de 8 mil mudas.
16: José Ceia, diretor distrital de atividades econômicas em Pebane, Sambani Manja na Sabão. Climane, Caetano Alberto.

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Essas horas e 30 minutos, fica com o resumo dos assuntos de destaque no Jornal da Manhã. Presidente da República, Daniel Chapa, esperado esta manhã, aqui, melhor, na Vila Sede Distrital de Moemba, no Niassa, onde vai proceder à inauguração do edifício do Tribunal Judicial Local. Moçambique intensifica o combate aos crimes cibernéticos com adesão a mecanismos internacionais de cooperação em cibersegurança. Inspeção-Geral do Trabalho na província de Maputo está a investigar o caso de intoxicação por inalação de gás de mais de 140 trabalhadoras de uma fábrica de produtos de beleza feminina.

0: Meteorologista Anselmo Zandamela e a previsão do estado de tempo.
1: Bom dia, estimado ouvinte da Rádio Moçambique. Previsão do estado de tempo para hoje, sexta-feira, dia 22 de maio de 2026. O Instituto Nacional de Meteorologia indica para as províncias de Niassa, Cabo Delgado e Nampula, céu pouco nublado, localmente nublado, com possibilidade de ocorrência de chuviscos ou chuvas fracas ao longo da faixa costeira, ocorrência de neblinas e nevoeiros matinais locais. O vento será de sudoeste a sudoeste fraco a moderado. Para as províncias de Tete, Zambézia, Manica e Sofala, espera-se céu nublado, localmente muito nublado, ocorrência de chuvas fracas podendo ocorrer em regime moderado e ocorrência de trovoadas para a província de Sofala e ao longo de toda a sua faixa costeira, ocorrência de neblinas e nevoeiros matinais no interior. O vento será de sudoeste a leste fraco a moderado. E para as províncias de Inhambane, Gaza e Maputo, espera-se céu pouco nublado, localmente muito nublado, possibilidade de ocorrência de chuviscos ou chuvas fracas localmente moderadas na província de Vilanculos. Ocorrência de neblinas e nevoeiros matinais, o vento será de sudoeste a leste fraco a moderado, soprando por vezes corajadas ao longo da faixa costeira. Temperaturas máximas previstas em graus Celsius. Espera-se temperatura máxima de 31 para a cidade de Tete e Nampula. Segue Pemba com 30, Beira 28, Maputo e Vilanculos 27, Xai-Xai, Inhambane e Quelimane 26. Por fim, Lixinga e Chimoio com 24 graus Celsius. É tudo quanto à previsão do estado de tempo para hoje. Obrigado pela atenção dispensada. Até a próxima oportunidade.

0: A Associação dos Combatentes da Luta de Libertação Nacional, ACLIN, projetou para este fim de semana a realização da sua quarta sessão ordinária do Comitê Nacional. E no café de manhã vamos perspectivar esta sessão ordinária do Comitê Nacional da ACLIN a ter lugar na Escola Central da Frelimo, na cidade de Matola, província de Maputo. E teremos como convidado Miguel Caima, que é secretário para a Cooperação e Património Histórico Cultural da Luta de Libertação Nacional nesta agremiação. O ouvinte também é convidado a participar através dos números 2131-7777 e 823477 e também através da nossa página do Facebook Jornal da Manhã, RGN. Às 6 horas e 34 minutos, a viagem matinal continua. Vamos fazer escala em Pemba, onde autoridades sanitárias em Cabo Delgado desdobram-se com vista a pôr fim ao surto de cólera em Namuno, o único distrito da província onde, neste momento, a doença continua ativa. Cadre Buana.
1: Bom dia. Com efeito, o setor está a desencadear uma série de ações de sensibilização nas comunidades daquele distrito no âmbito da prevenção e combate àquela doença que eclodiu a 5 de maio corrente. O chefe da repartição de controle de doenças no Serviço Provincial de Saúde, Sangue Agostinho, fez saber que o distrito de Namuno tem um cumulativo de 63 casos de cólera sem óbito e nas últimas 48 horas não houve registro de entrada e internamento de pacientes no centro de tratamento da doença.
2: Estamos já há 5 dias sem registrar nenhum caso no internamento e neste momento, simplesmente, o distrito está a reforçar aqui que são as atividades comunitárias de educação para a saúde, distribuição de certeza e sabão.
1: A população é apelada a intensificar as medidas preventivas e de saneamento do meio, visando cortar a cadeia de transmissão para mais comunidades do distrito.
2: É que continue a reforçar aqui que são as orientações das equipas de saúde, junto também com as equipas comunitárias, que é a limpeza a nível das suas residências e também das comunidades, que é beber a água segura, tratada com certeza, ou se não tiver certeza, pode-se usar a fervura, a lavagem das mãos frequentes e antes e depois de usar aquilo que é as latrinas e também sempre que formos a comer alguns produtos crus, temos de garantir que esses estejam completamente lavados.
1: Refira-se que 5 distritos de Cabo Delgado foram declarados fim da cólera, um surto que matou 8 pessoas desde que eclodiu em novembro do ano passado. Amuti, Ntwe, Niki, Kichire, Ireta e Cólera. Cadrebuana, em Pemba.
0: A secretária de Estado em Gaza diz que a província poderá ser afetada por fome devido ao dado que a maior parte das zonas de produção ainda se encontram alagadas em consequência das últimas cheias e inundações de Teodomiro Nyantumbo.
3: É verdade, Saúl, que das zonas ainda inundadas, o destaque vai para os regadios de Choco e do Baixo Limpopo em Xai-Xai, duas áreas maiores de produção com mais de 100 mil hectares. Nestas duas áreas, potenciais para diversas culturas, com destaque para cereais e hortícolas diversas, até o momento a produção não é efetiva, dada a destruição das valas de drenagem, canais de irrigação e estações de bombagem. Face a este cenário, o secretário do Estado em Gaza, Jaime Neto, insta os vários atores da cadeia de valor de produção agrícola para conjuntamente encontrar estratégias sustentáveis de armazenamento e conservação de alimentos por longo tempo. Jaime Neto entende que desta forma estaria garantida a assistência alimentar da população em casos de eventos climáticos extremos, como cheias e seca.
4: A nossa província experimentou mais uma vez problemas ligados a mudanças climáticas. E até este momento nós temos grande parte dos que foram afetados por estes eventos climáticos a viver em situações dramáticas, porque as terras onde têm que produzir neste momento encontram-se alagadas. Este ano a nossa província vai enfrentar problemas sérios de fome. Então temos que estudar este fenómeno, mas sobretudo vermos como é que a nossa província, de hora em diante, possa trabalhar conjuntamente para a transformação de produtos da nossa agricultura, a estocagem de alimentos para garantir sustentabilidade por períodos longos, precisamente por conta desses fenómenos da natureza.
3: secretário de Estado em Gaza, Jaime Neto, e a iminência da fome devido a dificuldades de produção agrícola decorrentes dos efeitos das cheias e inundações que assolaram este ano a província. As intempéries deste ano abateram-se sobre a província de Gaza numa altura em que mais de 85 mil pessoas de vários distritos careciam de apoio em produtos alimentares e água devido ao fracasso da produção agrícola provocada pela seca prolongada. Mwingisit, kulaveka ulone danguha kulaveka kongona taubasisi kubawuna pona kamalua tiuhuda tiwanele. Chau que presta a semana em tudo no Jornal da Manhã, com noção de um bom trabalho. E mais logo, bom fim de semana.
0: Obrigado, bom trabalho, Teodomiro Yantumbo. Perto de 4 mil crianças continuam a estudar ao relento na província de Manica devido à destruição da cobertura de salas de aula por intempéries. Jornalista Dini Kassam.
5: O diretor provincial da Educação de Manica, Tiago Xingore, explicou que as obras de reposição dos tetos já tinham sido adjudicadas, mas estão paralisadas devido à falta de fundos. Tiago Xingore disse que foram identificados novos empreiteiros para a reposição da cobertura de 29 salas de aula.
6: Temos 3 salas de aulas em Barue, 8 salas de aulas em Makati, 9 salas de aulas em Tambara, 6 salas de aulas em Guru, 3 salas de aulas em Barue. Então, são de um projeto que foi implementado a nível nacional, mas o projeto fechou enquanto alguns dos nossos empreiteiros ainda estavam a fazer a recolha de material para começar a e o projeto fechou. E automaticamente eles também, por falta de fundos, acabaram parando e já tinham retirado os tetos e as crianças acabaram, até hoje, estão a estudar ao relento. Então, é um trabalho que já fizemos o levantamento, já identificamos novos empreiteiros que vão fazer a cobertura dessas salas de aula.
5: Segundo o diretor provincial da Educação em Manica, o desafio consiste em cobrir as salas de aula para que resistam a intempéries.
6: O grande desafio é tentarmos, junto com os nossos parceiros, com o Ministério da Educação, com o Governo Provincial, construirmos tetos resilientes. Não só das escolas, mas as infraestruturas que nós estamos a construir têm que ser resilientes para não constantemente estarmos a construir um edifício hoje, amanhã já não tem teto porque passou uma ventania de 100 km por hora.
5: Diretor Provincial da Educação de Manica, Tiago Xingor, e as ações em curso para minimizar as turmas ao relento. Sambanharangukuma no Sabauca, na Marota, Vikirai Cólera, a partir de Chimoio, Dine Kassam.
0: 4 bairros da Vila de Nova Mambona, sede do distrito de Govura, em Iambana, estão em risco iminente de isolamento total devido à erosão progressiva agravada pela subida do caudal do Rio Save. Nelson Francisco.
7: Bom dia. Trata-se dos bairros ribeirinhos de Mussanga, Josina Machel, Matasse e Mussassa, onde o fenômeno já causou a deslocação de várias famílias, atualmente fixadas em zonas consideradas seguras. Devido à força da corrente, a água do Rui Save galgou parte significativa da superfície dessas comunidades, destruindo infraestruturas habitacionais. A mobilidade nestes bairros está condicionada. O solo instável e as constantes derrocadas provocadas pela força das águas tornaram as vias de acesso deficitárias e perigosas, dificultando a circulação de pessoas e bens. A administradora de Gofuro, Natália Chivambo, descreve a situação como crítica. Acrescenta que o governo distrital não dispõe de capacidade financeira para travar o avanço das águas e conter a erosão progressiva.
8: Este é um trabalho que não depende apenas do distrito, porque envolve muitos estudos e também recursos que ultrapassam a capacidade do distrito. O que nós temos estado a fazer é sensibilizar aquela população que vive nessas zonas de maior risco para se retirar para as zonas mais seguras. Nós ainda temos muito espaço e temos terrenos demarcados no quilômetro 18. Então, temos estado a sensibilizar, esse trabalho estamos a fazer, e inclusive temos algumas residências que não estão ocupadas no quilômetro 18. Então, temos estado a fazer este trabalho de sensibilização, e cada fenômeno que nós registramos de inundações, constatamos que aquela zona vai desaparecendo aos poucos.
7: A administradora do distrito de Govuro, Natália Chivambo, e a situação da erosão progressiva que ameaça isolar 4 bairros na vila de Nova Mambone. Muingisi, Rongoni Banya Kugurura, Gasugudani Samusambique. Inhambani, Nelson Francisco.
0: São, neste momento, 6 horas e 43 minutos. No âmbito do reforço da mobilidade urbana, a Empresa Municipal de Transportes Públicos de Maputo recebeu novos autocarros. E em linha temos o administrador do executivo do Pelouro das Operações, engenheiro Camilo Ibrahimo. Bom dia, está em direto para o Jornal da Manhã da Rádio Moçambique. A pergunta que coloco é a seguinte: que impacto concreto os cidadãos poderão sentir a curto e médio prazos com o reforço da mobilidade urbana através destes novos autocarros?
9: Bom dia, caros ouvintes. Eu quero agradecer a oportunidade que nos foi dada de trazer esta informação para os ouvintes da Rádio Moçambique. Respondendo à sua pergunta, Karchouk, o que eu posso dizer é que nós recebemos 50 autocarros do lote de 90 autocarros que Vossa Excelência, o Presidente da República, entregou à zona metropolitana de Maputo, dos quais são 45 de grande porte e 5 de pequeno porte, e que estes meios estão alocados nas nossas carreiras, nas nossas linhas de ação, de tal forma que nós já conseguimos entregar as linhas de ação 32 viaturas, e dessas 32 viaturas estão alocadas em várias linhas, entre as quais nós reforçamos as linhas que já tínhamos, reabrimos as linhas que não conseguíamos cobrir com os meios que tínhamos anteriormente. Estamos a falar de Anjo Voador Marinha, Baixa Costa do Sol, Museu Maotas, Baixa Matendene e Museu Matendene. E reforçamos as que já estavam abertas. E, efetivamente, quando nós avaliamos o impacto desses autocarros, verificamos que aumentou o número de autocarros em circulação e introduziu novas rotas com forte impacto social, expandiu o número de passageiros transportados e melhorou substancialmente a capacidade operacional da nossa empresa.
0: Muito bem. E existem estratégias específicas para garantir a sustentabilidade financeira e operacional da nova frota de autocarros?
9: Sim. Nós estamos agora na fase de avaliação, porque o que se pensa é que é só ter um volume de autocarros e meter os autocarros nas linhas e nas carreiras. Mas os autocarros precisam ser sustentáveis, onde temos que avaliar o custo-benefício entre o custo por quilômetro. E nós temos indicadores específicos, por exemplo, de quantos passageiros precisam estar numa determinada linha para garantir que esta linha seja sustentável. Nós temos esses indicadores e agora estamos nesta fase de avaliação para permitir este dado. Nós precisamos buscar este dado. E nós continuaremos a trabalhar nesse sentido, olhando principalmente para a questão de linhas que são sociais. Porque existem linhas onde não temos como. Essas linhas não são lucrativas, mas elas precisam existir e estar em funcionamento para garantir a sustentabilidade. E massificarmos também as linhas que são sustentáveis para criar este equilíbrio necessário, mas também sem deixar de fora a componente de operações em termos de manutenção preventiva, corretiva, que deve ser muito bem planificado para não termos situações de avarias precoces, mas mais do que isso, e termos os autocarros disponíveis a tempo inteiro.
0: Já falamos da sustentabilidade financeira. Agora, que mecanismos de gestão e manutenção foram definidos para garantir a eficiência e durabilidade dos novos autocarros?
9: Este projeto está associado a uma empresa que foi concessionada pelo Fundo de Transporte e Comunicação, e que estes autocarros vêm da China, e um dos grandes desafios que nós tínhamos era ter disponibilidade de peças no território nacional. E para este lote tem uma concessionária, a concessionária é que vai cuidar deste lote no tempo de garantia. Eu tenho garantia, são 150 mil quilômetros, e eles é que vão garantir a manutenção preventiva e corretiva desses autocarros. Então, o projeto já está definido assim, e pelo o que nós estamos agora é no ato de execução deste projeto e à frente poderemos verificar o impacto dele efetivamente. Mas em termos planificados, estamos a dizer que é funcional e agora vamos apenas verificar na prática se realmente é funcional desta forma ou não.
0: Muito obrigado, engenheiro Camilo Ibrahim, que é administrador executivo do Pelouro das Operações da Empresa Municipal de Transportes Públicos de Maputo, que recebeu 50 novos autocarros no lote de 90, no âmbito do reforço da mobilidade urbana em Moçambique, uma iniciativa do governo.

A Associação dos Combatentes da Luta da Libertação Nacional, ACLIN, projetou para este fim de semana a realização da sua quarta sessão ordinária do Comitê Nacional. E no café da manhã queremos perspectivar esta sessão ordinária do Comitê Nacional da ACLIN. Para tal, teremos como convidado no café da manhã o secretário para a Cooperação e Património Histórico Cultural da Luta da Libertação Nacional na ACLIN, Miguel Mcaim. E o ouvinte também pode participar pelos números 21 31 77 77 82 34 77 ou pela página do Facebook Jornal da Manhã RN.

0: Desportivo no Jornal da Manhã é agora clássico da quinta jornada de Moçambola entre Ferroviário da Beira e Machiquene. Termina sem golos, Castro Jorge. Bom dia.
1: Muito bom dia. E foi no caldeirão do Chiveve onde os tricolores colocaram um travão à locomotiva local que vinha embalada das jornadas anteriores. O nulo foi um desfecho que, de acordo com os donos da casa, castiga a produção ao longo de 90 minutos. Filipe Jorge.
2: 0-0 foi o resultado com que terminou o jogo entre o Ferroviário da Beira e Machiquene a contar para a quinta jornada do Moçambola, edição 2026. O desafio marcado pela presença massiva dos amantes do futebol foi equilibrado, mas com uma ligeira ascendência por parte dos donos da casa. No fim da partida, o técnico adjunto do Ferroviário da Beira, João Abílio, disse que a sua equipa tudo fez para vencer o encontro, mas, segundo suas palavras, os seus atacantes não tiveram espaço suficiente para marcar golos.
3: O Machiquene veio para arrecadar um ponto. Nós fizemos o possível e não aconteceu. Enfim, dizer que fechou-se bem, bateu-se bem o Machiquene. A equipa que não marca é para dar nisso.
2: Entretanto, o técnico adjunto do Machiquene, Josias Mazive, disse no

0: favoreceram ninguém, estiveram à altura, estão de parabéns. Foi um jogo justo e transparente.
1: Rescaldo do jogo Ferroviário da Beira e Machaquene, partida que terminou empatada sem golos, a contar para a quinta jornada do Moçambola.
2: Machaquene trava onda vitoriosa do Ferroviário da Beira na quinta jornada, jornada que testemunha o regresso da ABB aos triunfos no reencontro entre o Cantolo e o Xingal de Tete, e o avançado deu gosto ao pé contra a sua anterior equipa, Egídio Pascoal.
3: O Xingal de Tete perdeu na tarde desta quinta-feira por 3-0 diante da Associação Black Bulls no arranque da quinta jornada de Moçambola 2026. Numa partida bem disputada de parte a parte no campo da HCB, os canarinhos de Tete entraram praticamente a perder logo aos 3 minutos com um golo apontado pelo avançado Ejaita. Aos 27 minutos, a ABB volta a aumentar a vantagem para 2-0 por intermédio de Cantolo, resultado com que terminava a primeira parte. No reatamento, as duas equipas continuaram a praticar um bom futebol e foi novamente a ABB a marcar, desta feita por António, aos 64 minutos, resultado com que terminou a partida. O treinador do Xingal, Artur Macassar, justificou a derrota pela falta de frescura física dos seus jogadores.
4: Alguma desatenção dos nossos jogadores, um bocadinho de falta de mobilidade, porque são quilómetros e quilómetros na estrada, não podemos nos pegar por aí também.
3: Por sua vez, Nelson Santos, treinador da ABB, disse que o jogo valeu pelo resultado e pelos 3 pontos conquistados.
5: Vínhamos até com a missão de conquistar 6, conseguimos levar 4, acho que o saldo acaba por ser positivo. Estamos na luta pelo aquilo que são os nossos objetivos, queremos chegar rapidamente ao primeiro classificado.
3: Rescaldo da partida entre o Xingal e a ABB na tarde desta quinta-feira, na abertura da quinta jornada do Moçambola, com vitória dos Touros de Tchumene por 3 sem concorrência.
2: Quinta jornada que está ainda em decurso, depois desse 0-0 entre o Ferroviário da Beira e o Machaquene, e ainda 3-0 da ABB sobre o Xingal de Tete. Esta jornada 5 do Moçambola prosseguiu hoje com o encontro entre a União Desportiva do Songo e o Ferroviário de Maputo, um desafio marcado para as 15 horas no estádio da HCB na Vila do Songo. Fora de portas, a Seleção Nacional de Futebol Sub-17 realiza hoje o derradeiro treino antes de decidir se quer ou não ir ao Mundial da Categoria no Qatar. Ontem, o combinado moçambicano regressou ao trabalho em busca da inédita qualificação ao torneio global. Mércio João.
6: E para esta operação, a preparação já começou. Na tarde desta quinta-feira, decorreu o treino de recuperação muscular após o jogo desta quarta-feira diante da Angola. O ensaio desta quinta-feira serviu essencialmente para aprimorar os aspectos técnicos e a intensidade da equipa nacional. O atleta da Seleção Nacional de Futebol Sub-17 de Moçambique, Marcos, disse que o grupo ainda está com um trabalho firme no sentido de derrotar o adversário do play-off qualificativo ao Mundial.
7: A equipa está muito preparada e nós prometemos que vamos participar do mundo e conseguimos um play-off e nós prometemos que o jogo que vamos jogar contra a Etiópia e nós vamos ter um bom resultado e vamos qualificar para o Mundial. E é o povo moçambique que confia em nós e nós vamos qualificar o Mundial. Estamos a trabalhar por isso.
6: A Seleção Nacional de Futebol Sub-17, já em preparação para defrontar Etiópia no próximo sábado, no play-off qualificativo ao Mundial da categoria marcado para Qatar. Hoje, aqui em Rabat, é dia de descanso de todas as equipas depois do cumprimento das primeiras 3 jornadas do Campeonato Africano das Nações.
2: Mambinhas afina um veneno esta tarde para vencer amanhã a Etiópia e alcançar o Mundial da categoria agendado para o Qatar. Entretanto, a capital do país acolhe esta tarde a gala do Instituto Médio de Educação Física e Desportos, IMED, inserida nas celebrações do seu 10º aniversário. Ontem, a massa pensante do desporto da lusofonia esteve reunida na capital do país para debater o lado científico da educação física e também do desporto. Carlos Calisto.
8: O ministro da Juventude e Desportos, Keifadine Manasso, enalteceu o contributo do IMED na formação de quadros técnicos nas áreas do desporto e educação física. Manasso falava esta quinta-feira em Maputo, na abertura do Simpósio Internacional 10 anos do IMED, que decorre sob o lema 10 anos de excelência, transformando vidas no desporto e na educação física. O governante realizou que o simpósio é um ato académico que se afirma como um espaço privilegiado de reflexão crítica, produção de conhecimento e construção de soluções.
9: O desporto moderno já não pode ser entendido apenas na lógica de entretenimento ou de competição. Hoje o desporto é ciência, economia, diplomacia, saúde pública, inclusão social e

0: afirmação identitária dos povos.
1: Ministro da Juventude e Desportos, Kaifadin Manasse, falando esta quinta-feira em Maputo, na abertura do Simpósio Internacional 10 anos do IMED. Por sua vez, o diretor do Instituto Médio do Desporto e Educação Física de Moçambique, IMED, Paulo Saveca, destacou a importância do desporto e da educação física.
2: O desporto e a educação física assumem um papel de grande importância na construção de um sistema de relações sociais. Por outro lado, o desporto une os povos, o desporto une nações, une culturas, une religiões, une ideologias, une continentes, une os homens.
1: Diretor do Instituto Médio de Desporto e Educação Física de Moçambique, IMED, Paulo Saveca. O Simpósio Internacional, 10 anos do IMED, contou com a participação do corpo docente, discente, representantes de instituições de ensino superior de Moçambique, Angola, Portugal e Brasil.
3: Antes do fecho, o atletismo e os preparativos para mais uma légua HCB, edição 2026, Daniel Oliveira.
4: A Associação Provincial de Atletismo de Manica já inscreveu cerca de 50% dos cerca de 500 atletas previstos para participar na Légua, agendada para o próximo dia 30 de maio, em alusão aos 51 anos da hidroelétrica de Caorabaça. A prova, a realizar-se na cidade de Chimoio, vai juntar atletas federados, veteranos e corredores populares de várias províncias do país, numa iniciativa da HCB, em parceria com a Associação Provincial de Atletismo de Manica. O diretor do Gabinete Técnico da Associação Provincial de Atletismo de Manica, Fernando João, explicou que as restantes fichas de inscrição já foram distribuídas por diversas escolas com vista a facilitar a adesão dos participantes.
3: Com os preparativos desta légua da edição 2026, 51 anos da HCB, colocamos um ponto final a este espaço reservado ao desporto aqui no Jornal da Manhã. Bom dia.
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8: O presidente da República, Daniel Chapo, inaugura esta manhã o edifício do Tribunal Distrital de Moembe no prosseguimento da visita de trabalho à província do Niassa. Em Moembe, a Rádio Moçambique entrevistou alguns residentes que esperam ouvir do chefe de Estado dos trabalhos para a melhoria das vias de acesso.
9: Sélvia José Pintos Monteiro, o que nós queríamos gostar de ouvir do senhor presidente, a nossa estrada tem que melhorar.
10: Chirondina, as vias de acesso estão péssimas, péssimas mesmo, principalmente quando chega o tempo chuvoso. Carros não viajam, não há transporte, carros de polícia, precisa-se de uma rindra.
11: A Soxa é Bamato. Ponto 1 é essa coisa de estrada. 2, nós temos problema de combustível.
12: Sou Valentim Luiz Sargento. A preocupação maior aqui do nosso distrito é em termos de estrada. Os produtos lá na Guimachamba e até agora não vieram cá na comunidade.
8: Expectativas dos residentes de Moembe em torno da visita hoje do chefe de Estado ao distrito, onde vai inaugurar o edifício do Tribunal Distrital. O país está a reforçar os mecanismos de segurança digital através da adesão a convenções e plataformas internacionais de cooperação para travar a crescente onda de crimes cibernéticos. Jornalista Isaura Afonso.
13: O reforço da cooperação internacional inclui a integração na linha permanente 24.7, um mecanismo global de resposta rápida que facilita a troca imediata de informações entre países em casos de crimes cibernéticos transnacionais. A plataforma permite acelerar investigações, localizar autores de ataques informáticos e neutralizar ameaças digitais antes que provoquem danos de grande dimensão. Além disso, Moçambique está alinhado com instrumentos internacionais como a Convenção de Budapeste sobre cibercrime e convenções das Nações Unidas ligadas à segurança digital e combate à criminalidade informática. Segundo o administrador executivo no Instituto Nacional de Tecnologias de Informação e Comunicação, pretende-se com estes mecanismos identificar bloquear e desabilitar sistemas considerados ameaças à segurança e soberania nacional. Isaura Afonso, a partir de Tete.
8: A Inspeção-Geral de Trabalho na província de Maputo está a investigar o caso de intoxicação por inalação de gás de mais de 140 trabalhadoras de uma fábrica de produtos de beleza feminina que ocorreu na quarta-feira na Matola Rio, distrito de Boane. É uma situação que está a ser recorrente nesta empresa, com registro de um caso similar ocorrido em outubro do ano passado, tendo sido deixada uma recomendação para que a entidade resolvesse. Enquanto decorrem as investigações, o delegado provincial da Inspeção-Geral do Trabalho em Maputo, Armindo Nhalungo, exorta os gestores das empresas a cumprirem as normas laborais.
6: Felizmente, nós temos leis laborais, os decretos, a própria lei do trabalho, os diplomas ministeriais, que indicam de forma clara como é que as empresas que aparentam risco devem se organizar. Dessa identificação dos riscos, a informação aos trabalhadores sobre o risco, a formação para eles saber se proteger, equipar os trabalhadores para estarem protegidos, as medidas coletivas que devem ser tomadas. Então, tudo isso é um apelo que nós estamos a deixar. As entidades empregadoras cumpram a lei. Se cumprissem a lei, algumas situações serão evitáveis.
8: Delegado Provincial da Inspeção-Geral do Trabalho em Maputo, Armindo Nhalungo. O Conselho Municipal da Beira, em Sofala, avança com a demolição de barracas erguidas em locais considerados inapropriados. Segundo o responsável pela área de fiscalização no Conselho Municipal da Beira, Luís Frederico, a medida visa garantir a segurança rodoviária e facilitar a mobilidade urbana.
14: Temos uma norma que é o Código de Postura. O que é que nós temos que perceber em relação à ocupação do espaço, os passeios, o espaço público, as praças, foram concebidas exatamente para peões. Mas o que é que acontece no nosso dia a dia? A realidade é muito diferente. Há uma tendência muito grande de tomar os passeios ou de fazer o passeio de mercado. Mas é preciso perceber que os passeios foram concebidos exatamente para peões, para evitar, sobretudo, acidentes.
8: Luís Frederico descarta indemnizações, mas garante que alguns afetados podem receber terrenos para construção de barracas. E no plano internacional, a Palestina retirou esta quinta-feira a sua candidatura à vice-presidência da Assembleia Geral da ONU após alegadas ameaças dos Estados Unidos da América. De acordo com a cadeia NPR, os Estados Unidos ameaçaram revogar os vistos de funcionários da missão palestiniana nas Nações Unidas caso não desistisse da corrida. Washington acredita que o representante palestiniano na ONU, Riyad Mansour, tem um histórico de acusações de genocídio contra Israel e que a sua candidatura a este cargo de alto escalão na ONU alimenta tensões e prejudica o plano de paz do presidente norte-americano Donald Trump para Gaza. Apresentamos as notícias no próximo bloco às 8 horas.
7: As temperaturas máximas para hoje com o meteorologista Anselmo Zandamela.
15: Espera-se temperatura máxima de 31 para a cidade de Tete e Nampula. Segue Pemba com 30, Beira 28, Maputo e Vilanculos 27, Xai-Xai, Inhambane e Quelimane 26, por fim, Lixinga e Chimoio com 24 graus Celsius. É tudo quanto à previsão do estado de tempo para hoje. Obrigado pela atenção dispensada. Até a próxima oportunidade.

0: No café de manhã, hoje vamos perspectivar a 4ª sessão ordinária do Comitê Nacional da Associação dos Combatentes da Luta de Libertação Nacional, ECLIN, projetado para este fim de semana na Escola Central do Partido Frelimo, na Matola, província de Maputo. Teremos como convidado o secretário para a Cooperação e Património Histórico-Cultural da Luta de Libertação Nacional na ECLIN, Miguel Caima. Ouvinte também é convidado a participar pelos números 21 31 77 77 82 34 77 e pela nossa página do Facebook Jornal da Manhã RM. Janela do Repórter, para agora, 7:07, a indicação que temos é que intenso movimento está a condicionar a mobilidade no prolongamento da Avenida Liberdade, no bairro Brandão, em Quelimane. Hamilton António, bom dia.
1: Ora viva, muito bom dia, Ernesto Chauk. Respondo a partir do mercado do Brandão, aqui na cidade de Quelimane. Esta é uma zona em que existem armazéns, existem lojas e por via disso diariamente entram caminhões para descarregar produtos, sobretudo nesta região que é comercial. E isso faz com que a mobilidade esteja meio condicionada, sobretudo nesta região, e acontecem também diversos acidentes muito a propósito deste intenso trânsito de viaturas, de bicicletas, de motorizadas. Tenho comigo aqui um ouvinte, Custódio Basílio, que diariamente testemunha este intenso movimento de viaturas aqui nessa região. Explica lá como é que tem sido o dia a dia.
2: Bom dia. Esta é uma zona, como acabaram de ouvir, é uma zona onde tem armazéns. Aqui muita gente vem carregar produto de primeira necessidade, de carregamento. Assim, nessa via circulam taxistas e homens de chova. Então é frequente em cada minuto houver acidente. Porque, primeiro ponto, a via de acesso está emburacada. E a qualquer momento é notável presenciar um tipo de acidente. Então, visto que a rua, em pouco tempo, estamos num tempo chuvoso, está cheio de buraco. Então, nessa via circulam taxistas, homens de chova, automobilistas e pessoas que atravessam de um lado para outro. É isso que se nota nessa via.
1: Bom, tem existido acidentes de viação aqui?
2: É frequente. Uhum. Acontece sempre.
1: Eu tenho também comigo aqui um munícipe. O seu nome?
3: João Martins Sentinela.
1: Como é que tem sido aqui o trânsito de viaturas, de motorizadas no dia a dia? Como é que tem sido?
3: Portanto, existe esse movimentação de coisa de atropelamento das pessoas, que está desse movimento que acabei do meu amigo, sou o Custódio, que afirmou. Não há, e próprio os mobilistas não têm nenhum respeito, cada pessoa anda de um lado para o outro, controla-se um ao outro. Porque a própria estrada está cheia de buracos, que muitas coisas. Está, quer dizer, os próprios mobilistas não se consideram assim uns aos outros.
1: Muito obrigado. Ficou então o depoimento destes munícipes que têm testemunhado diariamente aqui este intenso movimento de viaturas que tem condicionado a mobilidade, sobretudo nesta região do prolongamento da Avenida da Liberdade, mesmo no mercado do Brandão. Tínhamos convidado o porta-voz do Conselho Municipal da cidade de Quelimane para ouvirmos a reação da edilidade, mas infelizmente até o momento não se fez presente. É tudo o que temos a partir deste local, no prolongamento da Avenida Liberdade, mesmo no mercado do Brandão, em que ainda esta manhã testemunhamos um acidente, choque entre bicicletas, muito a propósito do intenso movimento de bicicletas, de motorizadas e assim também de viaturas. É tudo por hora, a partir de Climane, Hamilton António, muito bom dia.
0: Às 7 horas e 11 minutos, o governador da Zambésia, Pio Matos, apresentou esta quinta-feira ao governo malauiano as vantagens competitivas do porto de Quelimane, colocando-o como uma solução viável para as necessidades logísticas do Malawi. Correspondente Sérgio Sixpence.
4: A apresentação foi feita no encontro havido na cidade de Blantyre entre a equipa governamental da Zambésia, encabeçada pelo governador Pio Matos, e a delegação do governo do Malawi, liderada pelo ministro da Industrialização, Comércio e Turismo, Simon Itai. Na ocasião, Matos explicou à delegação governamental malawiana que o porto de Quelimane, com a capacidade de até 20 mil toneladas brutas de arqueação, já pode receber navios tanque, podendo o Malawi, se quiser, apostar nesta infraestrutura portuária que se mostra atualmente como alternativa para impulsionar a importação de combustíveis. A estrada que liga a fronteira de Milange com o Malawi até a cidade de Quelimane, recentemente reabilitada, e a curta distância que separa os dois pontos, são vistas como os alicerces para levar o governo de Lilongwe a apostar nesta rota alternativa, face aos diversos constrangimentos logísticos nos tradicionais corredores. No fim do encontro entre as duas delegações, o governador da Zambésia, Pio Matos, era um homem esperançado de que as propostas colocadas na mesa entre as duas delegações inspiravam confiança.
5: Eles são nossos vizinhos naturais. É conosco que tem que trabalhar. Nós temos tudo o que eles precisam e com qualidade. Mas, acima de tudo, nós temos o mar, a Estrada Zero. E eles precisam da saída para o mar. E é com Moçambique que eles lidam, através do Porto de Nacala, através do Porto da Bem. Mas o Porto de Quelimane está aqui mesmo, a poucos quilómetros da casa deles. E eles acham que não estão a enxergar com bons olhos. Mas nós estamos aqui para dizer que é através do Porto de Quelimane que eles têm que receber o que precisam de todo o mundo, e também é através do Porto de Quelimane que eles devem exportar o que eles têm. Então, Zambésia é o vizinho que eles precisam mais e está aqui mesmo à porta.
4: O ministro da Industrialização, Comércio e Turismo do Malawi, Simon Itai, afirmou ter acolhido com agrado a proposta do governo da Zambésia, principalmente numa altura em que Lilongwe procura diversificar os fornecedores de combustíveis para sustentar o abastecimento do produto no país. O Malawi enfrenta frequentes interrupções no fornecimento de combustível e, antes desta proposta do uso do porto de Quelimane, o executivo tinha identificado como rotas alternativas o oleoduto Feruca em Mutare e Massassa em Harare, no Zimbábue, e Ntuara, na Tanzânia. O Malawi é um dos países com os preços de combustível mais elevados da SADC e os segundos do mundo. Não tem acesso direto ao mar, dependendo dos portos da Beira e Nacala, em Moçambique, e de Dar es Salaam, na Tanzânia. Sérgio Sixpence, em Blantyre.
0: O Tribunal Superior da Tanzânia condenou um cidadão de nacionalidade iraniana a uma pena maior de 30 anos de prisão por tráfico de mais de 800 kg de drogas. Monteiro Bonifácio.
6: Pouco mais de 500 kg de heroína e 355 de metanfetamina, apreendidos das mãos do cidadão e outros seis iranianos, constituídos como réus no processo, a bordo de uma embarcação na Zona Econômica Exclusiva da Tanzânia, em Kilwa, nas águas do Oceano Índico. Ao proferir a sentença, o juiz Silvestre Kainda afirmou que a ação do indivíduo consubstancia a violação do preconizado nas leis de controle e fiscalização de drogas e do controle do crime econômico e organizado. O tribunal observou que, embora o réu fosse primário e tivesse colaborado com o tribunal ao se declarar culpado, o que contribuiu para a redução do tempo e custos de julgamento, pesou para a fixação da pena a quantidade de drogas envolvidas, que representa uma ameaça à sociedade, à economia e à segurança nacional. Dada a gravidade do crime, o tribunal afirmou que uma pena severa era necessária para servir de dissuasão ao réu e ao público contra o tráfico de drogas. Os outros seis correus foram absolvidos após o Ministério Público ter dado indicações que não pretendia prosseguir com as acusações contra eles a respeito do crime econômico. O advogado do réu, Rainer Songeia, pediu ao tribunal a redução da pena, justificando que o réu já havia passado mais de 5 anos em prisão preventiva desde a sua detenção e era o único provedor de uma família com 9 filhos no Irã, país de origem. Apesar do apelo, o Tribunal Superior manteve a pena e vincou que uma pena severa era necessária, dada a gravidade do crime e seu impacto na sociedade. O juiz Silvestre Acainda também ordenou a destruição da droga e a confiscação da embarcação usada no tráfico a favor do Estado. De Dar es Salaam para a Rádio Moçambique, Monteiro Bonifácio.
0: Termina esta sexta-feira o prazo para a inscrição de candidatos do público que desejam concorrer pelo ANC para a presidência dos municípios no quadro das eleições autárquicas agendadas para o próximo dia 4 de novembro. Correspondente Eduardo Figurão.
7: E pela primeira vez, o ANC permite que qualquer sul-africano, incluindo os não portadores de cartão de membro, possa entrar na corrida eleitoral, mas com a bandeira do partido. Esta abertura aplica-se somente para os 8 municípios metropolitanos, nomeadamente Joanesburgo, Pretória, Cabo, Durban, Buffalo City, Ekurhuleni, Bloemfontein e Nelson Mandela Bay, e ainda para 22 cidades e vilas secundárias da África do Sul. O ANC diz que está a dar este passo no quadro do processo de renovação que está a levar a cabo para responder à crescente insatisfação pública com o desempenho de vários municípios sul-africanos. A porta-voz do partido, Mahleng Bengo, rejeita qualquer interpretação que sugira que o ANC está em crise. Isto faz parte do programa de renovação do ANC e penso que é também uma demonstração de que os compromissos que assumimos na nossa declaração de 8 de janeiro estão a ser cumpridos. Quanto à existência de uma crise de liderança do ANC, penso que concordarão comigo que o ANC é uma das maiores organizações do país e que produziu riqueza em termos de liderança. Estamos a tentar alargar o alcance do ANC, garantir que os representantes públicos estejam enraizados nas suas comunidades, garantindo que utilizemos muitos talentos que existem na África do Sul. E, claro, essas pessoas têm de ser progressistas, têm de se alinhar com os valores do ANC, os princípios do ANC, tais como o não racismo, o não sexismo e tudo isso. Mas, na verdade, faz parte do programa de renovação. A seleção final dos candidatos será feita pelos órgãos centrais do ANC e inclui entrevistas. As outras nomeações serão feitas pelas estruturas provinciais e regionais do ANC, pelos parceiros da Aliança Tripartida, incluindo o Congresso dos Sindicatos da África do Sul, a Organização Nacional Cívica da África do Sul, o Congresso dos Líderes Tradicionais da África do Sul, bem como pelas ligas e estruturas setoriais do próprio partido. Rádio Moçambique, Eduardo Figurão, Joanesburgo.
0: Entremos nos mercados, noticiário econômico por Erika Mungwambe.

Saudações, ouvinte. Moçambique está entre os países que mais avançaram na redução da fome e da desnutrição entre 2016 e 2025. A informação consta do Relatório Mundial sobre Segurança Alimentar, que destaca que os avanços alcançados por Moçambique ocorreram num contexto internacional marcado por conflitos armados, choques climáticos e fragilidade económica. O estudo refere que os países que conseguiram contrair a tendência global de estagnação apostaram em políticas agrícolas e rurais sustentáveis, com foco no apoio à população mais vulnerável. Entre os 136 países avaliados, constam Ruanda, Somália, Togo e Uganda como alguns dos países que registaram progressos significativos na redução da fome. O Mozambique foi distinguido com 3 prêmios internacionais pela revista Global Banking and Finance Review 2026. O presidente da Comissão Executiva do Mozambique refere em comunicado que as distinções reforçam o posicionamento da instituição nas áreas de responsabilidade social, gestão de pessoas e inovação tecnológica. Manuel Soares destaca que os prêmios representam o reconhecimento do percurso de transformação da instituição e um incentivo para continuar a apostar numa banca moderna que aposta na inclusão financeira e melhoria da experiência do cliente. E passamos à atualização das taxas de referência cambial para esta sexta-feira, que indicam que o rand custa 3 meticais e 81 centavos à compra e 3 meticais e 89 centavos à venda. O dólar pode ser adquirido a 63 meticais e 27 centavos e vendido a 64 meticais e 54 centavos. 73 meticais e 37 centavos é o valor da compra do euro e 74 meticais e 84 centavos é o valor da venda. E assim termina a presente edição do Noticiário Económico.

0: Chegou o Cultural Destaque Nampula, celebrou o Dia Mundial da Diversidade Cultural com apelos à exaltação da identidade cultural e união dos povos. Fidalgo Júnior, bom dia.
1: Bom dia. Para o governador de Nampula, Eduardo Abdulla, o 21 de maio é uma ocasião para que a população em geral e os jovens em particular resgate os valores que perfazem o seu ser sociocultural.
2: E as famílias, líderes comunitários e educadores, continuem a transmitir valores, memória e pertença. Um povo que perde a sua identidade cultural, perde parte da sua alma.
1: A Feira Cultural, que juntou expositores moçambicanos e outros dos países dos Grandes Lagos, serviu para a união e troca de experiência entre estes.
3: A Talha Domingos Mondlane Novela é uma experiência única de estarmos aqui com várias culturas. Já pude perceber que, afinal, aquela polpa de Mafura faz-se o óleo.
4: Abdulhak, sou somaliano. Estamos a apresentar com nossa cultura. Esta é bandeira de voz e defesa do homem. Muito tempo antes que tinha arma, nós usava este com bigo, aquele bigo. Então é para se defender.
1: Os espectadores comeram e dançaram ao ritmo de números tradicionais e ligeiros de Nampula, parte de Burundi, Somália e Congo.
5: Raquel José, eu escolhi dobrada e arroz de legume porque é um prato típico de Moçambique e é muito difícil nós comermos no nosso dia a dia. O evento está sendo muito bom e é muito impactante para nós como sociedade, pois nos permite com que nós estejamos unidos, conheçamos mais culturas, artes e mais gastronomia.
6: Ali, Malsen, uma dobrada e arroz, porque é um prato típico do norte, né? Muito acossado.
4: De 0 a 10, como é que está?
6: Ah, 20.
1: O Dia Mundial da Diversidade Cultural foi proclamado pela Assembleia Geral da ONU em 2002, reconhecendo a diversidade cultural como um patrimônio comum da humanidade e promover valores como o respeito pelas diferenças, a solidariedade entre os povos, coesão social e diálogo intercultural. Na próxima quinta-feira, arranca a edição número 22 do Festival Internacional do Teatro de Inverno, FITI. A organização do evento, na voz do seu diretor, Joaquim Matavel, garante que os preparativos para o FITI deste ano decorrem a bom ritmo.
7: Serão 10 dias de atividade teatral com uma programação que engloba cerca de 40 espetáculos de teatro de Moçambique, do Brasil, de Portugal, da África do Sul, todos já confirmados. Importa dizer que de Moçambique temos espetáculos de Maputo, da Beira, de Quelimane e também de Nampula. Toda a programação do FIT irá decorrer em espaços culturais dentro da cidade de Maputo e arredores, nomeadamente o Instituto Guimarães Rosa, a Casa Velha, o Centro Cultural Universitário, o Espaço 16 Neto, onde cinza, no Chipamanine, o Centro Comunitário Chapacém, no Albazine, e o Centro Comunitário Buca Buca, em Maguanine.
1: O Festival Internacional do Teatro de Inverno encerra a 6 de junho. Teatro à parte, e porque o fim de semana está à espreita, o público da cidade de Nampula recebe mais logo a cantora angolana Pérola, que já se encontra nesta cidade, para a sua apresentação. A imprensa, Pérola, garantiu nesta quinta-feira que a noite de mais logo será memorável para os que foram ver e ouvir a sua apresentação.
8: Temos preparado um show com um repertório vasto. Eu tenho muitas músicas já tenho 20 e tal anos de carreira, então são algumas músicas. E tenho alguma noção das músicas que as pessoas gostam de ouvir aqui. Então tenho estas preparadas no repertório e vamos fazer algumas brincadeiras e surpresas para tornar o momento ainda mais único e memorável.
1: Professor Lai e Mason Rui, de Nampula, Luki e Ezequinera, de Pemba, são os cantores que partilharão palco com a angolana. Chauque ouvinte, este foi o Cultural preparado para hoje. Para a semana tem mais. Um abraço de Fidalgo Júnior em Nampula.
0: Segue a crônica de Mundeiro Bonifácio.

0: Passados poucos 4 meses da minha estadia em Dar Islam, quando faço uma síntese do que ao longo desse período dominou as conversas por telefone com amigos, colegas e familiares, um pouco por todo Moçambique, vejo que a solicitação para que eu conte alguma novidade da Tanzânia. Esse vírus de novidades da Tanzânia até contagiou o meu pequeno setienário Eric, que ao fim de cada dia pede que lhe conte novidades. Tenho contado tais novidades, mas duvido que esteja a satisfazer as expectativas, porque cada um tem uma novidade específica que quer ouvir. Hoje decidi contar sobre Bajaj, uma novidade não solicitada, uma experiência de superação que achei ser uma novidade que pode não ser nova, mas um cenário comovente. Bajaj, que em Moçambique é conhecido por Chopela, é um meio de transporte que não poucas vezes se tem usado em situações de maior aflição. Estou a falar de aflição relacionada com a insolvência, mas mesmo assim, querer chegar cedo a um lugar ou continuar com sua viagem enquanto for apanhado por uma chuva repentina. Em suma, Chopela é um recurso para. Em Dar Islam, o Bajaj tem sido um meio de subsistência de um grupo especial de pessoas. Refiro-me de pessoas com deficiência. Não posso precisar exatamente o universo, nem as razões pelas quais isso seja, mas arrisco-me a dizer que mais de 90% das pessoas envolvidas na indústria de transporte de pessoas e bens por meio de Bajaj são pessoas com várias deficiências, à exceção de deficiências visual e mental. Arrisco-me também a dizer que a facilidade de conduzir, sem necessidade de recorrer ao ponto morto para pôr a funcionar, à primeira mudança para arrancar ou aquela mudança na subida, seja a razão que as coloca nesse negócio e a darem a sua contribuição para a economia do país. É um negócio que, olhando para o número de bajajes que está a circular, maior número de pessoas com deficiência envolvidas, menor número de pessoas com deficiência na estrada a pedir esmola, pode-se concluir que está a render. Não estou a dizer que não há pessoas com deficiência a pedir esmola, mas se comparado com outras partes, repito, que é menor. É um exemplo de superação e inclusão econômica que leva a qualquer um a crer que ninguém é tão pobre que não possa dar nenhuma contribuição na construção de uma economia. De Dar Islam, Monteiro Bonifácio.
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4: Joaquim Munhapa, 1946-2026.
5: Ele abandona a Sofala aos 22 anos, vai se juntar a Frelimo, Tanganyika, nessa altura, agora Tanzânia. E a sua juventude, então, dedicou-se àquilo que eu contei. Portanto, este é um legado que deve passar para a juventude. A juventude, de uma maneira geral, moçambicana, porque o espírito de sacrifício, portanto, os ensinamentos dele deixam uma marca para nós. Por isso estou a dar essa referência, desde que eu conheci ele até a sua morte.
4: Atanásio Mutumuka, veterano da luta de libertação nacional.
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0: café de manhã. E agora, tal como anunciamos, hoje vamos perspectivar a quarta sessão ordinária do Comitê Nacional da Organização, melhor, da Associação dos Combatentes da Luta de Libertação Nacional, ACLIN. E temos em estúdio o secretário para a Cooperação e Património Histórico Cultural da Luta de Libertação Nacional nesta agremiação, Dr. Miguel Caima. Bom dia e obrigado pela presença aqui nos estúdios da Rádio Moçambique.
1: Muito obrigado pelo convite, muito obrigado por estar cá.
0: Hoje queremos refletir sobre a quarta sessão ordinária do Comitê Nacional da ACLIN, projetada para este fim de semana. Mas antes de entrarmos, permita-me, doutor, colocar-lhe uma questão que tem a ver com o Joaquim Munhapa. O país perdeu um importante quadro na reserva, o general e combatente da luta da libertação nacional, Joaquim Munhapa, que teve um percurso importante na luta pela libertação de Moçambique do colonialismo português. E como é que a homenagem ao tenente-general Joaquim Munhapa contribui para a valorização da memória histórica e dos combatentes nacionais?
1: Obrigado, Rádio Moçambique. Obrigado aos ouvintes desta prestigiada Rádio de Moçambique. Obrigado também pela questão que me coloca. Queria, em primeiro lugar, e em nome da ACLIN, do Secretariado Nacional da ACLIN, apresentar os nossos profundos sentimentos à família enlutada, à família do general na reserva, Munhapa, um combatente, um camarada, um general que teve um percurso muito importante na contribuição para a independência de Moçambique e não só, mas também para a edificação da sociedade moçambicana, edificação da nação moçambicana. O general Munhapa foi um quadro da Frelimo durante a luta armada de libertação nacional. Ele, desde que se filiou a Frelimo nos anos 60, ele teve um percurso muito importante, teve uma contribuição muito importante. Ele era jovem, mas muito rapidamente ele cresceu em termos de maturidade política e maturidade de dirigente. Lembro-me, em 1968, quando eu o conheci, em Tunduru, eu como aluno no Centro Educacional de Tunduru, e ele passava pelo centro, visitar o centro, estando em missões diferentes. E por vezes saía de Natingueia, ia cumprir a missão no Niassa, na província do Niassa, nas zonas libertadas. Às vezes ia a Dar es Salaam via Tunduru, saído de Natingueia. Conheci nessa altura, mas não o conheci profundamente, porque eu era muito, muito jovem, muito, muito jovem, é isso mesmo. Mas quando estive na escola secundária da Frelimo, em Bagamoyo, ele passava por lá também a cumprir missões da organização, mas por vezes ele vinha apenas para visitar a escola, visitar os alunos e conversar com os alunos. Nessa altura é que tive mesmo oportunidade de conhecer bem o general Munhapa. Era um jovem muito atencioso, Para além de ser guerrilheiro, como muitos o eram, ele era um especialista de gema na área das telecomunicações. Foi nessa altura que eu conheci ele e ele estava mais tempo em Dar es Salaam e na Tchangueia, mas cumpria missões em diferentes sítios, no interior, no exterior. Lembro-me que ele uma vez fez parte de uma equipe de futebol dos quadros da Frelimo de Dar es Salaam, que trabalhava no escritório central em Dar es Salaam. Esta equipe de futebol foi defrontar a nossa equipe de futebol dos estudantes em Bagamoyo.
0: Muito bem.
1: E nós vencemos o jogo, mas o camarada Munhepe era um grande lateral. E cruzava as bolas com mestria. E, por outro lado, era o camarada Marcelo dos Santos, que também cruzava da direita para a esquerda. Então, isto
0: foi
1: me faz lembrar...
0: uma vitória inesquecível.
1: É verdade, me faz lembrar das características sociais daquele homem.
0: Era apenas
1: o general Narciso.
0: Uma breve nota de reconhecimento devido à obra do general na reserva, perdão, Joaquim Munhepe. Muito obrigado por este historial que trouxe aqui para nós como homenagem a este grande homem que teve um percurso importante na luta pela libertação de Moçambique. Entremos para a quarta sessão ordinária do Comitê Nacional da ICLIN, que inicia amanhã. Que decisões estratégicas deverão sair desta sessão para fortalecer a organização e o papel dos antigos combatentes no país?
1: Trata-se da quarta sessão ordinária do Comitê Nacional da ICLIN. Portanto, é uma reunião estatutária estabelecida pelos estatutos e, como tal, tem características próprias e objetivos próprios que não se pode alterar. A ICLIN, como uma organização, tem estatutos e é no quadro do cumprimento desses estatutos que a quarta sessão vai ter lugar. Em termos de objetivos, primeiro, objetivos estatutários de uma sessão do Comitê Nacional da ICLIN é, primeiro, analisar, discutir e aprovar o relatório do Secretariado Nacional da ICLIN. Portanto, é essa a função principal da sessão, mas também o segundo ponto, o segundo tema importante a analisar e aprovar é o plano de atividades para o ano 2026. Esses documentos vão ser submetidos pelo Secretariado Nacional da ICLIN para serem apreciados pelos membros do Comitê Nacional e eu acredito que serão apreciados positivamente e serão aprovados, pois foi feito um trabalho nas províncias, a nível dos comitês provinciais. Portanto, os comitês provinciais discutiram o relatório, avaliaram o relatório e temos a sensação positiva neste momento do parecer positivo dos membros deste comitê. Mas também o comitê vai discutir e analisar outros pontos, outras matérias importantes relacionadas com a vida e o funcionamento da nossa organização, mas assim como também da situação do país, a situação política, a situação económica, do nosso país e do nosso partido. Nós somos parte do Partido Frelimo, então as matérias que vamos discutir são matérias do nosso partido.
0: E qual é como é que a CLINE, neste momento, tem vindo a contribuir para o reforço da unidade nacional?
1: Primeiro, temos que nos lembrar que a CLINE é constituída pelos combatentes da luta da libertação nacional. Aqueles mesmos combatentes que desencadearam a luta armada no dia 25 de setembro de 1964 e conduziram com sucesso esta luta para a independência. Portanto, a CLINE é uma organização muito importante do nosso país, se olharmos pelas funções que desempenha, pelo valor que representa e pela sua composição. Portanto, os membros que compõem a CLINE são militantes do nosso partido, militantes acérrimos do nosso partido, combatentes que deram o seu melhor desde o início da luta para a libertação do nosso país até a conquista da independência. Este é o primeiro aspecto. Olhando para este conteúdo da composição, da organização da CLINE, podemos concluir que os debates que vão ter lugar na quarta sessão têm muito a ver com a situação do nosso país e constitui, portanto, uma contribuição dos combatentes para o desenvolvimento do nosso país. É a partir daí que esta organização, bem como a quarta sessão, se mostra muito importante para este país.
0: E como é que a Associação dos Combatentes da Luta da Libertação Nacional avalia atualmente as condições sociais e económicas dos combatentes da Luta da Libertação Nacional?
1: Eu não vou esconder aqui, não vou escamotear aqui a apreciação que a CLINE faz em relação às condições de vida dos combatentes da luta de libertação nacional hoje no nosso país. Um grande número de combatentes da luta de libertação nacional vive hoje em condições muito difíceis. Alguns deles em condições extremas. Muitos deles, a pensão que tem, que foi aprovada pelo nosso governo e que eles são beneficiários dessas pensões, alguns deles recebem uma pensão com valor aquém do salário mínimo no Estado moçambicano. E com as dificuldades de vida que se vive no nosso país, pode-se compreender que vivendo com salário aquém do salário mínimo, podemos concluir aí que essas pessoas estão a viver em condições difíceis, sobretudo no campo, nas províncias do Niassa, Cabo Delgado, Tete, Manica e Sofala, também uma grande parte da província da Zambézia. Nessas províncias vivem combatentes no campo em condições muito difíceis. Para além do baixo nível da pensão que oferece, mas também esses combatentes atravessam problemas sérios na assistência médica e medicamentosa. pode compreender que a maior parte desses combatentes já são, são idosos. Na sua maioria tem acima de 60 anos, portanto 70, 80 anos. E a viver com fraca assistência médica, medicamentosa. Porque o nosso país tem uma situação muito complicada na área da assistência médica e medicamentosa e, sobretudo, para atender este grupo específico de moçambicanos é extremamente difícil.
0: Muito bem. Vamos agora abrir as linhas para uma breve interação com o nosso amigo ouvinte. Estamos a refletir sobre a quarta sessão ordinária do Comitê Nacional da Clínica, que terá lugar a partir de amanhã. Estamos aqui a perspectivar, na verdade, um evento que terá lugar na Escola Central do Partido Frelimo, na Matola. Breve interação com os nossos ouvintes agora, com Vítor África.
2: 21-31-77-77 e também 82-34-77. As nossas linhas já estão abertas. Também pode participar através da página do Facebook Jornal da Manhã, RM. Vamos começar com o ouvinte Nelson Vasco, a partir de Chinonanquila. Caro ouvinte, bom dia, já está a participar do Café da Manhã.
3: Muito bom dia, África. Bom dia, moderador Ernesto Chauqui, o nosso veterano da luta da libertação. Eu entro a falar nesta rádio que tem um café da manhã. Eu vejo, o moderador perguntou muito bem, o jornalista de saúde, qual o papel da CNI, que é o nosso veterano, na soberania? Qual é o papel? Eu porque vejo o papel da CNI começa de casa. Nós que somos filhos, saber que isso é um bom papel. Como tivemos a luta de libertação, até hoje, estás ali a testemunhar, portanto, o nosso querido Munhepe. Como que foi? Então, é um papel que deve começar de casa. Porque hoje em dia há muita manipula os políticos, outros políticos manipulam e vocês ficam apagados. Então, deve levantar esse papel, vocês que são combatentes, começar de casa, nós saber até ao Ministério da Educação. Muito obrigado. Tem muito papel isso ali. Muito obrigado.
2: Obrigado, ouvinte Nelson Vasco, e apelamos à capacidade de síntese para os próximos ouvintes, assim teremos mais participações. Vamos espreitar agora a nossa página do Facebook, já temos algumas mensagens. Começamos com a mensagem do ouvinte Armindo Sérgio, que escreve: muito bom dia, café da manhã, extensivamente, e todo o auditório em vários cantos do mundo. Quanto à sessão da CLIN, dizer que é com muita expectativa no seio da juventude, sendo eles os continuadores dos melhores ideais que vêm do horizonte da construção da nação moçambicana. Entretanto, esta é a participação do ouvinte Armindo Sérgio. Não coloca aqui uma pergunta. Temos outra participação. Virgílio Arthur, a partir de Murrupula, em Nampula, escreve: quais são os desafios enfrentados pela CLIN no contexto social e político? Questiona também que contributo a CLIN propõe ao país desde que a zona norte do país foi assolada pelo terrorismo nesta sessão ordinária nacional. Passamos agora para a mensagem do ouvinte Jeshua Foguete, que escreve-nos a partir de Manica. Bom dia, Rádio Moçambique e os profissionais do Café da Manhã 1. Gostaria de saber do convidado, a quarta sessão ordinária do Comitê Nacional da CLIN terá a duração de quantos dias e contará com quantos convidados? 2. Quais são os principais temas a serem debatidos durante a quarta sessão ordinária? E questiona também, na quarta sessão ordinária do Comitê Nacional da CLIN, gostaria de saber se os secretários distritais farão parte do encontro. O ouvinte Santos Abdala escreve: bom dia, café da manhã, saudações extensivas a todos os ouvintes da RM. Bom dia, convidado. Gostaria de saber que impacto esta sessão poderá trazer para os membros e para a sociedade em geral. Temos mais uma chamada em linha. Domingos Neves de Chimoio. Bom dia, caro ouvinte.
4: Vítor África, muito bom dia. Bom dia, vasto auditório da Rádio Pública, a rádio que projeta Moçambique. E efusivamente saudar o nosso carismático veterano de luta chamada, o doutor Caima. Na verdade, aqui há que destacar o papel relevante e importantíssimo da ATIN e dos combatentes, foram eles.

0: também qual o papel que está sendo feito, ou qual a contribuição da TIM neste momento para a região de Cabo Delgado, uma vez que temos lá o terrorismo. Mas não disse, Domingos Neves, da região panáutica, dos icónicos montes Bingas, Shimano, Manubumba e Cabeça de Velho. Aquele abraço, África.
1: Muito obrigado, caro ouvinte, e vamos fechar com esta mensagem do ouvinte Inácio Arthur, que escreve na nossa página do Facebook. Bom dia. Qual é a proposta da Clean de ensinar os seus ideais para as novas gerações face à crise mundial que se vive nos dias de hoje? Ernesto Chauque.
2: Bem, limitamos a participação dos ouvintes para dar mais espaço ao nosso convidado para fazer comentários finais.
3: Muito obrigado. Vou responder às preocupações que foram colocadas de forma global, de forma geral, e peço imensas desculpas que não vou mencionar nomes das pessoas que contribuíram com essas análises. Primeiro, a CLIN é uma associação dos combatentes da luta da libertação nacional. O seu papel é de cuidar e atender as preocupações, a vida dos combatentes da luta da libertação nacional, em todos os aspectos. Portanto, a associação tem um estatuto que define quais âmbitos e também, anualmente, a CLIN traça um plano de atividades onde são identificadas ações a serem realizadas. Este aqui é o papel da CLIN. Mas a CLIN tem um papel muito importante na preservação da unidade nacional e na preservação da paz no nosso país e na preservação da vida, não só dos combatentes, mas dos moçambicanos. Nós, a CLIN, tem cumprido esses propósitos através de ações no seio dos combatentes e no seio da sociedade, do modo geral. Portanto, mas o outro aspecto mais importante aqui é que a CLIN é parte do nosso partido. A CLIN é uma organização, braço direto do Partido Frelimo. Portanto, cumpre na sua atividade o programa do nosso partido, o Partido Frelimo, que neste momento apoiamos a governação de Moçambique, pois quem governa Moçambique é a Frelimo, e sendo a Frelimo, a CLIN faz parte de apoio à atividade governativa do nosso partido. A nossa sessão terá como participantes os membros do Comitê Nacional. Eles são cerca de 200 membros e já estão a chegar a Maputo, vindos de todas as províncias de Moçambique. Estes que são membros da CLIN e que vão se reunir para discutir os programas propósitos. Mas também participam nesta sessão convidados para esta sessão. Dentre convidados são membros do governo, membros das instituições económicas e sociais, mas também participam empresários e outros amigos da CLIN. Portanto, o impacto que esta sessão vai ter e que prevemos que venha a terminar no domingo, começa no domingo e termina na segunda-feira, o impacto é de que vai discutir as matérias conhecidas, vamos trocar impressões sobre outros assuntos inerentes à vida dos combatentes e a vida política e social do nosso país. Portanto, o seu impacto é de gradualmente sentirmos mudanças no seio dos combatentes,

0: mudanças quer sociais e económicos, de acordo com o plano do Secretariado Nacional da Clean. Portanto, prevê ações com vista a melhorar a vida dos combatentes.
1: De forma breve, gostaria que deixasse ficar a visão da ICLEAN em torno dos 50 anos da independência.
0: A celebração dos 50 anos da independência constituiu para a ICLEAN uma alegria muito grande, porque, afinal de contas, nós lutamos para conquistar a independência e a independência foi conquistada. Nós assistimos que durante os 50 anos foram realizadas várias ações de desenvolvimento do nosso país, quer na área social, na área econômica e noutras áreas, e que são bem visíveis, e a ICLEAN tem estado a participar nessas áreas todas. E a ICLEAN continuará nos próximos tempos a lutar, mobilizando os seus membros, os seus associados, mas também, sobretudo, procurará desempenhar um papel importante na mobilização de jovens para a continuação em ações de desenvolvimento do nosso país, sobretudo a juventude.
1: Muito obrigado, secretário para a Cooperação e Património Histórico-Cultural da Luta de Libertação Nacional, na Associação dos Combatentes da Luta de Libertação Nacional, ICLEAN, Miguel Caima, deixando ficar aqui umas notas importantes que vão nortear as atividades da 4ª Sessão Ordinária do Comitê Nacional da Agremiação, a ter lugar a partir de amanhã na Escola Central do Partido, na Matola.
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1: São neste momento 8 horas no país. De volta a Vitor África para a apresentação das notícias.
5: O presidente da República, Daniel Chapo, inaugura esta manhã o edifício do Tribunal Distrital de Moembe no prosseguimento da visita de trabalho à província do Niassa. Em Moembe, a Rádio Moçambique entrevistou alguns residentes que esperam ouvir do chefe do Estado dos trabalhos para melhorar as vias de acesso.
6: Sélvia José Pintos Monteiro, o que nós queríamos gostar de ouvir do senhor presidente, a nossa estrada tem que melhorar.
7: Girondina, as vias de acesso estão péssimas, péssimas mesmo, principalmente quando chega o tempo chuvoso. Carros não viajam, não há transporte, carros de polícia, precisa-se de uma rindra.
8: A Soxai Bamato. Ponto 1 é essa coisa de estrada. 2, nós temos problema de combustível.
9: Sou Valentim Luiz Sargento. A preocupação maior aqui do nosso distrito é em termos de estrada. Os produtos lá na Machamba até agora não vieram cá na comunidade.
5: Expectativas dos residentes de Moembe em torno da visita hoje do chefe do Estado ao distrito, onde vai inaugurar o edifício do Tribunal Distrital. O país está a reforçar os mecanismos de segurança digital através de adesão a convenções e plataformas internacionais de cooperação para travar a crescente onda de crimes cibernéticos no país. Jornalista Isaura Afonso.
10: O reforço da cooperação internacional inclui a integração na linha permanente 24.7, um mecanismo global de resposta rápida que facilita a troca imediata de informações entre países em casos de crimes cibernéticos transnacionais. A plataforma permite acelerar investigações, localizar autores de ataques informáticos e neutralizar ameaças digitais antes que provoquem danos de grande dimensão. Além disso, Moçambique está alinhado com instrumentos internacionais como a Convenção de Budapeste sobre cibercrime e convenções das Nações Unidas ligadas à segurança digital e combate à criminalidade informática. Segundo o administrador executivo no Instituto Nacional de Tecnologias de Informação e Comunicação, pretende-se com estes mecanismos identificar, bloquear e desabilitar sistemas considerados ameaças à segurança e soberania nacional. Isaura Afonso, a partir de Tete.
5: A Inspeção-Geral do Trabalho na província de Maputo está a investigar o caso de intoxicação por inalação de gás de mais de 140 trabalhadoras de uma fábrica de produtos de beleza feminina que ocorreu na quarta-feira na Matola Rio, distrito de Boane. É uma situação que está a ser recorrente nesta empresa, com registro de um caso similar ocorrido em outubro do ano passado, tendo sido deixada uma recomendação para que a entidade resolvesse. Enquanto decorrem as investigações, o delegado provincial da Inspeção-Geral de Trabalho em Maputo, Armindo Nhalungo, exorta os gestores das empresas a cumprirem as normas laborais.
4: Felizmente, nós temos leis laborais, os decretos, a própria lei de trabalho, os diplomas ministeriais, que indicam de forma clara como é que as empresas que aparentam risco devem se organizar. Dessa identificação dos riscos, a informação aos trabalhadores sobre o risco, a formação para eles saber se proteger, equipar os trabalhadores para estarem protegidos, as medidas coletivas que devem ser tomadas. Então, tudo isso é um apelo que nós estamos a deixar. As entidades empregadoras cumpram a lei. Se cumprisse a lei, algumas situações serão evitáveis.
5: Delegado Provincial da Inspeção-Geral do Trabalho em Maputo, Armindo Nhalungo. O Conselho Municipal da Beira, em Sofala, avança com a demolição de barracas erguidas em locais considerados inapropriados. Segundo o responsável para a área de fiscalização no Conselho Municipal da Beira, Luís Frederico, a medida visa garantir a segurança rodoviária e facilitar a mobilidade urbana.
11: Temos uma norma, que é o Código de Postura. O que é que nós temos que perceber em relação à ocupação do espaço, os passeios, o espaço público, as praças, foram concebidas exatamente para peões. Mas o que é que acontece no nosso dia a dia? A realidade é muito diferente. Há uma tendência muito grande de tomar os passeios ou de fazer o passeio de mercado. Mas é preciso perceber de que os passeios foram concebidos exatamente para peões, para evitar, sobretudo, acidentes.
5: Luís Frederico descarta indemnizações, mas garante que alguns afetados podem receber terrenos para a construção de barracas. E no plano internacional, termina hoje o prazo para a inscrição de candidatos do público que desejam concorrer pelo ANC para a presidência dos municípios no quadro das eleições autárquicas na África do Sul, agendadas para o próximo dia 4 de novembro. Pela primeira vez, o ANC permite que qualquer sul-africano, incluindo o não portador de cartão de membro, possa entrar na corrida eleitoral, mas com bandeira do partido. Esta abertura aplica-se somente para 8 municípios metropolitanos, nomeadamente Joanesburgo, Pretória, Cabo Durban, Buffalo City, Ekurhuleni, Bloemfontein e Nelson Mandela Bay, e ainda para 22 cidades e vilas secundárias da África do Sul. O ANC diz que está a dar este passo no quadro do processo de renovação que está a levar a cabo para responder à crescente insatisfação pública com o desempenho de vários municípios sul-africanos. Apresentamos as notícias no próximo bloco às 9 horas.

0: É o ponto final desta edição do Jornal da Manhã. Dizemos que o Presidente da República, Daniel Chapo, é esperado esta manhã na Vila Sedim, distrital de Moema, onde vai proceder à inauguração do edifício do Tribunal Judicial Local Moçambique. Intensifica combate aos crimes cibernéticos com adesão a mecanismos internacionais de cibersegurança. No café de manhã, perspectivamos a quarta sessão ordinária do Comitê Nacional da ICLEAN. Miguel Nkaima, secretário para a Cooperação e Património Histórico-Cultural da Luta de Libertação Nacional na Associação dos Combatentes da Luta de Libertação Nacional, foi nosso convidado. Em nome de uma vasta equipa que tornou possível esta transmissão, despedem-se Francisco Jatti, que esteve na sonorização, Vitor África nas notícias, edição e apresentação, Ernesto Chouco. Obrigado pela preferência, bom dia e um abraço de tamanho de Moçambique.
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8 horas 36 minutos, Rádio Moçambique, emissor provincial, acaba por uma excelente na muita dropa na Esfanzão com Maputo Mangá, fica cá 27 graus Celsius, Canchanchai 26 graus. 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
6: 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Aqui de diversas figuras, neste preciso momento está no pódio o Supremo a proceder o seu discurso e vamos acompanhar.
7: A determinação e a manifestação inequívoca de que a população de Moembe exigia a construção do seu tribunal. E foram várias as delegações a nível central, a nível da província, que interagiram com os líderes comunitários de Moembe para garantir a construção deste edifício. Finalmente, Sua Excelência, Sr. Presidente da República, procede hoje à entrega do vosso tribunal. É vosso, é do povo de Moembe. Este ato que Vossa Excelência, Sr. Presidente da República, preside é muito mais que a entrega de um edifício. É, na sua essência mais profunda, um ato de construção da cidadania moçambicana. Quando o Estado leva o tribunal ao cidadão e aproxima a beca da enxada, está a afirmar que a justiça pertence a todos e é administrada em nome do povo. Está a afirmar que o acesso à justiça estadual não é um privilégio reservado a grandes cidades. É um bem que é distribuído por todos. Este ato de inauguração concretiza-se depois de alguns dias termos lançado nesta província do Niassa o projeto de melhoria do acesso à justiça que estamos a implementar em parceria com a Confederação Suíça através da Agência de Desenvolvimento. O distrito de Moembe, como vários outros distritos, estão integrados neste projeto. O projeto constitui uma inovação profunda, pois, entre outros aspectos, contempla ações de mediação judicial, principalmente para conflitos de terra e outros conflitos das comunidades locais, o fortalecimento dos tribunais comunitários, a educação jurídica e a sensibilização das comunidades. Trata-se de uma iniciativa que concretiza o preconizado na Constituição da República, que no seu artigo 4º consagra o princípio do pluralismo jurídico, estabelecendo que o Estado reconhece vários sistemas normativos de resolução de conflitos que coexistem na sociedade moçambicana, desde que não contrariam os princípios e valores da Constituição. Aquela norma fundamental diz-nos que Moçambique optou conscientemente por não importar acriticamente modelos jurídicos estrangeiros, por não impor ao camponês de Niassa e de Moembe a lógica fria de um sistema construído para uma realidade que não é sua. Diz que a nossa lei reconhece a validade e a legitimidade dos mecanismos tradicionais de resolução de conflitos, o diálogo, a mediação comunitária, o respeito pelo costume local através dos tribunais, as cerimônias de reconciliação que curam apenas, não apenas o litígio, mas a relação entre as partes. Reconhecer este princípio na letra da Constituição não é suficiente. O projeto visa concretizar o desafio da nossa geração, que é de fazer este princípio uma prática cotidiana da justiça moçambicana. É exatamente isto que as secções de mediação judicial que nós vamos introduzir neste tribunal e noutros tribunais da província do Niassa aspiram concretizar. Porque nós sabemos que um juiz que conhece os costumes da comunidade onde serve é um juiz mestiça que integra a voz do regulo, do líder comunitário, do líder religioso, do curandeiro, que conhece a história de um conflito de terras que atravessa gerações, é um sistema mais completo e mais legítimo. Assumimos, por isso, a ideia de que a riqueza da humanidade não está na uniformidade, mas precisamente nas diferenças que em diálogo e comunicação constroem civilizações. Moçambique é isto mesmo, fiel à sua vocação de povo hospitaleiro e plural, que respeita as assimetrias culturais, que celebra de forma concreta hoje a entrega à comunidade de Moembe à sua Casa da Justiça, que deve dialogar com o povo e falar a língua do povo. Na verdade, uma justiça que não fala a língua do povo, não apenas no sentido literal, mas no sentido cultural mais profundo, é uma justiça incompleta. Senhor Presidente da República, distintos convidados, dirijo-me agora de forma especial aos magistrados e outros operadores de justiça do Distrito de Moembe. Tendes nas vossas mãos algo extraordinariamente precioso, a confiança das comunidades de Moembe, que depende do trabalho que ireis desenvolver. Esta confiança não vos é dada pelo Estado apenas para privilégio próprio. É vos dada pelo Estado e pelo povo, e tereis que ganhar todos os dias, em cada decisão, em cada audiência, em cada palavra proferida, a confiança do cidadão. Tereis que ser humildes para aprender com as comunidades que servis, ser práticas locais, não para ignorar tais práticas ou para subverter as práticas tradicionais, mas para as integrar no sistema de administração da justiça com sabedoria na vossa prática jurisdicional. Senhor Presidente da República, distintos convidados, este tribunal não é um monumento do poder do Estado, é uma ferramenta ao serviço das pessoas. As suas portas devem estar sempre abertas, as suas salas devem ser salas de escuta, de diálogo e de verdade. E neste Dia Mundial da Diversidade Cultural, reafirmamos que a justiça moçambicana é culturalmente enraizada, constitucionalmente comprometida e humanamente orientada para a paz. Expresso por isso, Sr. Presidente da República, o reconhecimento do Tribunal Supremo e de todos os funcionários pela visão que partilhamos com o Governo, que Vossa Excelência dirige, e pela coragem de trazer a justiça ao encontro do povo e não de esperar que o povo vá ao encontro da justiça. Esta é a verdadeira revolução democrática na administração da justiça. Não apenas declarar direitos, mas criar condições para que cada cidadão os possa efetivamente exercer, independentemente do local onde se encontra. E muito obrigado pela atenção dispensada. Tenho agora o elevado privilégio e a honra de convidar Vossa Excelência, Senhor Presidente da República, para se dirigir.
6: Terminou há momentos a intervenção. do presidente do Tribunal Supremo, Adelino Muxanga, este que destacou na essência de que a construção deste para o funcionamento dos tribunais e outros órgãos de administração da justiça é um direito previsto na Constituição da República. E nesta senda falou na essência como se fosse uma das medidas para o acesso à justiça.
2: Moçambique,
6: neste momento começa
2: Moçambique, oi! Niassa, oi! Tribunal é Mwembe, oi! Adiúde! Mwembe, adiúde! Asante sana! Podemos sentar. Venerando Presidente do Tribunal Supremo, Senhor Ministro da Justiça, Assuntos Constitucionais e Religiosos, Senhores Membros do Governo aqui presentes, Senhor Secretário-Geral do Tribunal Supremo, Venerandos Juízes, Desembargadores, Senhores Membros do Conselho Consultivo da Presidência da República aqui presentes, Venerados juízes e presidentes dos Tribunais Judicial Administrativo na nossa província de Niassa, Senhor Secretário de Estado na província de Niassa, Senhora Governadora da província de Niassa, Venerado Primeiro Secretário do Comitê Provincial, Senhor Procurador-Chefe da província, Senhor Administrador do Distrito de Mwembe, Senhores Administradores Distritais aqui presentes, Primeiro Secretário do Comitê Distrital, senhores representantes de instituições públicas e privadas, ilustres líderes comunitários, senhores representantes das confissões religiosas, caros profissionais do setor da administração da justiça, estimados trabalhadores do empreiteiro e o fiscal da obra, querida população de Mwembe, ilustres amigos da comunicação social, distintos convidados, minhas senhoras, meus senhores. Reunimos-nos hoje, nesta parcela da província de Niassa, para proceder à inauguração do Tribunal Judicial do Distrito de Mwembe, um ato que coincide com as celebrações do Dia Mundial da Diversidade Cultural para o Diálogo e Desenvolvimento. Este não é um ato rotineiro da inauguração de mais uma infraestrutura. É um momento histórico para o povo de Mwembe, para a província de Niassa e para Moçambique. Estamos aqui a abrir as portas de uma instituição que representa o Estado do Direito Democrático, de que somos grandes defensores, que configura a defesa da dignidade humana, a proteção dos direitos fundamentais e a consolidação da paz social, pilares inegociáveis da nossa visão do país. Neste dia de júbilo, aqui em Mwembe, o mundo celebra a diversidade cultural como patrimônio da humanidade e instrumento de aproximação entre os povos no mundo. A nossa província de Niassa é um espelho vivo desta riqueza cultural. Basta que contemplemos a Nganda, o Xioda e demais manifestações culturais que traduzem a alma do nosso povo de Niassa e que o Estado tem a obrigação de proteger e valorizar. Tal como a cultura que nos une, reafirmamos que a justiça deve ser um espaço de inclusão, respeito mútuo, convivência e, sobretudo, uma convivência harmoniosa e valorização das diferentes identidades culturais que compõem este nosso belo Moçambique. Não pode haver Estado forte sem justiça forte. E não pode haver justiça forte sem a confiança do povo, que os seus usos e costumes, desde que legais, irão ser defendidos pelas instituições públicas e privadas do Estado moçambicano. Mwembe, a semelhança de todo Niassa, é terra de riqueza cultural, de convivência entre comunidades, de tradições ancestrais e de valores de solidariedade interregionais e geracionais. É precisamente nesta diversidade que reside a força da nossa unidade nacional, o eixo central que nos levou a alcançar a nossa independência nacional a 25 de junho de 1975 e que os jovens que lutaram por esta independência desde 1964 até 74, 10 anos de luta de libertação nacional, estão aqui presentes os veteranos da luta de libertação nacional, que eu queria pedir uma grande salva de palmas para eles. Combatente Juoi! Veterano Juoi! 50 anos de independência, oi! Por isso, o lema que hoje nos congrega, justiça que une culturas, promove o diálogo e o desenvolvimento, é a expressão de vontade do Estado moçambicano de construir um sistema de justiça próximo do povo, sensível às realidades das comunidades locais e comprometido com a construção de uma sociedade mais justa, tolerante e coesa. Moçambicanas e moçambicanos, a aproximação da justiça às populações continua a ser uma prioridade do Estado moçambicano. O acesso à justiça não é um privilégio de quem vive nos centros urbanos. É um direito constitucional de cada cidadão, onde quer que se encontre, até porque os distritos são os verdadeiros polos de desenvolvimento. A construção deste Tribunal Judicial no distrito de Mwembe, província de Niassa, representa mais um passo firme do esforço nacional de expansão da rede judiciária, acesso célere, digno e humanizado aos serviços da administração da justiça e do povo moçambicano. Com estas infraestruturas, os cidadãos de Mwembe deixam de percorrer longas distâncias para ver os seus direitos protegidos e os seus conflitos resolvidos dentro da legalidade. Este tribunal simboliza a presença efetiva do Estado e reforça a confiança dos cidadãos nas instituições públicas. Queremos uma justiça acessível ao camponês, ao pescador, ao jovem, à mulher, ao operário, ao idoso, ao empresário, ao líder comunitário e a cada cidadão, independentemente da sua origem cultural, da sua filiação política, religiosa, condição social, língua ou crença. Somos todos moçambicanos. A justiça deve ser um instrumento de reconciliação e não de divisão, de estabilidade social, econômica e política do país e não de conflitos, de promoção da cidadania e não da exclusão. Este deve ser o compromisso permanente de todos que aqui virão para bem servir o povo moçambicano. Caros compatriotas, em particular a população do Mwembe, nesta nossa província de Niassa, num contexto em que o mundo enfrenta crescentes desafios relacionados com intolerância, discriminação, discursos de ódio, conflitos identitários, Moçambique continua a afirmar-se com orgulho e determinação como uma nação construída na diversidade e fortalecida pela unidade nacional. O nosso sistema de justiça é chamado a desempenhar um papel central e insubstituível na preservação da convivência pacífica entre o povo moçambicano, no combate à violência, no combate a discursos de ódio, na promoção de direitos humanos, no amor entre o povo moçambicano e na valorização do diálogo como mecanismo privilegiado da resolução de conflitos entre os irmãos moçambicanos. A justiça é um pilar de paz, e a paz é uma condição para o desenvolvimento do nosso país. Não há nenhum país no mundo que desenvolve sem paz, justiça e segurança. Importa lembrarmos que a cultura do diálogo deve começar nas famílias, fortalecer-se nas comunidades e consolidar-se nas instituições do Estado. Neste sentido, queremos deixar algumas recomendações específicas. Primeiro, promover a cultura de legalidade e do respeito pela justiça, por forma que as comunidades reconheçam o tribunal como a instituição de todos os cidadãos, destinada a garantir direitos, resolver conflitos e promover a convivência pacífica. Segundo, privilegiar o diálogo e a resolução pacífica dos conflitos, com especial enfoque para o incentivo às famílias, aos líderes comunitários, religiosos e tradicionais a promover o diálogo, a mediação e a reconciliação social nas comunidades, evitando a violência, a vingança e a justiça pelas próprias mãos. Terceiro, denunciar práticas criminosas e atos de violência, encorajando a população a colaborar com as autoridades competentes na denúncia de crimes, incluindo violência doméstica, uniões prematuras, tráfico de pessoas, corrupção, mineração ilegal, roubos, branqueamento de capitais e outras práticas que atentem contra a dignidade humana e o Estado moçambicano. Quarto, proteger os direitos da criança, da mulher e das pessoas vulneráveis. Aqui, as comunidades devem assumir um compromisso ativo na proteção integral das crianças, mulheres, idosos e pessoas com deficiência, denunciando abusos promovidos por malfeitores e, sobretudo, promovermos a inclusão social. Quinto, valorizar os mecanismos locais de prevenção de conflitos e harmonia com a lei, reconhecendo o papel dos líderes comunitários, secretários dos bairros e outras autoridades locais e estruturas locais de promoção de paz social, desde que as suas atuações respeitem a Constituição da República, a nossa lei mãe e as leis da República de Moçambique. Sexto, combater a desinformação, boato e fortalecer a educação cívica patriótica, promovendo campanhas comunitárias de educação jurídica e cívica para que os cidadãos reconheçam os seus direitos, deveres e funcionamento do sistema judicial. Sétimo, preservar os bens públicos e as infraestruturas do Estado. Reiteramos que o Tribunal Judicial é património do povo moçambicano. Assim, cabe à comunidade proteger e conservar as instalações públicas, assegurando que sirvam gerações presentes e futuras. Oitavo, incentivar a participação de jovens na construção da paz e cidadania, onde devem ser mobilizados jovens para serem agentes de mudança, promotores de paz e não de conflitos, de tolerância, de reconciliação, da unidade entre moçambicanos, do respeito pela diversidade cultural no desenvolvimento local. Nono, reforçar a união entre a justiça, cultura e desenvolvimento, assegurando que as comunidades locais de Moembe continuem a valorizar a diversidade cultural como fator de unidade nacional. Diálogo e desenvolvimento sustentável, contribuindo para uma sociedade mais justa e harmoniosa. Por último, em décimo lugar, confiar nas instituições do Estado e de direito democrático, apelando constantemente à população para recorrer às instituições competentes sempre que houver violação de direitos, fortalecendo a confiança no sistema de administração da justiça. Queremos reiterar que um tribunal próximo do povo fortalece a paz social local e, consequentemente, provincial e nacional, consolida a cidadania e promove o desenvolvimento harmonioso das comunidades. É por isso que apelamos com veemência aos magistrados, funcionários judiciais e demais operadores de justiça da administração da justiça, aqui afetos, para que exerçam as suas funções.

nos seculares costumes culturais locais. Por isso, minhas senhoras, meus senhores, o desenvolvimento sustentável de uma nação depende, entre outros, de fatores de existência de instituições fortes, credíveis e próximas do cidadão. Não pode haver desenvolvimento econômico-social sem justiça efetiva, segurança jurídica e confiança nas instituições. Onde existe justiça, existe paz. Onde existe paz, existe diálogo. E onde existe diálogo, floresce o desenvolvimento. Ao inaugurarmos este tribunal, aqui em Moembe, na província de Niassa, renovamos igualmente o nosso compromisso com a modernização do setor da justiça, com a promoção da legalidade e com a consolidação de um Estado de Direito cada vez mais inclusivo e orientado para o bem-estar do povo moçambicano. Permito-me dirigir uma palavra especial de reconhecimento a todos que contribuíram para a materialização desta importante infraestrutura. Magistrados judiciais, do Ministério Público, técnicos, parceiros, autoridades, as comunidades locais, o empreiteiro, o fiscal e todos. É nosso desiderato que este Tribunal Judicial Distrital de Moembe seja um verdadeiro símbolo da justiça ao serviço do povo, como espaço de promoção da paz social, política e econômica e um centro de defesa da dignidade humana, dos valores da nossa cultura e da nossa unidade nacional. Com estas palavras e com convicção de que estamos a construir um Moçambique melhor para gerações vindouras, queria pedir o meu amigo aqui para poder me ajudar a dialogar com o povo de Moembe. Moembe, oi! Niassa, oi! Moçambique, oi! Unidade Nacional, oi! A paz, oi! Reconciliação Nacional, oi! Diálogo Nacional Inclusivo, oi! Solidariedade Nacional, oi! Moembe, oi! Mulher moçambicana, oi! Juventude moçambicana, oi! Homem moçambicano, oi! Combatente, oi! Asante Sana. Nós queríamos dizer que viemos aqui entregar o vosso tribunal. Viemos hoje entregar o vosso tribunal para ajudar a resolver as preocupações da população de Moembe. Nós temos que ter a cultura de que quando temos problemas, temos que resolver primeiro por via do diálogo. É por isso que estamos a promover o diálogo nacional inclusivo. Que tem que ser a cultura entre o povo moçambicano. Não podemos resolver as nossas preocupações com base em violência. Mesmo na família, em casa, entre marido e mulher, o diálogo tem que ser a base para a resolução de conflitos. Nós temos que procurar, quando não conseguimos resolver por via do diálogo, os nossos pais ou mais velhos. Se não conseguirmos, temos padrinhos. Na comunidade, temos o secretário do bairro. Temos aqui os nossos líderes comunitários. Nós, como Estado, temos a polícia. Temos a procuradoria. Temos o tribunal. Que hoje estamos a vir inaugurar aqui em Moembe e fazer a entrega. É aqui onde temos que resolver os nossos problemas. E não usar a violência. Temos que combater a violência contra a mulher. Combater a violência contra a rapariga.

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1: combattere violência contra criança
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1: combattere violência contra o idoso
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1: porque estes todos fazem parte da nossa sociedade
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1: mesmo se estamos a trabalhar em um conflito entre o empregado e o patrão. Temos que dialogar primeiro na empresa. Se não conseguirmos ultrapassar, vamos procurar o nosso procurador aqui no distrito. É por isso que ele tem nome de procurador. Há de procurar esse patrão para conversar com ele primeiro, para ver se ultrapassamos primeiro o nosso problema por via do diálogo. Se não conseguirmos ultrapassar, é que podemos levar para o tribunal. A pequeni. A Sante Sana. Por isso hoje estamos a trazer uma mensagem muito importante. Diálogo.
0: O kunguluchi.
1: Porque diálogo é que traz a paz. E só com a paz é que podemos desenvolver. Não há nenhum país no mundo que desenvolve sem paz e
0: sem
1: graça. E esse tribunal está aqui para trazer a paz. Por isso, nós também temos que combater desinformação. Há pessoas que sentam só para procurar desinformar o povo. Procuram mentir o povo. E nós temos que estar vigilantes. Temos que estar atentos. Como vocês sabem, depois das eleições, há pessoas que mentiram o povo, que ganharam eleições. E por causa desta mentira, houve pessoas que foram destruir escola, foram destruir hospital, foram queimar bomba, foram queimar loja, foram queimar central de medicamento para o povo moçambicano. Mas todos nós que estamos aqui sabemos que escola não fala. Escola não anda.
0: Escola
1: não foi recensear.
0: Escola não
1: votou. Onde é que entra a escola nas eleições?
0: Escola pela chikuinge de lavante ragula.
1: A pequeni. Foram destruir hospitais do povo. Queimar medicamentos do povo. Hospital não anda. Nem foi votar. Não tinha cartão de eleitor. Medicamento não fala. Não foi recensear. Não tinha cartão. Medicamento não votou. Onde é que entra medicamento? A pequeni, precisamos de estar atentos à manipulação, à mentira, ao boato. Quando viram que esta mentira não colou, estes inimigos da paz, inimigos da justiça, inimigos do desenvolvimento do povo moçambicano, inventaram outra mentira. Principalmente quando temos programas de vacinação para dar saúde ao nosso povo, para não ficar afetado pelas doenças, andam a inventar outra mentira, que alguém traz cólera, acusam nossos líderes comunitários que estão para proteger o povo, e acusam outras pessoas. andam a trazer cólera. Cólera é uma doença.
0: Cólera é um
1: doente. Que resulta da falta da lavagem das mãos. É por isso que estamos a trazer água para o povo. Ontem estivemos em Mandimba e entregamos o sistema de abastecimento de água.
0: À tarde
1: estivemos em Mavago e entregamos o sistema de abastecimento de água. Aqui em Mwembe está aqui o sistema de abastecimento de água. É para o povo ter água a lavar as mãos. Nós temos que ter o hábito de lavar as mãos. Quando vamos à latrina, antes de pegar qualquer outra coisa, antes de comer, temos que lavar as mãos. A pequeni! A pequeni! Porque lavando as mãos, não vamos ter cólera, não vamos ter diarreia, não vamos ter muitas outras doenças. Mas esses mentirosos, esses desinformadores, esses boateiros, andam a mentir que há pessoas que trazem cólera. Ninguém traz cólera. Cólera como qualquer outra doença. É como a malária. Nós temos malária quando o mosquito nos morde. Mas só há mosquito quando não há limpeza. Temos que limpar o capim na nossa vila, tapar as covas onde tem água estagnada. A nossa vila, quando estiver limpa, mosquito não vai ter onde viver. E consequentemente não vamos ter malária. A pequeni. Por isso, temos que ficar atentos a estes boateiros que andam a mentir pessoas para ganhar eleições. A mentir e a saber que está a mentir. Ora, há pessoas que trazem cólera. A mentir. A saber que está a mentir. E estes dias, quando viram que a mentira de eleições não colou, a mentira de que alguém traz cólera não colou, inventaram outra mentira, inventaram outro boato. Andam a dizer esses dias que há pessoas que, quando cumprimenta outro ou toca outro, o sexo se atrofia ou desaparece. É mentira, é boato. Nós, como governo, temos o controle de todos os hospitais, posto administrativo, do Rovuma ao Maputo, do Índico ao Zumbo. Não existe uma pessoa, repito, uma pessoa só, que isto tenha acontecido. Não existe. É mentira. É boato. É para distrair o povo do foco principal, que é desenvolvermos Moçambique. São inimigos da paz, inimigos do desenvolvimento. Isto que andam a dizer nunca aconteceu, não acontece e não vai acontecer. A pequeni, são boateiros, são mentirosos, andam a mentir o povo. Por isso, nós não podemos violentar o nosso irmão por causa de uma mentira. Não podemos queimar nosso irmão por causa de boato. Não podemos matar nosso irmão por causa de boato. Não existe uma pessoa sequer que isso tenha acontecido. Se alguém, o sexo dela atrofiou-se, ou desapareceu, havia de ir ao hospital. Ainda não recebemos nenhuma pessoa sequer que tenha aparecido. 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
1: Apikeni. Yeah. Apikeni. Yeah. Por isso vamos acabar com isso.
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1: Não podemos alimentar boatos. Não podemos alimentar mentiras. E matar nosso irmão, queimar nosso irmão,
0: violentar
1: nosso irmão, por causa de uma coisa que não existe. São boateiros. E vamos deixar de fazer justiça com as próprias mãos. É por isso que viemos hoje inaugurar o tribunal. Esse
0: tribunal
1: é para fazer justiça. Justiça. Se aparecer um mentiroso a dizer que o sexo dele desapareceu, vocês têm que lhe dizer para ele mostrar. São mentirosos. São boateiros. Não podem acreditar nesta mentira. A pequeni. Por isso nós temos que estar atentos, vigilantes, e não fazer justiça com as suas próprias mãos. Se tivermos alguma preocupação, se aparecer um mentiroso, temos que lhe pegar, levar para a polícia, dizer este aqui está a mentir, que o sexo dele desapareceu, que o sexo dele atrofiou. Enquanto nós estamos a ver, e por causa do frio, fiquei pequeno. Ficou pequeno. Resolveu lá o assunto. Resolveu na polícia. A
0: pequeni.
1: A pequeni. Levar para a polícia. E quando sair sol, depois do frio, a polícia há de fazer justiça. Para ver se continua pequeno ou não. Não é andar a mentir pessoas. A pequena mwembe. Por isso, não podemos fazer justiça com as próprias mãos. Mentirosos, boateiros, desinformadores, temos que levar para a polícia, levar para a procuradoria, levar para
0: o tribunal.
1: É lá onde vai ser feita a justiça. É por isso que viemos entregar o vosso
0: tribunal.
1: Vamos combater a violência, combater o ódio, combater discursos de ódio, combater desinformação, vamos combater a justiça pelas próprias mãos. Temos que promover o diálogo. Promover o amor ao próximo. Promover a paz. Promover a reconciliação. Vamos promover a justiça. Não vamos deixar a justiça só com os nossos magistrados. Cada um de nós tem que fazer a justiça a partir de casa. A pequeni. A pequeni. Senão vamos dar muito trabalho à polícia. Muito trabalho aos tribunais. Muito trabalho às procuradorias. Se a justiça não partir de casa. A justiça tem que partir na família. Eu tenho que ser justo com a minha esposa. Tenho que ser justa com meu esposo. Tenho que ser justo com a minha filha. Tenho que ser justo com meu filho. E tenho que ensinar a justiça a criança na família.
0: Para
1: crescer com o conceito de justiça. Se toda a sociedade ter o conceito de justiça, vamos ter menos processos nos tribunais. É como doença. Nós temos que prevenir estar doente para irmos ao hospital. Na justiça é a mesma coisa. Temos que prevenir ter problemas para irmos no tribunal.
0: A pequeni.
1: Por isso, eu quero terminar para dizer à população do Mwembe que o nosso foco tem que ser trabalharmos, principalmente trabalhar a terra para produzirmos mais em Mwanda. Abigeni, mais milho
0: e manga,
1: mais arroz,
0: mpunga.
1: Vamos produzir mais feijão burro.
0: Para
1: mandarmos para China, mais gergelim.
0: Para
1: mandarmos para a
0: Índia
1: e termos dinheiro. Vamos trabalhar, produzir mais castanha, para exportarmos e ter mais dinheiro. Produzir mais macadâmia, produzirmos mais tomate, mais cebola, mais mandioca, mais batata doce, mais couve, mais cenoura, mais repolho, para nós podermos comer com a nossa família, vender e termos dinheiro. A pequeni. E esta coisa de produção, esses dias temos que aumentar. Porque no mundo há uma guerra. Esta guerra está acontecendo numa zona onde produzem combustível, que move as viaturas que estão aqui. E por causa da guerra, o combustível não está a sair para o mundo. É por isso que há pouco combustível. E este pouco está mais caro. E tudo aquilo que é transportado de uma viatura vai custar mais caro. Para nós não sentirmos este impacto, precisamos de poder produzir as nossas coisas. A pequeni. Mesmo em casa, no meu quintal, eu posso produzir cebola,
0: anheri,
1: repolho,
0: ikaumbata,
1: tomate,
0: mabuete,
1: couve,
0: mbumbi,
1: mbwanda. Mwembe oye! Niasa oye! Para comer com minha família. E não custa caro porque é o que eu produzo. Porque quando eu acordar de manhã para ir tirar tomate que está no meu quintal, não preciso de carro que usa combustível. Para ir tirar cebola
0: que
1: está no meu quintal, não preciso de carro que usa combustível. Para ir tirar repolho
0: que
1: está no meu quintal, não preciso de combustível. É por isso que quando eu produzo na minha casa, na minha machamba, que está perto da minha casa, pode aumentar o combustível. O preço desses produtos não vai me afetar. A pequeni. A pequeni Mwembe. Por isso, queremos terminar para dizer à população do Mwembe
0: que
1: estamos muito felizes por estar aqui. Vamos todos nós fazer justiça,
0: tutende jishadia,
1: a partir de casa,
0: tutende la kunyumba,
1: aprendendo na família,
0: kujiganya pa ulongo,
1: ensinando as crianças,
0: kujiganya wanashi.
1: E só na última instância,
0: sano pambezi,
1: quando a família não se consegue resolver,
0: naga pandangunga
1: ikomba não consegue resolver,
0: ana mangoro nga kukomba la kulongo,
1: autoridade da comunidade não consegue resolver,
0: acha kulongo abamujo nga kukomba la kulongo,
1: polícia não consegue resolver, acha
0: polícia nga kukomba la kulongo,
1: é que podemos levar a procuradoria.
0: Para
1: pequeno Mwembe. Estas são as mensagens que queria deixar aqui em Mwembe. Por isso terminamos desejando Mwembe bom trabalho. Nós sabemos e conhecemos as preocupações do Mwembe. Temos que fazer mais estradas. Mwembe Mavago, fazer mais estradas, Mwembe Lixinga, fazermos mais estradas
0: para
1: posto administrativo,
0: para
1: localidades, expandir energia elétrica, mais água, mais hospitais, mais escola, mais medicamento, mais livros Mahala. É ou não é? Mwembe oi! E nós vamos continuar a trabalhar como governo do povo para resolver essas preocupações de outras. É por isso que estamos a trazer Fidel.
0: É Mwembe.
1: Sabemos que não foi suficiente. É por isso que este ano vamos duplicar o valor em Mwembe. Para ter mais dinheiro e haver mais projetos em Mwembe. Também aprovamos um outro projeto.
0: Só para
1: mulheres.
0: Que
1: vai chegar também a Mwembe. Porque as mulheres são grandes gestoras. As mulheres é que cuidam as famílias. Cuidam o marido. Cuidam a filha. Cuidam o filho. Cuidam os sogros. Toda a família que merece realmente um projeto específico. Se eu for aqui no mercado de Mwembe, a maioria que estão lá a fazer negócio para sustentar a família são mulheres. É por isso que nós achamos que as mulheres merecem um apoio específico. A pequena Mwembe. E devemos vir mais a Mwembe. Para conversarmos, também havíamos de vir mais a Mwembe para entregar mais coisas
0: que
1: estão planificadas para construir em Mwembe. Tal como ontem não tínhamos tribunal, hoje temos tribunal. Hoje não temos a estrada Mwembe Mavago. Amanhã vamos ter.
0: Mwembe.
1: E outras coisas bonitas. Basta haver paz e segurança. Haver justiça na sociedade. Não há violência. Não há corrupção. A pequena Mwembe. Não há ódio. Sim,
0: a
1: paz. A reconciliação. A justiça
0: Shadia.
1: E amor entre irmãos. Por isso, com estas palavras, declaro inaugurado o Tribunal Judicial Distrital de Mwembe.
0: Asante
1: sana Mwembe! Asante! Ziko Mwambiri!
2: Assim termina o comício. popular aqui no distrito de Moembe, onde o presidente da República dirigiu há momentos palavra à população deste distrito, tendo aqui frisado em primeiro lugar a questão de que a construção dos tribunais ao nível dos distritos representa um mecanismo de aproximação dos serviços da justiça à população. População esta que, em primeiro lugar, tem que pautar pela cultura jurídica e não a justiça privada. Justiça privada esta que é contrária à convivência de um Estado democrático e de direito. Isto que norteia conflitos que acontecem ao nível das comunidades sempre devem ser resolvidos na base do diálogo este que tem que partir da família, e quando não há entendimento na família é necessário que recorra às instituições de controle social, que são os tribunais, as procuradorias, a Polícia da República de Moçambique, assim como as lideranças comunitárias, como fonte de resolução de conflitos na comunidade, e sempre colocando de lado, afastando aqui a hipótese de justiça privada. O presidente da República terminou dizendo que voltará mais ao distrito de Moembe, por onde está ciente que a população deste distrito tem várias preocupações, com destaque para a questão de manutenção e habilitação das vias de acesso. Assim termina o comício aqui no distrito. E Pinto Catawa esteve na reportagem, nesta cobertura da visita presencial, com a assistência técnica de Julia Sindala. Nós voltamos nos próximos espaços para trazer mais detalhes sobre a visita do Presidente da República aqui no distrito de Moembe. Uma vez mais, bom dia.
3: Uma vez mais, bom dia, Pinto Catawa, e continuação de ótimo trabalho.
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8: Ana António Matus. Eu sou coordenadora de projeto de proteção à rapariga. E também sou coordenadora do projeto de partilha de dons. Na área de partilha de dons, eu estou na área de espiritualidade e assuntos de salão. Ensino as meninas, os rapazes, a cuidar dos cabelos, a trançarem, a lavar, esticar, cozer o cabelo e fazer perucas. As meninas estudavam lá em Nhambane. Então, vimos que quando estudam em Nhambane, terminam a 12ª, voltam, não tinham emprego, era a mesma situação. Em vez de proteger, só protegiam num certo período. Depois daquilo, voltaram às suas famílias, outras eram violadas, outras drogas, outras eram mães. Então, quando descobrimos o instituto que tem aqui em Memo, vimos essa oportunidade boa. Com a 10ª classe, as meninas podem se matricular no instituto, fazer um curso profissional. É um curso que estão a fazer que é benéfico para elas, tem facilidade de emprego. Se o gesto que eu faço, sempre olhar para as meninas e poder ajudar, se mais 20 pessoas pensassem assim, eu acredito que nós teríamos um Moçambique melhor. Então, sempre há uma necessidade de cada pessoa pegar, abraçar uma rapariga, e abraçar e ajudar, dar aquele acompanhamento, do modo que aquela criança tenha conselhos, seja assistida por alguém experiente e que seja salva.
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9: São neste preciso momento 10 horas e 28 minutos. Estamos de volta. 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Solicita-se a quem souber do paradeiro de um senhor de 69 anos de idade, de nome Romão Francisco Machava. Desaparecido da sua residência no dia 6 de maio corrente, no bairro de Nkobe, o favor de contactar a esquadra mais próxima. Poderão ainda contactar as famílias pelos números de telemóveis 82-63-94-288, 87-40-47-785 e 87-34-29-217, respectivamente. Traje, camiseta branca, manga comprida, calças jeans e chinelos. Atenção! Está com início de perturbações mentais. 10 horas e 30 minutos. 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Andrade Nhabind Assef, no bairro da Liberdade, quartirão 14. Barraca Muamuinga, em Buana, bairro 2. 10 horas e 31 minutos.
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seja muito bem-vindo ao nosso programa Nós e a Natureza. Tu aí, nós aqui, vamos aprender algo muito divertido. Como fazer lindas decorações usando papel. Eu sou Michelle Tchatembe na apresentação, Emerson Chate na sonorização e a tia Fátima Vidade na coordenação. Amiguinho, sabias que com simples folhas de papel podemos criar flores, brinquedos, enfeites e cartões muito bonitos? Descubra como neste programa.

0: Estamos de volta com o programa Nós e a Natureza. Como dissemos, hoje vamos descobrir como podes fazer a magia com o papel e transformá-los em belas decorações para casa, escolas e festas. E ainda até vencer o concurso Brilha Criança da Rádio Moçambique. Na nossa província de Maputo, muitas crianças e jovens já fazem trabalhos manuais com o papel para decorar salas de aulas, aniversários e eventos comunitários. Vamos agora aprender algumas ideias simples para fazer decoração com papel. Para nossa decoração, vamos precisar de papel colorido ou jornal velho, tesoura, cola, lápis de cor, fita ou uma linha. Dica 1. Fazer flores de papel. Dobrar o papel em várias partes e recortar pétalas. Depois, é só abrir e colar o centro da flor. Dica número 1. Fazer flores de papel. É só dobrar o papel em várias partes e recortar pétalas. Depois, é só abrir e colar o centro da flor. Estas flores podem decorar a sala de aulas ou a casa. Dica número 2. Fazer bandeirinhas decorativas. É só recortar o papel em forma de triângulo e prender numa linha. As bandeirinhas ajudam a decorar festas infantis e atividades escolares. Podes propor esta ideia ao teu professor para decorarem a sala no dia 1 de junho. Dica número 3. Fazer molduras com papel reciclado. Com caixas velhas ou jornais, podes criar molduras para fotografias e desenhos. Assim, reaproveitamos materiais e protegemos o nosso ambiente. Dica número 4. Fazer brinquedos simples. Com papel dobrado, podemos criar aviões, barcos e chapéus divertidos. Amiguinho, percebes que não tens motivos para dizer que não tens talento para participar do concurso Brilha Criança? É! Aqui damos-te ideias super fáceis e não precisas gastar muito! Chegou o nosso minuto de saber!
1: Sabias que a areia da praia é formada em parte por restos da erosão das rochas transportadas pela corrente dos rios? A gravidade leva-as para áreas de mais baixo relevo. Fica mais fina ou mais grossa, de acordo com a distância que percorre até a praia. Quanto mais longa, mais refinada. Já a sua cor tem a composição química da rocha desgastada e transportada pelo rio. Em geral, trata-se de granito, que tem diversos tons. A presença de minerais também pode interferir.

0: amiguinho, sabia que reciclar papel ajuda a reduzir o corte de árvores? Quando reutilizamos o papel, estamos a cuidar da natureza e do futuro do nosso país. Amiguinho, estamos a chegar ao final do nosso programa Nós e a Natureza. Esperamos que tenhas aprendido como transformar o papel em lindas decorações. Lembra-te, com criatividade podemos criar coisas bonitas sem gastar muito dinheiro e ganhar prêmios no concurso Brilha Criança da Rádio Moçambique. Podes também ensinar os teus amigos, irmãos e vizinhos a reutilizar o papel para fazer artesanato.
1: Olá, amiguinhos! Sejam todos muito bem-vindos à rubrica Caringana ou Acaringana. Eu sou a vossa amiguinha, Érica Gonçalves, e hoje vamos ouvir uma história de superação e coragem. Preparados? Então, acompanhem a coragem do pequeno cágado. Numa lagoa tranquila de Moçambique, um cágado chamado Neco, ele era pequeno, tímido e andava devagar. Por isso, os outros animais zombavam dele, dizendo que nunca conseguiria fazer nada importante. Mas o Neco tinha um coração enorme e um sonho. Um dia, queria atravessar a floresta e ver o Rio Grande, onde viviam peixes coloridos e plantas que brilhavam à noite. Certo dia, a floresta foi atingida por um incêndio repentino. Todos os animais começaram a correr para outro lado do vale, mas, no meio do pânico, os mais pequenos, como os sapos e os filhotes de aves, ficaram presos entre as chamas. Enquanto os mais fortes corriam, Neco, com calma e coragem, usou seus cascos resistentes para abrir caminho entre os galhos e ajudar os animais a atravessar para outro lado seguro, levando-os um a um. Quando o fogo acabou, todos perceberam o quanto Neco era valente. Aquele cágado, que antes era motivo de piada, agora era visto como herói. Moral da história: mesmo os mais pequenos podem fazer grandes coisas quando agem com coragem e com coração. E assim, amiguinhos, aprendemos com o Neco: a coragem não depende do tamanho ou da velocidade, mas sim da vontade de fazer o bem. Espero que tenham gostado desta linda história. Continuem ligados à rubrica Caringana ou Acaringana, onde cada conto nos ensina algo valioso. Até a próxima! O meu nome é Érica Gonçalves.

veste na companhia de Michel Tietembe na apresentação, Emerson Schlatt na sonorização e a tia Fátima Vidade na coordenação. Na próxima semana estaremos de volta com mais um programa Nós e a Natureza. Até a próxima, amiguinho! E nunca te esqueças, cuidar da natureza também é reutilizar materiais. Tchauzinho!

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1: São neste preciso momento 11 horas em todo o território nacional. Amigo ouvinte, muito bom dia. Vamos a seguir acompanhar as notícias da província de Maputo no nosso Jornal de Maputo. Ótima escuta.
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3: Bom dia. A inspeção de trabalho na província de Maputo investiga caso de intoxicação por inalação de gás numa empresa de produção de cabelo artificial no distrito de Buane, aqui na província de Maputo. A secretária de Estado na província de Maputo lança hoje o roadshow Bolsas de Estudo, uma medida que visa disseminar mensagens em torno do processo de atribuição de bolsas de estudo no nosso país. São títulos do Jornal de Maputo, numa edição referente a 22 de maio de 2025. Alberto Paulo na edição e apresentação e Tomás Buruma na sonorização. Uma vez mais, bom dia e ótima audição. Bem-vindo ao Jornal de Maputo. No arranque da presente edição, vamos à previsão do estado de tempo. O meteorologista em serviço hoje chama-se Anselmo Zandamela. Bom dia.
4: Bom dia, estimado ouvinte da Rádio Moçambique. Previsão do estado de tempo para hoje, sexta-feira, dia 22 de maio de 2026. O Instituto Nacional de Meteorologia indica para as províncias de Niassa, Cabo Delgado e Nampula, céu pouco nublado, localmente nublado, com possibilidade de ocorrência de chuviscos ou chuvas fracas ao longo da faixa costeira, ocorrência de neblinas e nevoeiros matinais locais, o vento será de sudoeste a sudoeste fraco a moderado. Para as províncias de Tete, Zambézia, Manica e Sofala, espera-se céu nublado, localmente muito nublado, ocorrência de chuvas fracas podendo ocorrer em regime moderado e ocorrência de trovoadas para a província de Sofala e ao longo de toda a sua faixa costeira, ocorrência de neblinas e nevoeiros matinais no interior, o vento será de sueste a leste fraco a moderado. E para as províncias de Inhambane, Gaza e Maputo, espera-se céu pouco nublado, localmente muito nublado, possibilidade de ocorrência de chuviscos ou chuvas fracas localmente moderadas na província de Vilanculos, ocorrência de neblinas e nevoeiros matinais. O vento será de sueste a leste fraco a moderado, soprando por vezes corajadas ao longo da faixa costeira. Temperaturas máximas previstas em graus Celsius. Espera-se temperatura máxima de 31 para a cidade de Tete e Nampula. Segue Pemba com 30, Beira 28, Maputo e Vilanculos 27, Xai-Xai, Inhambane e Quelimane 26. Por fim, Lixinga e Chimoio com 24 graus Celsius. É tudo quanto à previsão do estado de tempo para hoje. Obrigado pela atenção dispensada. Até a próxima oportunidade.
3: O governo está a estudar o caso de inalação de gás na empresa de produção de cabelo na vila da Matola Rio, no distrito de Buane. Toda a informação por Verónica Sidumo.
5: A Inspeção Geral do Trabalho na província de Maputo está a investigar o caso de intoxicação por inalação de gás de mais de 140 trabalhadoras de uma fábrica de produtos de beleza feminina que ocorreu esta quarta-feira na Matola Rio, distrito de Buane. É uma situação que está a ser recorrente nesta empresa, com o registro de um caso similar ocorrido em outubro do ano passado, tendo sido deixada uma recomendação para que a entidade resolvesse. O delegado provincial da Inspeção Geral do Trabalho em Maputo, Armindo Nhalungo, garantiu que o setor vai continuar a trabalhar no sentido de identificar a origem desta substância gasosa.
6: Vamos continuar ainda esta semana, porque há elementos também que é preciso juntar, como disse, precisa dar alguma perícia. Quando se fala de gás, não há algo que se vê a olho nu. Há matérias fiscalizáveis que são mais fáceis de chegar, perceber o que é isto que está acontecendo. É lamentável, não podemos continuar com uma situação dessas.
5: Armindo Nhalungo apela às empresas a cumprirem as normas laborais de modo a garantirem segurança e se preservar a integridade física dos trabalhadores.
6: Felizmente, nós temos leis laborais, os decretos, a própria lei do trabalho, os diplomas ministeriais, que indicam de forma clara como é que as empresas que aparentam risco devem se organizar. Dessa identificação dos riscos, a informação aos trabalhadores sobre o risco, a formação para eles saber se proteger, equipar os trabalhadores para estarem protegidos, as medidas coletivas que devem ser tomadas. Então, tudo isso é um apelo que nós estamos a deixar. As entidades empregadoras cumpram a lei. Se cumprisse a lei, algumas situações serão evitáveis.
5: Delegado Provincial da Inspeção Geral do Trabalho em Maputo, Armindo Nhalungo, e a investigação do caso de intoxicação por inalação de gás de mais de 140 trabalhadoras de uma fábrica de produtos de beleza feminina que ocorreu esta quarta-feira na Matola Rio, distrito de Boane.
3: Era a jornalista Verónica Sedumo e a informação que dá conta que a Inspeção de Trabalho está a investigar o caso de inalação de gás natural, de gás numa empresa de produção de cabelos artificiais no distrito de Boane, aqui na província de Maputo. São neste momento 11 horas e 6 minutos. Transporte de passageiros na província de Maputo tem novas tarifas aprovadas semana passada pela Assembleia Provincial de Maputo. A Direção Provincial dos Transportes e Comunicações convocou esta manhã uma conferência de imprensa sobre o setor de transportes ao nível da província de Maputo. A súmula com o nosso colega Fernando Sedumo. Fernando Sedumo, muito bom dia.
7: Muito bom dia, Alberto Paulo. Efetivamente, a diretora provincial dos transportes e comunicações, Raquelina Nhapinza, chamou esta manhã a imprensa para falar da implementação das novas tarifas de transporte de passageiros ao nível da província de Maputo. Raquelina Nhapinza reiterou a aprovação pela Assembleia da República no dia 19 de maio corrente, portanto, pela Assembleia, por unanimidade das bancadas que compõem a Assembleia Provincial, da aprovação desta nova tarifa de transporte, que passou de 15 para 18 meticais no intervalo de 10 quilômetros. Raquelina Nhabinde reiterou, portanto, que o governo vai fiscalizar a aplicação desta tarifa, anotando que qualquer transportador público que transgredir esta regra vai ser severamente punido pelas autoridades da província de Maputo. Alberto Paulo, eu estou aqui neste momento no Conselho Municipal da cidade da Matola, onde se apresenta hoje um projeto de resiliência às mudanças climáticas, designado MOSE Resiliência. Com este projeto, pretende-se que as obras a ser construídas ao nível do município da Matola sejam resilientes às mudanças climáticas. É um projeto a ser implementado em parceria com o Ministério da Administração Estatal e Função Pública e financiado pelo Banco Mundial. Neste momento, o representante do Ministério da Administração Pública está a intervir, a explicar por detalhe, portanto, sobre este projeto, que numa primeira fase, ao nível do município da Matola, vai ter a duração de 5 anos, e o mesmo projeto será implementado em alguns municípios do país, com incidência para os municípios da Matola, Matola Rio, Boane, Xóqua, Baíra e Chimoio, sendo que noutras fases este projeto, que visa a construção de obras resilientes às mudanças climáticas, seja abrangente para todos os municípios do país. Portanto, esta é uma iniciativa inovadora que vai conferir muita resiliência às infraestruturas que ciclicamente sofrem com questões de inundações e cheias que ocorrem aqui no território nacional. Portanto, Alberto Paulo, são essas as informações que neste momento podemos avançar por hora a partir deste dia, hoje, sexta-feira, dia, como dizer, 22 de maio de 2026. Fernando Sedumo, muito bom dia.
3: Muito bom dia, Fernando Sidumo, e continuação de bom trabalho. Fernando Sidumo, posicionado no Conselho Municipal da cidade da Matola. São neste momento 11 horas e 10 minutos dos estúdios na cidade da Matola. Transmitimos o Jornal de Maputo. Autoridades da província de Maputo dizem que estão a trabalhar visando dinamizar ou a circulação viária neste ponto do país, depois das cheias e inundações. Toda a informação por Domingos Macalane.
8: Governo da província de Maputo promete novas dinâmicas no processo de reabilitação das vias de acesso danificadas pelas recentes cheias e inundações, visando facilitar o escoamento de produtos agrícolas nas zonas de produção. Manuel Tule reconhece que, depois das cheias e inundações registradas em janeiro último, há desafios para o escoamento de produtos agrícolas devido à degradação das vias de acesso. O chefe do Executivo de Maputo, que falava esta quinta-feira durante a entrega de sementes agrícolas aos produtores do distrito da Moamba, destacou que o governo está a trabalhar para que sejam encontrados melhores mecanismos para uma reabilitação resiliente das vias de acesso.
9: Temos estado a trabalhar no assunto das vias de acesso aos campos de produção. É nossa preocupação que o produtor tenha facilidade de acesso ao seu campo, tenha facilidade para o transporte da sua produção do campo para o mercado. As chuvas ou essas mudanças climáticas tendem a nos complicar cada vez mais. Portanto, chove e aparece muita água que nós não esperávamos, a inundação que nós tivemos este ano. Nunca tínhamos visto na vida. A água chegou em zonas ou em locais onde nunca tinha chegado na nossa vida, desde que estamos aqui. Portanto, este é um constrangimento e nós não temos como, só temos que nos adaptar. São mudanças climáticas e nós, como humanos, não temos capacidade de travar essas mudanças. O que podemos fazer é adaptarmos e encontrarmos formas de viver com essas mudanças climáticas.
8: Governador da província de Maputo, Manuel Tule, prometendo trabalho árduo para a reabilitação das vias de acesso danificadas pelas recentes cheias e inundações, visando facilitar o acesso às zonas de produção.
3: Domingos Macalani, na circulação viária na província de Maputo, o governo está a trabalhar para o melhoramento das condições de estradas neste ponto do país, depois das cheias e inundações registradas na província de Maputo. Dissemos na abertura desta edição que um roadshow de divulgação do acesso a bolsas de estudo no país está em curso desde hoje. As equipas estão no terreno numa ação lançada esta manhã pelo secretário de Estado na província de Maputo, em colaboração com a Bolsa de Valores, a Bolsa de Estudos no país. Toda a informação por Verónica Sidumo. Verónica, bom dia.
5: Bom dia, Alberto Paulo e ouvinte da Rádio Moçambique. A Bolsa de Valores de Moçambique quer maior envolvimento e cumprimento das normas que regem a atuação das empresas de petróleo e de minas no âmbito da Lei das Parcerias Privadas, aprovada desde fevereiro pelo Conselho de Ministros. É neste âmbito que a instituição promove roadshows ao nível do país com o objetivo de sensibilizar as empresas que não pagam a percentagem estabelecida nesta lei. O administrador da Bolsa de Valores de Moçambique, Alcino Michaque, disse que a efetivação desses normativos poderá minimizar tensões sociais e promover o empoderamento econômico da população. E o secretário de Estado na província de Maputo, Henrique Bonges, que procedeu à abertura do evento aqui na Matola, disse que a iniciativa vai criar inclusão no processo de distribuição de riquezas, promovendo o desenvolvimento econômico e social. O projeto de roadshow pela Bolsa de Valores de Moçambique já decorreu ao nível do país, faltando apenas abranger a cidade de Maputo, província de Tete e Nampula.
3: Obrigado, Verónica Sidumo, e este roadshow de divulgação de serviços da Bolsa de Valores de Moçambique, uma ação cujo lançamento teve lugar esta manhã num ato dirigido pelo secretário de Estado na província de Maputo, Henrique Bonges. E com esta nota colocamos ponto final nesta edição do Jornal de Maputo. Tomás Buruma encarregou-se pelos cuidados técnicos. Na edição e apresentação, Alberto Paulo, bom dia.
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1: E assim foi mais uma edição do Jornal de Maputo, aqui no seu emissor provincial. Estamos com 11 horas e 15 minutos. Espaço reservado à música, a música de Moçambique, para o amigo ouvinte acompanhar nesta manhã de sexta-feira.

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6: Ah, gente, eu vi meu cunhado trocando documento com a colega, se escondendo, mas eu vi. Mas eu vi. Ela é que me disse que aquilo não era.
7: É o cunhado de Calixto Ferreira nas suas histórias mais loucas. E vamos ouvir quando são 11 horas e 49 minutos e recordar que às 12 teremos os tópicos do Jornal da Tarde. Tenham um bom dia de sexta-feira na nossa companhia.

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3: Horas e 54 minutos, amigo ouvinte, às 12 teremos os tópicos do Jornal da Tarde, depois de ouvirmos cunhado de Calixto Ferreira, seguimos com o nosso comercial, recordar que...

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Baraca cada qual com qual de Cabral Francisco Sabão na Ilha Dinhaca. Papelaria Carlos Chambal em Beleluane. Baraca Armando Shop, bairro Matindini, quartirão 68. Andrade tinha Binda Cef no Bar da Liberdade, quartirão 14. Baraca Muamuing, em Buana, bairro 2.

0: querida, as cheias deste ano foram terríveis. 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
1: O que aconteceu de novo?
0: Ei, passei da casa do Manhissa e encontrei-lhe a comer verduras sem chima nem amendoim.
1: Aquele Manhissa grande criador de gado, que tem muitos celeiros de milho e amendoim.
0: Aquele mesmo. Sabes, ficou sem nada. 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
0: Eu estava a pensar que talvez pudéssemos ajudar-lhes.
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0: 12 horas em Moçambique, vamos acompanhar os tópicos do Jornal da Tarde, já a seguir.
1: Derek Tulipang, muito boa tarde.
2: Boa tarde, Albertina Zandamela e ouvinte. Presidente da República, Daniel Chapo, apela ao espírito da cultura jurídica à população moçambicana para a resolução de conflitos na sociedade. O chefe de Estado falava na inauguração do Tribunal Judicial do Distrito de Moembe, no Niassa. Moçambique vai receber perto de 7 milhões de doses de vacinas contra a cólera. É uma doação anunciada na Assembleia Mundial da Saúde que decorre em Genebra, na Suíça. No estrangeiro, Organização das Nações Unidas para a Alimentação e Agricultura alerta para uma crise agropecuária nos próximos 6 meses no mundo. Em causa está o bloqueio do Estreito de Hormuz devido à guerra no Médio Oriente. São estes os destaques do Jornal da Tarde, os desenvolvimentos a partir das 12 horas e 30 minutos. O ouvinte está convidado.
0: Muito obrigada, Adere Tulipang. Aguardamos pelos desenvolvimentos destas e também de outras notícias, quando forem 12 horas e 30 minutos. Enquanto lá não chegamos, nós seguimos com os nossos comerciais, porque é espaço ligado ao comércio, e vamos já a seguir levar a nossa janela comercial.
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E ficamos com Amor Roubado de Amor Roubado de Guilherme Silva, amigo ouvinte, desculpa. São nesta altura 12 horas e 30 minutos. Fátima Vidade estará consigo numa próxima oportunidade. Tempo agora para acompanharmos Jornal da Tarde.

0: Boa tarde, caro ouvinte. Bem-vindo ao Jornal da Tarde. Presidente da República apela ao espírito da cultura jurídica para a resolução de conflitos na sociedade. Daniel Chapo falava na inauguração do Tribunal Judicial de Moembe, no Niassa. Moçambique vai receber perto de 7 milhões de doses de vacina contra a cólera. É uma doação anunciada na Assembleia Mundial da Saúde, que decorre em Genebra, na Suíça. No estrangeiro, a Organização das Nações Unidas para a Alimentação e Agricultura alerta para uma crise agropecuária nos próximos 6 meses no mundo. Em causa está o bloqueio do Estreito de Hormuz devido à guerra no Médio Oriente. São destaques do Jornal da Tarde desta sexta-feira. Conta com Leonardo Matimelli na sonorização. Eu sou Adéri Tulipang na edição e apresentação. Votos de ótima escuta. Um novo tribunal acaba de entrar em funcionamento no distrito de Moembe, no Niassa. A infraestrutura foi inaugurada esta manhã pelo presidente da República, Daniel Chapo. Na cobertura esteve o nosso colega Pinto Katawa.
1: O presidente da República, Daniel Chapo, apela ao espírito de cultura jurídica à população moçambicana para a resolução de conflitos na sociedade. Segundo o presidente da República, as instituições de administração da justiça devem servir de fonte de reconciliação e não de divisão entre os moçambicanos. Daniel Chapo disse que o governo vai continuar a mobilizar investimentos para a aproximação de serviços de justiça às comunidades. No ato de inauguração do Tribunal Judicial do Distrito de Moembe, esta sexta-feira, Daniel Chapo sublinhou a pertinência da observância dos princípios de integridade, imparcialidade e honestidade por parte dos órgãos de administração da justiça como a base para o garante da estabilidade social, paz e desenvolvimento.
2: Queremos reiterar que um tribunal próximo do povo fortalece a paz social local e, consequentemente, provincial e nacional, consolida a cidadania e promove o desenvolvimento harmonioso das comunidades. É por isso que apelamos com veemência aos magistrados, funcionários judiciais e demais operadores de justiça da administração da justiça, aqui afetos, para que exerçam as suas funções com integridade, imparcialidade, honestidade, sensibilidade humana e profundo respeito pela diversidade cultural das comunidades que servem, sempre acertando as vossas decisões na lei e, sobretudo, no apoio também dos juízes eleitos.
1: O presidente da República desencoraja a prática de justiça privada, as uniões prematuras e todas as formas de violência e pede o envolvimento de jovens em ações de promoção da cidadania e desenvolvimento.
2: Com estas infraestruturas, os cidadãos do Moembe deixam de percorrer longas distâncias para ver os seus direitos protegidos e os seus conflitos resolvidos dentro da legalidade. Este tribunal simboliza a presença efetiva do Estado e reforça a confiança dos cidadãos nas instituições públicas. Queremos uma justiça acessível ao camponês, ao pescador, ao jovem, à mulher, ao operário, ao idoso, ao empresário, ao líder comunitário e a cada cidadão, independentemente da sua origem cultural, da sua filiação política, religiosa, condição social, língua ou crença. Somos todos moçambicanos.
1: Presidente da República, Daniel Chapo, e apelo ao respeito mútuo e convivência pacífica para a construção de Estado de Direito Democrático. De Moembe, Pinto Katawa.
0: E a população do distrito de Mecanhelas, no Niassa, pede ao governo para alocar tratores e implantar fábrica de processamento de arroz, tal como refere o nosso colega Fernando Damas.
3: A preocupação foi levantada em comício orientado pelo Presidente da República, por Carlos Useni, mais conhecido por Régulo Messias, em representação da população do posto administrativo de Xuta, distrito de Mecanhelas. A fonte disse que o distrito possui terras aráveis, razão pela qual registra incremento na produção do arroz em cada ano que passa, consolidando-se como o maior produtor desta cultura na província do Niassa. Carlos Jusceni pediu igualmente ao presidente Daniel Chapo para o melhoramento das estradas Quamba Xuta e a expansão da energia elétrica da rede nacional para aquela região.
4: Bwana kwatu ndi kuposta administrativo ya Xuta magezi bwana nangaso difika konkuja bwana.
5: Nós saímos do posto administrativo de Xuta. Estamos a pedir corrente elétrica. Quando saímos para Interlagos, Caronga, vimos nossos irmãos a comprar congelador. E os meus conterrâneos lá em Xuta perguntam, o que é congelador? Sua Excelência, estamos a pedir imensamente, não vos obrigar. Pedimos energia para que também os meus conterrâneos já saibam que está em Moçambique. Pedir que temos uma estrada que sai de Xuta, ligando Quamba. Aqueles jovens que referenciou aqui que fazem o negócio, passam para... Mas hoje a estrada já morreu. Sem estrada, será que o povoado de Xuta vai desenvolver? Sua Excelência falou acerca de produção. Estamos a pedir os tratores para nós incrementarmos a nossa produção, principalmente em Xuta, onde é produzido o arroz.
3: Em resposta, o presidente da República, Daniel Chapo, considerou legítimas as preocupações, mas acrescentou que serão resolvidas paulatinamente.
6: Nós resistamos todas as preocupações e vamos fazer também programa. Como fizemos programa para o hospital, que as obras vão arrancar este ano. Sim. Nós ficamos muito satisfeitos, muito felizes, quando o povo apresenta a procura, assim como registamos em 2024. Planificamos em 2025 e vamos arrancar em 2026. Este ano, com estrada, com conservatória, com hospital, trazemos ambulâncias. Também estas preocupações de estrada, Xiuta, para aqui, para Mecanhela, Xissaua, para o Lumbo, na Zambese, tudo isto. Incluindo energia, proposto administrativo, para a localidade, nós vamos resolver.
3: Presidente da República, Daniel Chapo, e as ações em curso visando resolver os problemas que afetam a população moçambicana. Fernando Damas, em Lixinga.
0: Na província de Inhambane, no setor da agricultura e pescas, convido os interessados a produzir arroz a contactar esta entidade. É um anúncio feito numa altura em que a província, melhor, na província, é relançada a produção do arroz. O detalhe por Horácio Romão.
7: Autoridades de Agricultura e Pesca em Inhambane relançam a produção de arroz em três distritos da província. Trata-se dos distritos de Inharrime, Jangamo e Morrumbeni, que possuem condições agroclimáticas favoráveis para a produção desta cultura alimentar. António Chiur, da Direção Provincial de Agricultura e Pesca em Inhambane, disse ter sido distribuída semente aos produtores. São no total 2,3 toneladas de semente de arroz disponibilizadas pelo setor de Agricultura e Pescas em parceria com a empresa Wambau, que opera na província de Gaza. António Chiuri indicou que em tempos a província de Inhambane destacou-se na produção do arroz, quando alguns regadios, a exemplo de Xinjingir, no distrito de Omoene, operavam em pleno. Chiuri espera que, com a alocação de semente e outros insumos aos camponeses, os níveis de produção desta cultura alimentar voltem a aumentar. Acrescentou que, além da semente alocada pelo governo, os produtores que desejarem abraçar a produção do arroz noutros distritos podem manifestar o interesse para o setor da agricultura e pescas contactar a empresa fornecedora.
8: Se disponibilizam para todos os distritos da província, onde haver necessidade de os produtores adquirirem essa semente, então eles podem contribuir junto ao SEDAI e eles trazem as sementes.
7: António Chiur, da Direção Provincial de Agricultura e Pesca em Inhambane, e o relançamento da produção do arroz em alguns distritos da província. Horácio Romão, Inhambane.
0: Sorte diferente têm os produtores do distrito de Guijá, em Gaza. A região ainda se ressente do impacto negativo das últimas enxurradas que destruíram os sistemas de irrigação. Os agricultores ainda estão reféns de uma reabilitação de vulto para que possam retomar as suas atividades. Rogério Maded.
9: Perto de 3 mil produtores que operam em 4 regadios no distrito de Guijá, em Gaza, não têm condições para retomarem a produção de alimentos devido aos danos provocados pelas enxurradas nos sistemas de irrigação. A fúria da água das cheias destruiu completamente os sistemas de bombagem, canais de irrigação e motobombas, deixando os produtores nos regadios 7 de Abril, Ndonga, Samora Machel e Nhatine num cenário de desespero. O diretor do Serviço Distrital de Atividades Econômicas em Guijá, Crimildo Nhalungo, indicou que a retoma da produção agrícola nestes regadios passa necessariamente por uma reabilitação de raiz das infraestruturas. Nhalungo explica que, neste momento, extensas áreas de campos de produção continuam inundados, fato que, igualmente, impossibilita a retoma das atividades agrícolas nos regadios locais.
10: O regadio de Ndonga, com 530 hectares. Eu sinto muito porque é um regadio que tivemos apoio da FAO para reabilitar a estação de bombagem e o canal principal de irrigação com uma extensão de 500 metros. Mas, infelizmente, tudo isso desabou com as águas. Desapareceu. Se chegaram no local e dizerem que aqui havia uma estação de bombagem, você não acredita. Mas é tudo força da natureza. É um regadio que, para voltar a funcionar, vai precisar de um trabalho de base para poder se começar de zero, ver o que se pode fazer com esse regadio. Temos os regadios de Nhatini, Samora Machele. Esses são regadios que, depois da situação que tivemos, estão agora num processo de preparação das motobombas para poderem voltar aos campos de produção. Porque essa cheja aqui, quando tivemos alerta de retirada de motobombas, muitos produtores retiraram as motobombas para as zonas altas, as zonas seguras, que normalmente temos considerado seguras. Mas desta vez, as águas nos mostraram que aqueles pontos que considerávamos seguros, para essas águas não eram seguras.
9: Diretor do Serviço Distrital de Atividades Econômicas em Guijá, Crimil Dunhalungo, e os danos provocados pelas cheias e inundações nos sistemas de rega na região. Os produtores do distrito de Guijá perderam mais de 30 motobombas por conta das enxurradas de janeiro e março últimos. Rogério Madede, em Xaxai.
0: A boa nova chega do distrito de Angonha, em Tete, onde está em curso a instalação de uma fábrica de processamento de sementes certificadas. Por o efeito, decorrem trabalhos de estruturação do contrato com a firma que pretende levar a cabo este projeto. Orlando Cananecas.
11: Está em curso no distrito de Angonha, em Tete, a instalação de uma fábrica de processamento de sementes certificada. Por o efeito, decorrem trabalhos de estruturação do contrato com a firma que pretende levar a cabo o projeto. A iniciativa surge em resposta à constante solicitação dos produtores de Angonha, um dos distritos de referência na componente agrícola na província de Tete e no país em geral. O diretor do Serviço Distrital de Atividades Econômicas em Angonha disse que, a entrar em funcionamento, a fábrica vai resolver parte da preocupação dos agricultores na componente de sementes melhoradas. Para Leovigildo Gildo Matiça, o desafio do setor que dirige e do governo do distrito após a instalação desta fábrica estará relacionada com a unidade fabril de fertilizantes, outra preocupação em Angonha.
12: Uma preocupação legítima e importante, pois os nossos fertilizantes no distrito têm preços onerosos e isso acaba não abonando o preço da aquisição às nossas famílias. E as nossas famílias muitas das vezes é a reclamação legítima, pois tem oscilado os preços, variam depende de tempo de pico. Nós que atualmente isto, o preço dos fertilizantes ronda nos 3.500, 3.700. Então isso já é algo que já está mesmo. São 50 quilos, é um preço de 50 quilos por ali e varia. Ter uma fábrica de fertilizantes ao distrito seria mais uma valia. E é importante se tivesse, se calhar reduzíamos os custos de aquisição com os fertilizantes.
11: A Rádio Moçambique testemunhou no distrito de Angonha que a maior parte dos produtores clama por unidade de processamento de sementes e também de fertilizantes.
13: Adolfo José Gama, aqui, semente de milho, estávamos a comprar a 200 meticais. Adubo. 3 mil e alguma coisa. Mas hoje o milho estamos a vender abaixo de 10 meticais. Isso não é rentável para um produtor que tem a intenção de haver o retorno daquilo que ele investe.
11: Produtores do distrito de Angonha em Tete clamando por unidades de processamento de sementes e também de fertilizantes. A partir de Olongo, sede distrital de Angonha, Orlando Cananecas.
14: Joaquim Munhapa, 1946-2026.
0: Diversas vozes continuam enaltecendo os feitos do veterano da luta de libertação e herói nacional Joaquim Munhapa, falecido semana finda. Jornalista Vitor África.
15: A Associação dos Combatentes da Luta de Libertação Nacional, a CLIN, enaltece as qualidades profissionais e humanismo do herói nacional Joaquim Munhepe, que perdeu a vida na semana finda, vítima de doença. Em entrevista hoje, no espaço Café da Manhã, da Rádio Moçambique, o secretário para a Cooperação e Património Histórico-Cultural da Luta de Libertação Nacional na CLIN, Miguel Nkaima, descreveu Munhepe como um profissional competente e de simples trato.
16: Era um jovem muito atencioso, para além de ser guerreiro, como muitos o eram, ele era um especialista de gema na área das telecomunicações.
15: Segundo Nkaima, o profissionalismo de Joaquim Munhepe permitiu uma ascensão rápida para posições de destaque na Frente de Libertação de Moçambique.
16: Desde que se filiou a Frelimo nos anos 60, ele teve um percurso muito importante, teve uma contribuição muito importante. Ele era jovem, mas muito rapidamente ele cresceu em termos de maturidade política e maturidade de dirigente.
15: O herói nacional Joaquim Munhepe destacou-se também no desporto, tal como lembra o secretário para a Cooperação e Património Histórico-Cultural da Luta de Libertação Nacional, na CLIN.
16: Camarada Munhepe era um grande lateral, e cruzava as bolas com mestria, e por outro lado era o camarada Marcelo dos Santos, que também cruzava da direita para a esquerda. Então, isto
17: foi
16: me faz lembrar,
17: uma vitória inesquecível.
16: É verdade, me faz lembrar das características sociais daquele homem.
15: Secretário para a Cooperação e Património Histórico-Cultural da Luta de Libertação Nacional na CLIN, Miguel Nkaima, e as qualidades profissionais e humanas do herói nacional Joaquim Munhepe. Na sequência da morte do tenente-general na reserva, Joaquim Munhepe, o governo determinou um funeral de Estado e a observância de 2 dias de luto nacional a contarem a partir da data do funeral.
0: Já os comentaristas da Rádio Moçambique descrevem Joaquim Munhepe como um exemplo para a defesa da soberania nacional. Cláudio Duane.
18: Boa tarde, Adérito Lipang. O comentarista da Rádio Moçambique, Américo Sozinho, diz que o amor pela pátria e bravura em defesa da nação são parte do legado que o veterano da luta de libertação nacional, Joaquim Munhepe, deixa para os moçambicanos. Américo Sozinho diz que a juventude deve olhar para os feitos do herói nacional, Joaquim Munhepe, como um exemplo para a defesa da soberania nacional. O comentarista destaca ainda que a determinação de Joaquim Munhepe deve servir de inspiração para os militares que combatem o terrorismo em Cabo Delgado.
19: Neste momento, nós temos muitos jovens dedicados, portanto, à causa da luta no nosso país, através, ou seja, por causa do norte do país, em que tem os terroristas, nesse caso, a sufocar a nossa economia, para além de fragmentar o tecido social naquele ponto do país. E esses jovens, obviamente, devem olhar para o herói como uma fonte de inspiração. Os jovens devem continuar, portanto, a dobrar esforços para permitir que o nosso país se torne totalmente ou completamente livre de qualquer ataque, à semelhança do que está a acontecer, portanto, em Cabo Delgado. Este é o valor principal que o herói nacional, portanto, deixa aos mais jovens.
18: O comentarista da Rádio Moçambique, Américo Sozinho, é um dos convidados do programa Esta Semana Aconteceu, que tem como um dos temas os feitos do tenente-general Joaquim Munhepe, que perdeu a vida na semana passada, vítima de doença. Já Anísio Bonaíça, também comentarista da Rádio Moçambique, diz que o herói nacional Joaquim Munhepe sempre negou o individualismo e soube lutar pela independência do país. Bonaíça destaca que os feitos de Joaquim Munhepe devem ser imortalizados.
20: Então, Joaquim Munhepe, homem audaz, como vários outros da sua época, pode ser lido em 3 dimensões que eu acho que vale a pena encorajar, não só os jovens, mas a todos nós como uma sociedade. Primeiro, temos que ter um momento em que nós conseguimos negar a nós mesmos os nossos sonhos, o nosso particular, e entender de que saber identificar e ir atrás de um sonho alegadamente maior, que é o sonho de pátria, que é o sonho de nação. Munhepe fez isso.
18: Comentarista da Rádio Moçambique, Anísio Buanaíssa, e a dimensão do veterano da luta de libertação nacional é Joaquim Munhepe, um dos temas que o ouvinte pode acompanhar hoje a partir das 20 horas no programa Esta Semana Aconteceu.
14: Joaquim Munhepe, 1946, 2026.
0: São 12 horas e 51 minutos. Assassinatos e violações são os tipos de crimes que lideram as ocorrências registradas nos primeiros três meses deste ano na província de Sofala. Os dados foram apresentados esta quinta-feira pelo Serviço Nacional de Investigação Criminal em reunião provincial. Benícia Fayana.
2: O Serviço Nacional de Investigação Criminal de Sernic, em Sofala, registrou durante o primeiro trimestre deste ano cerca de 1.400 processos criminais relacionados, na sua maioria, com homicídios e violações. Apesar de haver uma tendência de redução, a instituição diz-se preocupada. A diretora provincial do Sernic, em Sofala, Ana Felizarda Godó, considera que é preciso que a instituição esteja sempre preparada para fazer face a atos criminosos. Ana Felizarda Godó falava esta quinta-feira na Beira, na primeira reunião provincial de articulação e coordenação institucional.
21: Combater a criminalidade organizada não é apenas uma questão do Serviço Nacional de Investigação Criminal. É uma questão de todos, de justiça social, de proteção da dignidade humana. É um dever coletivo que exige coragem, dedicação, dignidade e honra, cooperação e resiliência.
2: Para o procurador-chefe provincial em Sofala, Otávio Zilo, o combate à criminalidade requer uma coordenação conjunta e união de sinergias de todos.
22: O crime organizado não respeita fronteiras institucionais. Ele opera em rede articulada e adapta. E nós, que combatemos o crime, não fizemos o mesmo, ficaremos sempre um passo atrás.
2: O secretário de Estado em Sofala, Manuel Rodrigues, diz que a criminalidade mina o desenvolvimento e o seu combate é um imperativo.
23: Ao Sernic, recomendamos o reforço da capacidade técnico-operativa e investigativa, apostando cada vez mais na inteligência criminal.
2: A primeira reunião provincial de articulação e coordenação institucional decorre sob o lema Coordenação Estratégica para a Prevenção e Combate à Criminalidade e termina esta sexta-feira. Da cidade da Beira, Benícia Fayani.
0: O país vai receber perto de 7 milhões de doses de vacinas contra a cólera. A doação foi anunciada na Assembleia Mundial da Saúde, que decorre em Genebra, na Suíça. Neste evento, Moçambique faz-se presente através do ministro da Saúde, Hussene Issi. O detalhe por Érica Mungwambe.
24: Moçambique vai beneficiar de 6 milhões e 800 mil doses de vacina contra a cólera no quadro das ações para a erradicação da doença. É uma doação anunciada na 79ª Assembleia Mundial da Saúde, que decorre na cidade suíça de Genebra. Em entrevista à Rádio Moçambique, o ministro da Saúde, Hussene Issi, que participa no evento, disse que o objetivo é reduzir a mortalidade por cólera no país.
25: Esta Assembleia reúne o mundo da saúde, reúne governos, instituições financeiras, parceiros de cooperação e organizações internacionais de todo o mundo. É um momento em que a saúde mundial está aqui presente. Por isso, o nosso objetivo de apresentarmos o plano aqui nesta Assembleia Mundial, primeiro, é apresentarmos aquilo que é o compromisso do governo de Moçambique de eliminar a cólera como problema de saúde pública até 2030. E, por outro lado, também aproveitar esta oportunidade para mobilizar apoio técnico, apoio político e, acima de tudo, o apoio financeiro para acelerarmos a implementação deste plano.
24: A Assembleia Mundial da Saúde é o maior fórum global de decisão em matéria de saúde pública. O ministro da Saúde disse que no âmbito deste evento anual, Moçambique vai apresentar hoje em Genebra o Plano de Eliminação da Cólera 2025-2030, visando mobilizar recursos para sua implementação.
25: Queremos eliminar a cólera como problema de saúde pública no nosso país. É urgente, temos uma resposta integrada, daí que a nossa meta

0: Ticaís.
1: Daqui a pouco teremos notas do desporto, mas antes saiba que foi lançada hoje em Maputo a 21ª Conferência Anual do Setor Privado, CASP. O evento terá lugar em meados de julho próximo. Paulino Nunes.
2: O empresariado nacional pretende mobilizar este ano investimentos avaliados em cerca de 2 milhões de dólares americanos em projetos na 21ª Conferência Anual do Setor Privado, CASP. O evento, a decorrer nos dias 15 e 16 de julho, na cidade de Maputo, vai acolher mais de 2 mil participantes presenciais e 5 mil de forma virtual. A 21ª edição do Diálogo Público-Privado e de Negócios em Moçambique já contabiliza 50 expositores registados e mais de 6 delegações estrangeiras. O presidente da Confederação das Associações Económicas de Moçambique, Álvaro Massing, explicou que o valor da CASP não está nos números que dela podem advir, mas na capacidade de gerar consensos entre os empresários e o governo.
3: O verdadeiro valor da CASP não está apenas nos números, está na sua capacidade de gerar decisões, desbloquear reformas, acelerar investimentos e aproximar o Estado do setor privado num ambiente de confiança, pragmatismo e resultados. Este momento é fundamental porque representa o espaço máximo de convergência entre a liderança política e a realidade empresarial, com um único objetivo: alinhar políticas públicas com as necessidades reais do mercado, remover constrangimentos estruturais e criar condições efetivas para fazer negócios em Moçambique.
2: Já o secretário permanente do Ministério da Economia, Jorge Jairós, diz que a CASP deve ser uma oportunidade para discutir estratégias de atração de investimento estrangeiro e melhoria do ambiente de negócios no país.
4: Que esta 20ª CASP deverá marcar o início de uma nova etapa. Uma etapa em que o diálogo se traduz em ação com o observador do ambiente de negócios e as ideias em investimento concretos. Vamos estar de ter uma CASP que é um muro de lamentações para termos uma CASP que é ação, ou seja, trabalharmos juntos. Sem ações concretas, consistentes e inovadoras, não conseguiremos atrair e reter o investimento de que o país necessita. Por isso, somos chamados como país a aprofundar e acelerar as reformas, sendo a CASP uma plataforma determinante para este processo.
2: A 21ª Conferência Anual do Setor Privado, cuja abertura será dirigida pelo Presidente da República, Daniel Chapo, vai realizar-se sob o lema Produzir, Transformar e Competir.
1: Breve nota do desporto. Mambinhas do Sub-17 preparam-se para o embate deste sábado frente à similar da Etiópia, em Rabat, no Marrocos. A antevisão de jogo com o enviado especial do RDM Desporto a Rabat, o jornalista Mércio João. Mércio, boa tarde.
5: Boa tarde. Os Mambinhas de Futebol Sub-17 realizam na noite de hoje no Centro Nacional de Desporto Mohamed Rashid, aqui em Marrocos, o último ensaio antes do duelo deste sábado frente à Etiópia de acesso ao Mundial do Escalão. Perspectiva-se que nos treinos desta sexta-feira o coletivo tenha acesso ao plano tático desenhado pelos treinadores de modo a garantir vitória do conjunto moçambicano diante de uma Etiópia que apresenta uma média de jogadores com estatura alta. Prevê-se ainda que no treino de hoje os Mambinhas explorem a realização de uma progressão em campo com passes rasteiros e curtos, variação de posições, flexibilidade no ataque e manobra defensiva em bloco de forma a dominar a partida.
1: Antevisão do jogo dos Mambinhas. São Mambinhas do Sub-17, um jogo que conta para o acesso ao Mundial deste escalão. O jogo tem lugar este sábado em Marrocos, no fim deste Jornal da Tarde, sonorizado por Leonardo Matimela. Eu sou Adérito Lipang, na edição e apresentação. Boa tarde e bom fim de semana.

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3: E na 14 horas, na 10 minutos, já é como é a número 17, manhã, Luen. 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
3: 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Johnson, o que é que são o Munzuku Draco?

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1: 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O que você está
2: fazendo? Eu estou fazendo uma futuro. Já,
1: eu estou fazendo uma coisa na escola. Eu estou fazendo uma coisa.
2: Na quarta.
1: Como é que
2: você está fazendo? Eu não estou fazendo uma coisa na quarta, eu estou fazendo uma
1: coisa. Na quarta, você está fazendo uma coisa? Não. Mas você está fazendo uma coisa? 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
1: 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Se bom ele se vai enxergar a escola. 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
4: Fala português.
1: Não fala, fala português. Qual é o teu nome?
4: Samson Majaya.
1: Tem classe?
4: Oitava.
1: Oitava classe. Que tal? Almoço escolar. É bom ou não é bom?
4: É bom.
1: É bom?
4: É.
1: Estás a gostar?
4: Gosto.
1: Se não fosse por almoço, não vinhas à escola?
4: Não, eu posso vir, mas outras crianças aqui, tem outras crianças que saem de casa, enquanto não comeram, chegam aqui na escola, comem. Porque outras crianças podem ir, e mesmo assim ficar com fome, podem calhar, desmaiar, sair de fome.
1: O que te faz vir na escola muito, muito é o quê?
4: Estudar.
1: Não é almoço?
4: Não.
1: Mas gostas de almoçar na escola?
4: Sim.
1: É muito bom?
4: É muito bom.
1: As mães que cozinham, cozinham muito bem?
4: Cozinham muito bem.
1: Se fosse para viver aqui na escola?
4: Podia.
1: Podia viver aqui na escola?
4: Sim.
1: Todos os dias?
4: Sim.
1: Anga o embado? Anga embe?
5: Não.
1: Não?
5: Não.
1: Não está a mentir?
5: Não, está a falar a verdade.
1: Está a falar a verdade?
5: Sim.
1: Você também ia gostar de viver na escola?
5: Sim.
1: Qual é a tua classe?
5: É, sétima classe.
1: Sétima classe?
5: Sim.
1: Que tal? Vai passar?
5: Não sei.
1: O teu futuro, o que você quer ser?
5: Professor.
1: Quer ser professor?
5: Sim.
1: Por quê?
5: Eu gosto de estudar.
1: Gosta de estudar? Para?
5: Para
1: ensinar, né?
5: Sim.
1: Ok, almoço escolar, que tal?
5: É bom.
1: É bom?
5: Sim.
1: Já. Lua canla gacha zonga lá, mano. Enquanto o canla xilungo, o canla xilungo, já lua canla gacha lande. Quando que?
5: Não sei bem.
1: Não sabe bem?
5: Sim.
1: Gabriel, a feijão e o somga da tola, acho que não dica.
5: Ontem não comi.
1: Não comeu?
5: Sim.
1: Epa, você não ficou triste ontem porque não comeu?
5: Não.
1: Não?
5: Sim.
1: Mas gostas do almoço da escola?
5: Sim.
1: É bom?
5: É bom.
1: Que tal essa iniciativa de ter almoço na escola? É muito bom?
5: Sim.
1: Gostam?
5: Sim.
1: As mães preparam bem?
5: Sim, preparam
1: muito bem. Muito bem mesmo?
5: Sim.
1: Se fosse para viver, dormir aqui na escola todos os dias para almoçar, jantar e ir estudar, que tal? Como é que seria? Gostavas? Havias de vir todos os dias ou quê?
5: Não, porque eu senti saudade da minha família ali em casa.
1: Sim. Mas se fosse para fazer isso, virias, né?
5: Sim.
1: Carne de feijão.
5: Não.
1: Mas carne, hoje vão comer carne, né?
5: Não sei.
1: Ah, amigo.
6: Boa tarde.
1: Ontem comeram o quê?
6: Feijão e arroz.
1: Hoje?
6: Não sei.
1: Que tal? Almoço daqui da escola, é bom ou não é bom?
6: É bom.
1: Qual é a tua classe?
6: Nona classe.
1: Nona classe. Vai passar?
6: Sim.
1: Tem exame este ano, né?
6: Sim.
1: Que tal essa ideia de se fazer almoço aqui na escola, é boa ou não?
6: É boa para o desenvolvimento das crianças.
1: Ou seja, se não fosse por almoço, não viriam à escola.
6: Viriam.
1: Viriam?
6: Sim.
1: Mas agora tem mais vontade de vir à escola, né?
6: Sim.
1: Né?
6: Sim.
1: É mais louca na gacha zonga lá. Lá já o canla e changan. É bem?
7: Não changa.
1: Vou changa. Mas que tal? Em couro todos. Se bom, agora almoçar na escola, eu acho bom.
7: Bom.
1: Vou comentar uma só. Luka anga la almoçar, muita boa a escola, não é? Ué, não está boa, ué? Quando você vai fazer? Sim. Como?
7: Eu vou te dar a escola.
1: Ah, você vai fazer a escola? Sim, quando
7: eu vou fazer a escola, eu vou fazer a escola.
1: Mas você vai fazer a escola? Você vai fazer a escola? Você vai fazer a escola? Você vai contribuir para ele?
7: Isso.
1: Ajuda em o que isso aí?
3: aqueles que não comem em casa deles. Há outros que não conseguem comer, há outros que não têm.
1: O que vocês podem dizer para aquelas crianças que estão lá em casa, que não estão aqui na escola? O que podem lhes dizer?
3: Virem para a escola.
1: Palavras de convencer. Quem pode convencer?
3: Vamos dizer, vão lá na escola, porque lá na escola há comida.
1: Há comida? Não é para vir estudar. É para vir comer só?
3: É para vir estudar também.
1: Sim. Que tal? Você gosta dessa ideia?
3: Sim.
1: E vou dizer uma coisa, ela vai bulaga na vovó lá escola Kama Kaneta, escola primária, escola básica, kunene kusa kusukela ka primeira kwa tlasa ka kanona classe. 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
3: Tem problemas das vias de acesso para esta zona de produção. Tem também o problema da tarifa aplicada para a energia. De acordo com a informação que disse aqui, que nos deu aqui o nosso presidente, é que a tarifa aplicada aqui é uma tarifa industrial que não favorece para a produção agrícola.
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3: Entendemos também que as chuvas e inundações afetaram muito os nossos canais de rega. E neste momento, muitos canais de rega, não só a quem sabe, quase em toda a província, precisam de intervenção para que possamos continuar a canalizar a água para os campos de modo a irrigar as nossas plantas.
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3: Neste momento nós estamos a apoiar os nossos produtores, sobretudo as associações, para que eles possam retomar a produção.
4: Então, como o secretário associação.
3: O presidente Chapo colocou em todas as províncias semente de milho, feijão, hortícolas, colocou enxadas, colocou pulverizadores, colocou adubos, que é para entregar os produtores para poderem retomar a produção.
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6: Vamos continuar ainda esta semana. porque há elementos também que é preciso juntar, como disse, precisa dar alguma perícia. Quando se fala de gás, não há algo que se vê a olho nu. Há matérias fiscalizáveis que são mais fáceis de chegar, perceber o que é isto que está a acontecer. É lamentável, não podemos continuar com uma situação dessas.
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6: Felizmente nós temos leis laborais, os decretos, a própria lei de trabalho, os diplomas ministeriais, que indicam de forma clara como é que as empresas que aparentam risco devem se organizar. Dessa identificação dos riscos, a informação aos trabalhadores sobre o risco, a formação para eles saber se proteger, equipar os trabalhadores para estarem protegidos, as medidas coletivas que devem ser tomadas. Então, tudo isso é o apelo que nós estamos a deixar. As entidades empregadoras cumpram a lei. Se cumprisse a lei, algumas situações serão evitáveis.
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8: É um ponto de partida para o início do financiamento à resiliência da cidade da Matola. É uma contribuição para o grande problema que nós temos a nível do município de Matola. É só para a drenagem, uma solução plena aponta para mais de 250 milhões de dólares americanos. Quando a Matola começa a merecer atenção nesse sentido, com financiamentos sustentáveis e que vão sendo cada vez mais robustos, é uma contribuição muito importante para esse grande dilema que nos persegue no transcurso do tempo.
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10: Minimizando tensões sociais, promovendo o empoderamento econômico da população e a redistribuição. O que nós estamos a dizer é que abrimos espaço para que todos os cidadãos moçambicanos possam ter oportunidade de poder participar destas empresas que exploram estes recursos nos nossos territórios.
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2: Dza 9:05 minutos. 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

Boa noite. O Presidente da República anunciou o lançamento do Programa Nacional de Expansão de Gás Veicular em julho próximo. Tramitados em Iamban 300 processos crime relacionados com uniões prematuras e forçadas entre janeiro e abril deste ano, são mais 100 casos em comparação com o igual período de 2025. A Organização Mundial da Saúde coloca no patamar de muito elevado o risco de propagação da ébola na República Democrática do Congo. Começa agora o Jornal da Noite. Nelson Muando está na apresentação e Jerônimo Muamba na sonorização. Fiquem conosco.

0: É bem-vindo. O presidente da República, Daniel Chapo, participa amanhã no Monumento aos Heróis Moçambicanos na cidade de Maputo, nas exéquias do Tenente-General na Reserva, Joaquim Munhepe. O Tenente-General na Reserva foi recentemente distinguido pelo chefe de Estado moçambicano com o título honorífico de Herói Nacional, a título póstumo, em reconhecimento do seu percurso patriótico, revolucionário, militar e político, marcado pela entrega à causa da independência nacional, unidade nacional, soberania e defesa da pátria. Na sequência do seu desaparecimento físico, o Presidente da República decretou 2 dias de luto nacional a contar da data do funeral. Durante este período, a bandeira nacional será içada à meia haste em todo o território nacional e nas missões diplomáticas e consulares da República de Moçambique. O Governo da República de Moçambique determinou igualmente a realização de um funeral de Estado. O Governo lança em julho próximo na província de Inhambane o Programa Nacional de Expansão de Gás Veicular. É um anúncio feito ao princípio desta noite pelo Presidente da República, Daniel Chapo, no balanço da visita de 3 dias já à província do Niassa, Fernando Damas.
1: O Presidente da República, Daniel Chapo, acrescentou que a ação integra-se nas ações de mitigação da crise energética que afeta o país em particular e o mundo em geral. O estadista moçambicano anunciou igualmente que o governo está a trabalhar na legislação para a importação de viaturas híbridas que funcionam a gás e energia elétrica. Esta ação será acompanhada com a construção de centrais para o recarregamento das viaturas elétricas.
2: Estamos a trabalhar na legislação para importação de viaturas que podem ser híbridas. No mundo hoje já existem viaturas que circulam a gás, mas também elétricas. Portanto, ele de dia pode circular a gás, mas durante a noite a viatura também pode carregar durante a noite para dia seguinte ter a bateria carregada. E ela é híbrida porque pode andar a bateria elétrica e quando termina a bateria, a carga aciona, portanto, a par do gás e você não sente este acionar.
1: Daniel Chapo avaliou de positiva a visita de 3 dias à província do Niassa e apontou como desafios a necessidade de revestimento das vias de acesso.
2: Em relação às estradas em degradação, já foi lançado o Programa Nacional de Estradas na cidade da Beira, onde já definimos as estradas que de 2026 e 2031 vamos levar a cabo. Essas são as estradas principais. Por isso dissemos que a estrada Coamba-Mecanhelas vai arrancar este ano, porque o concurso já foi lançado, mas como sabem, choveu bastante, as estradas de Niassa ficaram bastante degradadas. Não só vamos basear no Programa Nacional de Estradas, estamos a trabalhar para que, mesmo aquelas estradas que neste momento não são asfaltadas, nós possamos reabilitar para que estas estradas possam estar, portanto, estradas bem transitáveis ao nível da nossa província de Niassa.
1: Durante 3 dias de visita à província do Niassa, Daniel Chapo escalou sucessivamente os distritos de Coamba, Mecanhelas, Mandimba, Mwembe, Mavago e Lixinga. Fernando Damas, em Lixinga.
0: O governo lança em julho próximo na província de Inhambane o Programa Nacional de Expansão de Gás Veicular, um anúncio feito pelo Presidente da República, Daniel Chapo, no balanço da visita de 3 dias a Niassa. Ainda naquela província, o chefe de Estado manteve um encontro com as mulheres, a que assistiu a jornalista Margarida Mutsuembo.
3: O presidente da República, Daniel Chapo, reafirmou que o governo vai continuar a financiar projetos que visam empoderar a mulher no país. A medida visa potenciar esta camada social em meios financeiros para a implementação de projetos que contribuam no desenvolvimento do país e acabar com a pobreza nas comunidades rurais. O chefe do Estado disse que o lançamento do programa Empodera, que vai beneficiar as mulheres, visa o seu empoderamento. O presidente da República, Daniel Chapo, reconhece que há necessidade de continuar a dar prioridade às mulheres em projetos econômicos devido à sua capacidade de gestão e reembolso dos fundos recebidos.
4: Primeiro, porque como governo fizemos uma reflexão e chegamos à conclusão que, à semelhança do que se diz, educar uma mulher é educar uma sociedade. empoderar economicamente uma mulher é a mesma coisa que empoderar uma sociedade. E eu vou explicar porquê. A experiência mostra que a mulher é uma grande gestora. Se nós sairmos aqui na cidade de Lixim, onde nós nos encontramos, e formos para o mercado, vamos conseguir ver que a maioria que está no mercado a vender, a fazer negócio, são mulheres. Nem precisam de muito para poderem fazer um grande negócio e sustentar uma família. Quando eu digo sustentar uma família, estou a dizer sustentar marido, sustentar filhas, sustentar filhos e sustentar toda a família moçambicana. Por isso, nós também queríamos dizer que este fundo vai funcionar como funciona o FIDEL. A única diferença é que para este fundo, a única condição para alguém ter acesso é apenas ser mulher.
3: O presidente da República, Daniel Chapo, falando do encontro com as mulheres da província do Niassa esta sexta-feira. Na ocasião, o presidente reiterou o apelo às mulheres a reforçarem a produção agrícola para responder à subida de preços influenciados pela escassez de combustíveis. A partir de Lixinga, Margarida Nchuembo.
0: Está a acompanhar o Jornal da Noite. O setor da justiça em Iamban tramitou entre janeiro e abril deste ano 300 processos crime relacionados com uniões prematuras e forçadas. São mais 100 casos em comparação com o igual período de 2025. Efraim Macitela.
5: Os dados foram avançados nesta sexta-feira na cidade de Inhambane pelo coordenador do Grupo de Referência de Proteção à Criança, Combate ao Tráfico de Pessoas e Imigração Ilegal na Procuradoria Provincial, Manuel Coutane, que falava à margem do encontro de divulgação dos termos de referência para a nova campanha de sensibilização. Explicou que o Ministério Público está no encalço de adultos que violam a lei, incluindo os próprios familiares das vítimas.
6: Queremos nós, setor da justiça, que esses processos sejam tramitados com maior celeridade, haja julgamentos e também que haja até divulgação dessas sentenças quando o tribunal puder decidir.
5: Perante o agravamento da situação, as autoridades preparam-se para colocar no terreno, nos próximos dias, uma campanha de grande escala. O objetivo é travar as práticas tradicionais e económicas que sacrificam o futuro da rapariga na província. Manuel Coutane sublinha que a iniciativa visa consciencializar o tecido social para as consequências legais de entrega de raparigas a uniões com adultos em troca de dinheiro e outros bens.
6: Mas antes de passar a separação, havia necessidade de juntar aqueles que são todos atores que, eventualmente, de forma individual, vão praticando atos ou ações concernentes à redução das uniões prematuras, com o objetivo de reunir as sinergias e todos caminharmos no mesmo sentido e de forma articulada.
5: Recorde-se que, à luz da legislação moçambicana vigente, a cumplicidade ou promoção de uniões que envolvam menores de 18 anos é estritamente proibida e punida com penas de prisão efetiva. De Inhambane, Efraim Macitela.
0: Procurador-chefe provincial em Sofala aponta falhas na preservação da cena do crime como fator que dificulta a investigação da maioria dos casos de assassinatos de mulheres que se têm registrado na província. Pormenores por Maria Estrela, num trabalho de Jorge John.
7: Tais casos chegam aos órgãos de justiça já contaminados, estando seu andamento condicionado. Este pronunciamento foi feito pelo procurador-chefe provincial em Sofala, Otávio Zilo, que indicou que geralmente as vítimas são mortas em contexto de violência doméstica. O magistrado falava na primeira reunião provincial de articulação e coordenação institucional do CERNIC, que terminou esta sexta-feira. Otávio Zilo defendeu rigor na recolha de evidências de delitos, salientando que isso é fundamental para o esclarecimento de crimes e responsabilização dos autores.
8: Cada caso de violência contra uma mulher que não chega a julgamento, cada menor abusado que não vem à justiça, cada carga de droga que passa sem ser interceptada, cada contentor de madeira que é exportado ilegalmente, cada arguido que fica impune por causa da fragilidade na recolha de evidências, tudo isto é um fracasso coletivo que não podemos continuar a aceitar. O cidadão comum não conhece, por exemplo, os procedimentos do CERNIC, mas sabe no seu cotidiano se as instituições respondem ou não, se o crime que afetou a sua família foi devidamente investigado ou esquecido, se a justiça chegou ou ficou pelo caminho.
7: O procurador-chefe provincial em Sofala referiu também que, na promoção da justiça, a relação saudável entre o investigador e o magistrado tem um papel determinante.
8: Magistrados e investigadores não são adversários, nem meros colegas de sistema. São parceiros indispensáveis no mesmo projeto de justiça. A investigação criminal começa muito antes da acusação. E uma acusação só é solta se a investigação que a sustenta foi feita com rigor, com legalidade e com respeito absoluto pela cadeia de custódia da prova.
7: O procurador-chefe provincial em Sofala, Otávio Zilo. Da Beira, Maria Estrela.
0: Municípios da Matola, Matola Rio, Buan, na província de Maputo, Choco em Gaza, Beira e Chimoio, nas províncias de Sofala e Manica, respectivamente, vão beneficiar de um financiamento do Banco Mundial para a resiliência climática de infraestruturas socioeconómicas públicas e privadas. O projeto denomina-se MOS Resiliência e a primeira fase tem a duração de 5 anos. Fernando Sidum.
9: O Banco Mundial, em coordenação com o Ministério da Administração Estatal e Função Pública, disponibiliza 150 milhões de dólares americanos, o equivalente a mais de 9 mil milhões de meticais, na implementação de um projeto de resiliência a efeitos de mudanças climáticas e desastres naturais no país. Para o efeito, esta sexta-feira realizou-se uma auscultação pública na sede do Conselho Municipal da Matola, envolvendo vários estratos da sociedade para a apresentação da iniciativa e colher sensibilidades dos presentes sobre o MOS Resiliência. Intervindo no evento e na qualidade de anfitrião, o presidente do município da Matola, Júlio Parruque, anotou que o projeto vem responder aos grandes desafios que a edilidade enfrenta na assistência às populações que ciclicamente sofrem com as intempéries. A título de exemplo, Parruque anotou que, com as cheias e inundações registradas nos meses de janeiro e março do ano em curso, na Matola ainda existem cerca de 5 mil casas inundadas e mais de 15 estradas intransitáveis.
10: É um ponto de partida para o início do financiamento à resiliência da cidade da Matola. É uma contribuição para o grande problema que nós temos a nível do município de Matola. É só para a drenagem, uma solução plena aponta para mais de 250 milhões de dólares americanos. Quando a Matola começa a merecer atenção nesse sentido, com financiamentos sustentáveis e que vão sendo cada vez mais robustos, é uma contribuição muito importante para esse grande dilema que nos persegue no transcurso do tempo.
9: Este projeto, que deverá abranger todo o país, prevê ainda o pagamento de infraestruturas diversas e famílias a serem reassentadas em casos específicos. Fernando Sidumo, Rádio Moçambique, Matola.
0: Na província da Zambézia, a centro do país, o governo distrital de Pebane planeia reabilitar neste ano 48 fontes de abastecimento de água variados. A intervenção vai custar mais de 7 milhões de meticais. Salim Tepa.
11: Trata-se de fontes de abastecimento de água que eram geridas pela população em várias comunidades daquele distrito que atualmente se apresentam degradadas. A informação foi avançada pelo administrador do distrito de Pebane, na Zambézia, Cássimo Jamal.
12: São fontes que se encontram danificadas. Nós tínhamos praticamente concessionado, entre aspas, às comunidades a gestão dos furos de água. Algumas comunidades, dessas 48 comunidades, não conseguiram fazer a correta gestão e os sistemas estão parados. Já fizemos o levantamento de todas as avarias que cada uma destas fontes apresenta e já identificamos um parceiro que vai apoiar no processo de reabilitação dessas fontes. Em cada unidade residencial nós temos um furo de água e também em todas as escolas da sede do distrito temos furos de água. Então, todos esses sistemas são usados também pela população, não apenas pelos alunos, mas também toda a população tem recorrido a essas pequenas fontes para o abastecimento de água.
11: Atualmente, o nível de abastecimento de água em Pebani situa-se em 32%, segundo o administrador do distrito. Para além da reabilitação, a abertura de novas fontes de abastecimento de água em Pebani é uma das apostas, de acordo com o administrador do distrito.
12: O abastecimento de água a nível do distrito é ainda baixo, não é satisfatório. O problema deriva praticamente da fraca capacidade do nosso sistema. O nosso sistema precisa ser ampliado para que ele possa servir a mais e mais pessoas. E neste momento, o que estamos a fazer é compensar por meio de furos de água que existem ao nível do distrito, da sede do distrito. Então, a abertura de novas fontes, novos furos de água, que vão praticamente criar este impulso, que vão praticamente colmatar o déficit que nós temos em relação ao sistema de abastecimento. Porque, como sabe, o nosso sistema de abastecimento é bastante pequeno, foi concebido desde o período colonial e a população hoje, ao nível da vila, aumentou bastante.
11: Cássimo Jamal, administrador do distrito de Pebani, na Zambésia. A partir de Kilimani, Salim Tepa.
0: São 19 horas e 48 minutos. Setores de alojamento, restauração e similares, transportes e comunicações e os serviços de governo alavancam a economia na capital do país, Maputo, em 2025. Neste período foi alcançada uma produção global de mais de 59 mil milhões de meticais num ano abalado pelas manifestações pós-eleitorais. O trabalho é de Joana Mauai, na voz de Paulino Nhoce.
13: O número corresponde a 97% da realização do plano anual, avaliado em mais de 60 mil milhões de meticais. Em termos de receitas, foram cobrados na capital do país mais de 434 milhões de meticais. São dados apresentados hoje pelo secretário do Estado na cidade de Maputo, Vicente Joaquim, na abertura da 27ª sessão plenária do Observatório de Desenvolvimento.
14: A informação que acabamos de descrever foi fruto de um trabalho conjunto, doravante, durante a execução das atividades do ano de 2025. Trabalhamos numa conjuntura de orçamento restritivo, baseada num cenário de adoção de medidas de racionalização e contenção da despesa para fazer face ao impacto da conjuntura econômica naquele momento.
13: Vicente Joaquim destacou, por outro lado, a importância de aderir ao Fundo de Desenvolvimento Económico Local e outros programas do governo para criar oportunidades de trabalho e impulsionar o crescimento económico.
14: O governo tem vindo a atrair mais recursos para iniciativas do género e estão disponíveis outros programas. E passo a citar: Fundo de Garantia Mutuária, cujo objetivo é facilitar o acesso ao crédito para micro, pequenas e médias empresas. Fundo de Recuperação Econômica, destinada para apoiar micro, pequenas e médias empresas e fornece linhas de crédito com taxas bonificadas e acesso às garantias para ajudar as empresas a repor ativos perdidos e manter os negócios em funcionamento. E, por fim, Fundo Catalítico. O objetivo principal é desbloquear ou catalisar o fluxo de capital para setores que normalmente são considerados muito arriscados para os bancos tradicionais.
13: A 27ª sessão plenária do Observatório do Desenvolvimento da cidade de Maputo decorreu sob o lema Governação Participativa no Contexto da Descentralização.
0: A partir de Maputo, a Rádio Moçambique transmitiu o Jornal da Noite. Transportes semicoletivos de passageiros nas rotas interdistritais da província de Tete passam a ter novos preços na sequência da subida do preço dos combustíveis. São reajustes aprovados hoje pela Assembleia Provincial. Otília Bendito.
15: O reajuste agrava em 2 meticais e 10 centavos o custo por cada quilômetro percorrido, como, por exemplo, na rota Tete-Matize, passa dos atuais 30 para 40, Tete-Marara passa a custar 120 contra os anteriores 100 meticais. O presidente da Assembleia Provincial de Tete disse que a atualização da tarifa poderá evitar a paralisação dos operadores e garantir a continuidade do serviço de transporte público na província. Segundo Adelino Mafunga, com a entrada em vigor das novas tarifas, espera-se maior fiscalização para assegurar o cumprimento dos preços oficialmente aprovados.
16: Importa referir que, a qualquer altura, essas tarifas podem ser revistas, dependendo da dinâmica que a situação vai nos apresentar.
15: No entanto, a Frelimo disse que votou a favor devido à subida do preço de combustível. Explica.
17: Sérgio Nhama Ernesto, sou o chefe da bancada da Frelimo. Fizemos uma análise da justificação que a ATROT, a Associação dos Transportadores, trouxe. Os elementos que eles levantaram foram fundamentalmente da subida dos combustíveis. Para além dos combustíveis, eles levantaram a questão também da subida dos preços dos acessórios.
15: A Renamo disse ter votado contra porque...
18: Manuel Nhampenza, chefe da bancada da Renamo. Houveram vozes ao nível central a dizer que vão pagar os transportadores para aumentar daquilo que são os custos. Mas aquilo na prática não chegou-se a concretizar.
15: O MDM explica o sentido do seu voto.
19: Nós votamos contra porque, primeiro, é o custo de vida. A subida do combustível não tem nada a ver com as preocupações da população.
15: Sabe-se que o último reajuste da tarifa de transporte semicoletivo de passageiros e carga aconteceu no ano de 2022 em Tete. De onde vos falou, Otília Bendito.
0: Já foi sancionado o motorista do autocarro da empresa Nagi Investimentos após um vídeo que circulou nas redes sociais mostrar a persistência do mesmo em realizar uma ultrapassagem perigosa. O essencial da informação por Lilia Langa, da nossa redação central.
20: A Polícia da República de Moçambique aplicou uma multa de 13 mil meticais ao condutor da transportadora Nagi Investimentos por excesso de velocidade num autocarro que fazia o trajeto Maputo-Inhambane. Trata-se de uma medida tomada após um vídeo que tem estado a circular nas redes sociais, mostrando o autocarro em causa a alta velocidade na tentativa de realizar ultrapassagem. É o anúncio feito hoje em conferência de imprensa pelo chefe da repartição de cadastro de condutores e ficheiros de veículos no Departamento de Trânsito e Comando da cidade de Maputo. Arlindo Guambi destacou na ocasião a importância de respeitar as regras de trânsito de forma a salvaguardar a segurança dos cidadãos.
21: Esta atividade da segurança rodoviária tem que servir para todos. A segurança rodoviária está para todos nós. As estradas nacionais não foram construídas para garantir a ligação entre as famílias, promover o desenvolvimento do país e não deve servir como palco de lutos ou dores. Este condutor ou este insólito simplesmente, que seja uma reflexão para nós todos e que qualquer poderá atuar ou atuar como a lei manda para proteger o nosso cidadão moçambicano.
20: Já o condutor em causa reconhece que violou as regras de trânsito no exercício da sua atividade.
22: Diante daquilo que a gente aprendemos na escola, não é aquilo que eu estava implementando naquele momento. Só que eu estava a explicar que, na tentativa de ultrapassagem, o meu companheiro não me facilitou, ele usou bloqueio. Portanto, o vídeo mostra saindo da faixa que nós estamos a usar e roubou mais para a faixa à direita.
20: A Polícia da República de Moçambique apela aos automobilistas a respeitarem as regras de trânsito de forma a evitar acidentes de viação e mortes nas estradas moçambicanas.
0: Daqui a pouco, notas do desporto. Para já, o Departamento de Estado norte-americano impõe sanções contra um comissário da Polícia da Tanzânia, alegadamente por ter comandado um grupo envolvido na violação dos direitos humanos durante o processo eleitoral de outubro do ano passado. Disse-nos da conta o nosso correspondente em Dar es Salaam, Monteiro Bonifácio.
23: Em comunicado divulgado pela Embaixada dos Estados Unidos da América, em Dar es Salaam, Faustine Mafuele é destacado pelo Departamento de Estado, acusando de ter comandado a ação que culminou com a suposta detenção, tortura e agressão sexual de uma ativista social ugandesa e do ativista keniano Boniface Mwangi. Consta do comunicado que os dois ativistas estavam em Dar es Salaam para acompanhar o julgamento do líder do partido Chadema, Tundu Lissu, que enfrenta acusações de traição. O incidente, segundo o Departamento de Estado norte-americano, gerou uma ampla preocupação entre grupos de direitos humanos regionais e internacionais que exigiram investigações independentes sobre os supostos abusos cometidos pelas autoridades da segurança da Tanzânia. Como consequência da designação pública do Departamento de Estado norte-americano, o comissário da polícia da Tanzânia, Faustine Mafwele, está impedido de entrar no território dos Estados Unidos da América e a ação tem como objetivo promover a responsabilização por alegadas violações dos direitos humanos. Entretanto, o governo tanzaniano ainda não reagiu às sanções dos Estados Unidos da América contra o membro sênior das Forças de Defesa e Segurança, Faustine Mafwele. De Dar es Salaam para a Rádio Moçambique, Monteiro Bonifácio.
0: A Organização Mundial da Saúde, OMS, alertou hoje que o risco da epidemia de ébola na República Democrática do Congo passou de elevado para muito elevado. Segundo o diretor-geral da OMS, Tedros Ghebreyesus, até ao momento foram confirmados 82 casos e 7 mortes. Face à epidemia de ébola, a ONU anunciou hoje a disponibilização de $60 milhões do seu Fundo Central de Resposta a Emergências. No desporto, Pambinhas de sub-17 confiantes para o decisivo jogo de amanhã frente à Etiópia, válido para o play-off de apuramento ao Mundial deste ano no Catar. Jornalista Mércio João.
1: Atravessar Etiópia é para já o sentido único da nossa estadia em Rabat, Marrocos, no complexo desportivo Mohamed VI. O jogo está para às 18 horas deste sábado, no campo número 8 deste recinto desportivo. No seio da delegação moçambicana, transpira-se para já um pensamento positivo e o vaticínio conduz à vitória dos Mambinhas para o cumprimento do objetivo traçado para este campeonato das Nações Sub-17. E há pouco ouvimos o treinador da Seleção Nacional, Luís Guerreiro, que diz ter uma confiança elevada pelos seus rapazes.
2: Nós, com a Etiópia, podemos fazer um bom jogo e ganhar o jogo do play-off para termos um lugar na Copa do Mundo. Portanto, o nosso grupo está imbuído de uma alegria muito grande no trabalho. Como se tem visto, temos trabalhado bem, temos retificado alguns erros que foram cometidos no jogo anterior. Foi o essencial destes treinos até o jogo. Iremos retificar algumas situações que não estiveram muito bem. Portanto, vamos ter realmente uma equipa mais forte, mais guerreira, porque vamos enfrentar uma equipa com muita experiência já no CAN e todos os cuidados são poucos. Portanto, vamos ser uma equipa mais coesa, mais junta.

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retorno, né? Mamãe Mazana. Também tomei na esquadra porque é de festa, casamento. Não vale a pena. Vamos a Mazana. Já levei, meu.

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cá, 23 horas e 28 minutos. Um recado, último jornal. Angelo, uma rungu, eu com 27 anos, eu com 27 anos, eu com 27 anos.

0: Até quando Moçambique fica 23 horas e 30 minutos. O Inguicete Guiné, é o último jornal.
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0: Em todo o território nacional são 23 horas e 30 minutos. 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
1: Boa noite e bem-vindo ao Último Jornal. Mais de 9 mil milhões de meticais serão investidos na implementação de um projeto de resiliência às mudanças climáticas e desastres naturais no país. Presidente da República anuncia que o governo está a trabalhar na legislação para a importação massiva de viaturas híbridas que funcionam a gás e energia elétrica para responder à crise de combustíveis no país. Fora de portas, chefe do Exército do Paquistão partiu hoje para o Irã para discutir as negociações entre Teherã e Washington com vista ao fim do conflito. Assuntos de destaque nesta edição do Último Jornal, referente à sexta-feira, 22 de maio de 2026. Acompanhe já a seguir os desenvolvimentos na sua companhia, Jerônimo Wamba na sonorização e Mohamed Gianni na edição e apresentação. Boa audição. Último Jornal, o presidente da República, Daniel Chapo, participa amanhã na cidade de Maputo, nas exéquias do tenente-general na reserva, Joaquim João Munhepe, falecido no domingo passado. Figura histórica da luta de libertação nacional, Joaquim Munhepe destacou-se como dirigente das Forças Populares de Libertação de Moçambique e combatente ao serviço do povo moçambicano. Na sequência do desaparecimento físico de Munhepe, o presidente da República decretou 2 dias de luto nacional a contar da data do funeral. O governo determinou igualmente a realização de funeral de Estado para o veterano. E hoje o presidente da República concluiu a visita de trabalho à província do Niassa e no balanço anunciou que o governo está a trabalhar na legislação para importação massiva de viaturas híbridas que funcionam a gás e energia elétrica para responder à crise de combustíveis no país. Fernando Damas.
2: O governo moçambicano lança em julho próximo na província de Inhambane o Programa Nacional de Expansão de Gás Veicular. A informação foi tornada pública esta sexta-feira em conferência de imprensa pelo presidente da República, Daniel Chapo, que acrescentou que a ação integra-se nas ações de mitigação da crise energética que afeta o país em particular e o mundo em geral. O estadista moçambicano anunciou igualmente que o governo está a trabalhar na legislação para a importação de viaturas híbridas que funcionam a gás e energia elétrica. Esta ação será acompanhada com a construção de centrais para o recarregamento das viaturas elétricas.
3: Estamos a trabalhar na legislação para importação de viaturas que podem ser híbridas. No mundo hoje já existem viaturas que circulam a gás, mas também elétricas. Portanto, ele de dia pode circular a gás, mas durante a noite a viatura também pode carregar durante a noite para dia seguinte ter a bateria carregada. E ela é híbrida porque pode andar a bateria elétrica e quando termina a bateria, a carga aciona, portanto, a par do gás e você não sente este acionar.
2: Daniel Chapo avaliou de positiva a visita de 3 dias à província do Niassa e apontou como desafios a necessidade de revestimento das vias de acesso.
3: Em relação às estradas em degradação, já foi lançado o Programa Nacional de Estradas na cidade da Beira, onde já definimos as estradas que de 2026 e 2031 vamos levar a cabo. Essas são as estradas principais. Por isso dissemos que a estrada Coamba-Mecanhelas vai arrancar este ano, porque o concurso já foi lançado, mas como sabem, choveu bastante, as estradas de Niassa ficaram bastante degradadas. Não só vamos basear no Programa Nacional de Estradas, estamos a trabalhar para que mesmo aquelas estradas que neste momento não são asfaltadas, nós possamos reabilitar para que essas estradas possam estar, portanto, estradas bem transitáveis ao nível da nossa província de Niassa.
2: Durante 3 dias de visita à província do Niassa, Daniel Chapo escalou sucessivamente os distritos de Coamba, Mecanhelas, Mandimba, Mwembe, Mavago e Lixinga. Fernando Damas, em Lixing.
1: Mais de 9 mil milhões de meticais serão investidos na implementação de um projeto de resiliência às mudanças climáticas e desastres naturais no país. Fernando Sidumo.
0: O Banco Mundial, em coordenação com o Ministério da Administração Estatal e Função Pública, disponibiliza 150 milhões de dólares americanos, o equivalente a mais de 9 mil milhões de meticais, na implementação de um projeto de resiliência a efeitos de mudanças climáticas e desastres naturais no país, denominado MOS Resilience. Numa primeira fase, que é de 5 anos, o projeto será implementado nos municípios da Matola, Matola Rio, Buane, Xokwe, Beira e Chimoio, onde se deverá fortalecer as infraestruturas socioeconômicas públicas e privadas. Para o efeito, esta sexta-feira realizou-se uma auscultação pública na sede do Conselho Municipal da Matola, envolvendo vários estratos da sociedade para a apresentação da iniciativa e colher sensibilidades dos presentes sobre o MOS Resiliência. Intervindo no evento e na qualidade de anfitrião, o presidente do município da Matola, Júlio Parruc, anotou que o projeto vem responder aos grandes desafios que a edilidade enfrenta na assistência às populações que ciclicamente sofrem com as intempéries. A título de exemplo, Parruc anotou que, com as cheias e inundações registradas nos meses de janeiro e março do ano em curso, na Matola ainda existem cerca de 5 mil casas inundadas e mais de 15 estradas intransitáveis.
4: É um ponto de partida para o início do financiamento à resiliência na cidade da Matola. É uma contribuição para o grande problema que nós temos a nível do município de Matola. É só para a drenagem, uma solução plena aponta para mais de 250 milhões de dólares americanos. Quando a Matola começa a merecer atenção nesse sentido, com financiamentos sustentáveis e que vão sendo cada vez mais robustos, é uma contribuição muito importante para esse grande dilema que nos persegue no transcurso do tempo.
0: Este projeto, que deverá abranger todo o país, prevê ainda o pagamento de infraestruturas diversas e famílias a serem reassentadas em casos específicos. Fernando Sidumo, Rádio Moçambique, Matola.
1: Mais de 9 mil milhões de meticais serão investidos na implementação de um projeto de resiliência às mudanças climáticas e desastres naturais no país, um trabalho de Fernando Sidumo. Enquanto isso, em Tete, há garantias de alimentos para os próximos meses, mercê dos bons resultados alcançados na presente campanha agrícola. De Olinda Matavel, em Tete.
5: Está garantida a segurança alimentar no distrito de Xuta, em Tete, mercê da produção de mais de 34 mil toneladas de culturas diversas na primeira época da campanha agrícola. Segundo o diretor distrital dos Serviços das Atividades Económicas, a previsão para a primeira época era de colher mais de 49 mil toneladas de culturas diversas, mas devido às cheias, inundações e pragas, houve uma destruição de mais de 2.500 hectares com culturas diversas. Nelton Mora explicou que mesmo com o registro de algumas situações adversas, está garantida a segurança alimentar no distrito, mercê ao excedente da campanha agrícola passada.
6: Devido à queda pluviométrica que voltou a cair e algumas áreas que nós sofremos cheias de inundações, podemos dizer que essa produção ainda poderá subir devido à umidade residual de várias zonas onde nós podemos fazer a segunda época. Neste momento, tenho aqui a informar que o distrito foi, ainda em termos de resposta mesmo às inundações, fomos aprovisionados com 30 toneladas de semente de milho, que é para fazer face àqueles que têm zonas baixas para a produção de segunda época.
5: Nelton Mora, diretor distrital dos Serviços das Atividades Económicas em Xiúta, e a esperança de bons resultados na segunda época da campanha agrícola, mercê da alocação de sementes para a primeira época da campanha agrícola no distrito de Xiúta, em Tete. Estiveram envolvidas mais de 28 mil famílias camponesas que trabalharam uma área estimada em cerca de 40 mil hectares. De Tete, de Olinda Matavel.
1: Ainda em Tete está em curso a instalação de uma fábrica de processamento de sementes certificadas. A infraestrutura está a ser implantada no distrito de Angonha. É uma reportagem de Orlando Cananecas.
7: Para o efeito, decorrem trabalhos de estruturação do contrato, Com afirma que pretende levar a cabo o projeto. A iniciativa surge em resposta à constante solicitação dos produtores de Angônia, um dos distritos de referência na componente agrícola na província de Tete e no país em geral. O diretor do Serviço Distrital de Atividades Económicas em Angônia disse que, a entrar em funcionamento, a fábrica vai resolver parte da preocupação dos agricultores na componente de sementes melhoradas. Para Leovil Gildo Machiça, o desafio do setor que dirige e do governo do distrito após a instalação desta fábrica estará relacionada com a unidade fabril de fertilizantes, outra preocupação em Angônia.
8: É uma preocupação legítima e importante, pois os nossos fertilizantes no distrito têm preços generosos e isso acaba não abonando o preço da aquisição às nossas famílias. As nossas famílias, muitas das vezes, é a reclamação legítima, pois têm oscilado os preços. Variam, depende do tempo de pico. Somos que atualmente isto, o preço dos fertilizantes ronda nos 3.000, 3.500, 3.700. Então, isso já é algo que já está mesmo. São 50 quilos, é um preço de 50 quilos por ali. E varia. Ter uma fábrica de fertilizantes ao distrito seria mais uma valia. E é importante se tivesse. Se calhar reduzíamos os custos de aquisição com os meus fertilizantes.
7: A Rádio Moçambique testemunhou no distrito de Angônia que a maior parte dos produtores clama por unidade de processamento de sementes e também de fertilizantes.
9: Adolfo José Gama, Riquito. Semente de milho, estávamos a comprar a 200 meticais.
10: Luz and Fora Bezek.
9: Adubo, 3 mil e alguma coisa. Mas hoje o milho estamos a vender abaixo de 10 meticais. Isso não é rentável para um produtor que tem a intenção de ver o retorno daquilo que ele investe.
7: Produtores do distrito de Angônia em Tete clamando por unidades de processamento de sementes e também de fertilizantes. A partir de Olongo, sede distrital de Angônia, Orlando Cananecas.
1: A agricultura no topo da atualidade neste jornal é Inhambane, decorre o relançamento da produção do arroz em 3 distritos da província. Reporta Horácio Romão, em Inhambane.
11: Autoridades de Agricultura e Pesca em Inhambane relançam a produção de arroz em 3 distritos da província. Trata-se dos distritos de Inharime, Jangamo e Morumbene, que possuem condições agroclimáticas favoráveis para a produção desta cultura alimentar. António Chiur, da Direção Provincial de Agricultura e Pesca em Inhambane, disse ter sido distribuída semente aos produtores. São no total 2,3 toneladas de semente de arroz disponibilizadas pelo setor de Agricultura e Pescas em parceria com a empresa Wambau, que opera na província de Gaza. António Chiuri indicou que, em tempos, a província de Inhambane destacou-se na produção do arroz, quando alguns regadios, a exemplo de Xinjingir, no distrito de Omuene, operavam em pleno. Chiuri espera que, com a alocação de semente e outros insumos aos camponeses, os níveis de produção desta cultura alimentar voltem a aumentar. Acrescentou que, além da semente alocada pelo governo, os produtores que desejarem abraçar a produção do arroz noutros distritos podem manifestar o interesse para o setor da agricultura e pescas contactar a empresa fornecedora.
12: Se disponibilizam para todos os distritos da província, onde haver necessidade de os produtores adquirirem essa semente, então eles podem contribuir junto ao SEDAI e eles trazem as sementes.
11: António Chiur, da Direção Provincial de Agricultura e Pesca em Inhambane, e o relançamento da produção do arroz em alguns distritos da província. Horácio Romão, Inhambane.
1: No ar, o último jornal, a cidade de Maputo alcançou uma produção global de mais de 59 mil milhões de meticais no exercício econômico de 2025. A cifra corresponde a 97% da realização do plano anual, avaliado em mais de 60 mil milhões de meticais. Paulino Nhusi, num trabalho de Joana Mauai.
13: Os setores do alojamento, restauração e similares são os que mais contribuíram para o alcance destes resultados. Em termos de receitas, foram cobrados na capital do país mais de 434 milhões de meticais para uma meta anual de 337 mil meticais. São dados apresentados hoje pelo secretário do Estado na cidade de Maputo, Vicente Joaquim, na abertura da 27ª Sessão Plenária do Observatório de Desenvolvimento.
14: A informação que acabamos de descrever foi fruto de um trabalho conjunto, doravante, durante a execução das atividades do ano de 2025. Trabalhamos numa conjuntura de orçamento restritivo, baseada num cenário de adoção de medidas de racionalização e contenção da despesa para fazer face ao impacto da conjuntura econômica naquele momento.
13: Vicente Joaquim destacou, por outro lado, a importância de aderir ao Fundo de Desenvolvimento Económico Local e outros programas do governo para criar oportunidades de trabalho e impulsionar o crescimento económico.
14: O governo tem vindo a atrair mais recursos para iniciativas do género e estão disponíveis outros programas. E passo a citar: Fundo de Garantia Mutuária, cujo objetivo é facilitar o acesso ao crédito para micro, pequenas e médias empresas. Fundo de Recuperação Econômica, destinada para apoiar micro, pequenas e médias empresas e fornece linhas de crédito com taxas bonificadas e acesso às garantias para ajudar as empresas a repor ativos perdidos e manter os negócios em funcionamento. E, por fim, Fundo Catalítico. O objetivo principal é desbloquear ou catalisar o fluxo de capital para setores que normalmente são considerados muito arriscados para os bancos tradicionais.
13: A 27ª Sessão Plenária do Observatório do Desenvolvimento da Cidade de Maputo decorreu sob o lema Governação Participativa no Contexto da Descentralização.
1: Cidade de Maputo alcançou uma produção global de mais de 59 mil milhões de meticais no exercício econômico de 2025. A cifra corresponde a 97% da realização do plano anual, avaliado em mais de 60 mil milhões de meticais. Enquanto isso, em Manica, empresários são chamados a investirem naquela província com garantias de condições favoráveis para investimentos. Dini Kassamo.
15: A governadora de Manica, Francisca Tomás, convida empresários a investirem neste ponto do país, afirmando que a província dispõe de condições favoráveis para o desenvolvimento de negócios. Francisca Tomás falava no âmbito da visita que efetuou a uma empresa agropecuária de capitais moçambicanos, sediada no distrito de Sussundenga, que está a investir na cadeia de valor integrada, que inclui produção agrícola, criação de animais, incubação de aves e comercialização de produtos pecuários. A governante disse que investir na província significa contribuir para o aumento das receitas e para a melhoria das condições de vida da população. Destacou o contributo da empresa no cumprimento da responsabilidade social e convidou o empresariado a apostar na província de Manica.
16: Esta empresa está a mostrar a todos os outros investidores que aqui em Manica podemos fazer tudo. Uma cadeia de valor muito fechada, que vai a partir da produção até o consumidor. Também notamos com muita satisfação o entendimento que a empresa tem com a comunidade. Isso é muito salutar. Por isso estamos muito satisfeitos e fazemos disso como um exemplo para todos os outros investidores que puderem vir. Por isso, quando dissemos que venham investir em Manica, é porque é uma realidade. Temos terra para poder investir e temos todo o condimento para que um investidor possa colocar tudo o que queira investir.
15: O diretor executivo da respectiva empresa, Dércio Filimone, disse que um dos grandes objetivos é aproximar os serviços à população, reduzindo custos com importação.
17: Agora, por exemplo, estamos com 5.800 poderas. O objetivo é chegar a 20 mil poderas. Estamos com cerca de 1.500 suínos. O objetivo é chegar a um objetivo de 5 mil. Estamos agora a produzir 2 hectares de tomate, por exemplo. O objetivo é estar a produzir cerca de 5 hectares de uma vez.
15: A empresa projeta duplicar os níveis de produção animal e de hortícolas até o fim do presente ano. A partir de Chimoio, Dine Kassam.
1: Último jornal a ser transmitido dos estúdios centrais em Maputo. Avançamos com mais notas de atualidade. O presidente do Conselho de Administração do Instituto Nacional dos Transportes Rodoviários afirma que os automobilistas que transformam as estradas do país em corredores de morte serão severamente penalizados e, nos casos mais graves, inibidos de exercer a função de condução. Toda a informação, Pritio Dormir em Antumbo, em Xaxai.
18: Nelson Monteiro indica que a maior parte dos acidentes que ocorrem nas rodovias do país tem como causa a imprudência dos condutores, sobretudo de transporte de passageiros. O PSA do Inatro diz ser necessário que haja controle de velocidade em todas as estradas do país para interceptar os automobilistas que violam as normas elementares de circulação rodoviária, o que concorre para o registro de acidentes de viação.
19: Portanto, esse diálogo que nós estamos aqui a criar é para tentarmos entender, de fato, o que poderá estar a acontecer por trás disso. Portanto, a prudência, essa consciência que nós devemos chamar, essa atitude de prevenção dos acidentes devia prevalecer. mas chegamos à conclusão que quer com esta interdição, quer com a abertura da circulação, portanto, a atitude dos condutores continua a mesma. Então, nós vamos ter que continuar a incentivar a nível das províncias estas campanhas de sensibilização, principalmente nos postos fixos de fiscalização, no sentido de ver se nós conseguimos corrigir essa atitude, essa mentalidade.
18: Nelson Monteiro, que falava esta sexta-feira na cidade de Xeixa, em Gaza, no quadro de monitoria da situação da sinistralidade rodoviária, fez saber, por outro lado, que as péssimas condições da Estrada Nacional número 1 não permitem que os automobilistas circulem a alta velocidade.
19: Podemos testemunhar um acidente que ocorreu na zona de Nyapong, onde os dois veículos tentavam evitar o obstáculo. O obstáculo, neste caso, era a cratera da via. E exatamente nessa manobra coincidiu e os dois colidiram. É um dos fatos. Um dos outros, numa zona onde a condição da via era péssima, a trela da viatura soltou-se e, consequentemente, mesmo que não tenham batido, mas foram danos materiais que ocorreram no sítio. Portanto, tem uma ligação. A infraestrutura tem uma ligação direta com os acidentes.
18: Presidente do Conselho de Administração do Instituto Nacional dos Transportes Rodoviários, Nelson Monteiro, e a situação da sinistralidade rodoviária no país, que continua preocupante. Durante 3 dias, Nelson Monteiro liderou uma equipe multissetorial de sensibilização de automobilistas para uma condução defensiva, por forma a reduzir acidentes rodoviários. Tiro Merguentum, em Xai-Xai.
1: E mesmo por causa do mau comportamento nas estradas, a Polícia da República de Moçambique aplicou uma multa de 13 mil meticais ao condutor da transportadora Nagin Investimentos por excesso de velocidade no autocarro que fazia o trajeto Maputo-Inhambane. Reporta Lilia Langa.
20: Trata-se de uma medida tomada após um vídeo que tem estado a circular nas redes sociais, mostrando o autocarro em causa a alta velocidade na tentativa de realizar ultrapassagem. É o anúncio feito hoje em conferência de imprensa pelo chefe da repartição de cadastro de condutores e ficheiros de veículos no Departamento de Trânsito e Comando da cidade de Maputo. Arlindo Guambi destacou na ocasião a importância de respeitar as regras de trânsito de forma a salvaguardar a segurança dos cidadãos.
21: Esta atividade da segurança rodoviária tem que servir para todos. A segurança rodoviária está para todos nós. As estradas nacionais não foram construídas para garantir a ligação entre as famílias, promover o desenvolvimento do país e não deve servir como palco de lutos ou dores. Este condutor ou este insólito simplesmente, que seja uma reflexão para nós todos e que qualquer poderá atuar ou atuar como a lei manda para proteger o nosso cidadão moçambicano.
20: Já o condutor em causa reconhece que violou as regras de trânsito no exercício da sua atividade.
22: Diante daquilo que a gente aprendemos na escola, não é aquilo que eu estava implementando naquele momento. Só que eu estava a explicar que, na tentativa de ultrapassagem, o meu companheiro não me facilitou, ele usou bloqueio. Portanto, o vídeo mostra saindo da faixa que nós estamos a usar e roubou mais para a faixa à direita.
20: A Polícia da República de Moçambique apela aos automobilistas a respeitarem as regras de trânsito de forma a evitar acidentes de viação e mortes nas estradas moçambicanas.
1: Polícia da República de Moçambique aplicou uma multa de 13 mil meticais ao condutor da transportadora Nagin Investimentos por excesso de velocidade no autocarro que fazia o trajeto Maputo-Inhambane. Caminhamos para a reta final deste jornal. Antes de atualizarmos as notícias do mundo, vamos à província de Sofala, onde o Serviço Nacional de Investigação Criminal registrou no primeiro trimestre deste ano cerca de 1.400 processos criminais relacionados, na sua maioria, com homicídios e violações. Pormenores por Benissa Fayane, na Beira.
23: O Serviço Nacional de Investigação Criminal, SERNIC, em Sofala, registrou durante o primeiro trimestre deste ano cerca de 1.400 processos criminais relacionados, na sua maioria, com homicídios e violações. Apesar de haver uma tendência de redução, A instituição diz-se preocupada. A diretora provincial do Cernic em Sofala, Ana Felizarda Godó, considera que é preciso que a instituição esteja sempre preparada para fazer face a atos criminosos. Ana Felizarda Godó falava esta quinta-feira na Beira, na primeira reunião provincial de articulação e coordenação institucional.
0: Combater a criminalidade organizada não é apenas uma questão do Serviço Nacional de Investigação Criminal. É uma questão de todos, de justiça social, de proteção da dignidade humana. É um dever coletivo que exige coragem, dedicação, dignidade e honra, cooperação e resiliência.
23: Para o procurador-chefe provincial em Sofala, Otávio Zilo, o combate à criminalidade requer uma coordenação conjunta e união de sinergias de todos.
2: O crime organizado não respeita fronteiras institucionais. Ele opera em rede articulada e adapta. E nós, que combatemos o crime, não fizemos o mesmo, ficaremos sempre um passo atrás. Olhamos para a realidade da nossa província e vemos a criminalidade que tem vindo a ganhar em complexidade e em brutalidade.
23: O secretário de Estado em Sofala, Manuel Rodrigues, diz que a criminalidade mina o desenvolvimento e o seu combate é um imperativo.
3: Ao Cernic, recomendamos o reforço da capacidade técnico-operativa e investigativa, apostando cada vez mais na inteligência criminal.
23: A primeira reunião provincial de articulação e coordenação institucional decorre sob o lema Coordenação Estratégica para a Prevenção e Combate à Criminalidade e termina esta sexta-feira. Da cidade da Beira, Benícia Faiani.
1: E mesmo no fim do último jornal, passamos à atualidade internacional. A Organização Mundial da Saúde alertou hoje que o risco da epidemia de ébola na República Democrática do Congo passou de elevado para muito elevado. Segundo o diretor-geral da OMS, até o momento foram confirmados 82 casos e 7 mortes. Face à epidemia do ébola, a ONU anunciou hoje a disponibilização de 100 milhões de dólares do seu Fundo Central de Resposta às Emergências para acelerar a resposta na República Democrática do Congo e na região. Já os Estados Unidos da América comprometeram-se com 23 milhões de dólares para reforçar a resposta no Congo e no Uganda. Os Estados Unidos de América afirmaram também que Irão vai financiar a criação de 50 clínicas de tratamento do ébola na República Democrática do Congo e no Uganda. Crise de combustível no Malawi ameaça paralisar todas as atividades produtivas no país. Segundo o Africa News, os setores de transporte e agricultura são os mais afetados pela crise. Sem um transporte confiável e acessível, os produtores não conseguem obter os fertilizantes necessários para suas plantações e nem levar seus produtos ao mercado. Os malawianos veem limitadas as suas capacidades de exportação dos produtos agrícolas. O chefe do exército do Paquistão, Azir Munir, partiu hoje para o Irão para discutir as negociações entre Teherã e Washington no momento em que Islamabad procura afirmar-se como principal mediador regional, segundo fontes de segurança paquistanesas. Em um comunicado divulgado aos meios de comunicação social, as fontes informaram que Munir deverá reunir-se com altos responsáveis iranianos para abordar o restabelecimento da paz na região quase 3 meses após os ataques lançados pelos Estados Unidos e por Israel contra o Irão. Teherã está atualmente a analisar uma proposta norte-americana para pôr fim ao conflito, revelou esta quinta-feira o porta-voz da diplomacia iraniana, Ismail Baghaei. Mesmo a fechar o tempo, as cidades de Tete e Pemba poderão registrar amanhã 30 graus centígrados de temperatura máxima, seguidas por Nampula com 29 graus, Maputo, Xaxai e Quelimane 28, Inhambane e Beira 27, Vilanculo 25 e por fim Chimoio e Lixinga 24 graus centígrados de temperatura máxima. Está tudo dito no último jornal, edição de sexta-feira, princípio de mais um fim de semana. Receba os cumprimentos de Jerônimo Muamba na sonorização e Mohamed Gianni na edição e apresentação. Boa noite, eu volto para a semana.
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0: Agora digamos também que ele é cá uma hora.
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0: 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E antes a gente tem que ir lá, tipo, em Cabo Verde. Já que a gente tem belo, a gente tem que falar que tem uma tzau, tchela, timanga, depois que tem uma tchela coco. 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